0: Terremoto, furacão. Falei, pô, você ainda queria que tivesse também? Me ajuda aí, ué.
1: Como diz um amigo meu, não chego nós, não.
0: É verdade. Eu vou conferir pra você aqui enquanto se dissipa o fumacê no estádio da Arena MRV. O galão da massa com Everson. Alan Franco no meio, Natanael na direita, Juan de zagueiro central, Vitor Hugo de quarto zagueiro e Lodi de lateral esquerda. Na meiuca, Castanho número 15, Fred 7, Bernard 11, no ataque Coelho e Kai Serra. O Cabuloso com Otávio, Fagner, Fabrício, Bruno, Jonathan, Jesus e Vidalba, Lucas, Romero, Gerson, Matheus Pereira, Wesley, Arroio e Caio Jorge. Apita Rafael Claus. Olha lá que maravilha, né? Parece que estamos na Suíça. Parece um morro, um monte de fumaça.
2: Olha, como o Barba Domingues relacionou Gustavo Scarpa e o meio-campista Vitor Hugo para esta partida, ele teve que tirar o jogador Tomás Pérez do banco de reservas, viu, Garcia? Então, além do Tomás Pérez, que é volante de ofício, ele também precisou tirar, até estou olhando aqui qual foi o outro jogador, Garcia, que ele tirou do banco, o Cauã Soares, o atacante Cauã Soares, e com isso ele fica somente com o Alexander de volante e o Cissé, mas nenhum dos dois primeiro volante, viu? Os dois atuam como segundo volante no banco de reservas.
0: O torcedor fica curioso, viu, Felipe? A parada, as próximas paradas de Galo e Cruzeiro no Campeonato Brasileiro para o fim de semana, Felipe Oliveira.
2: Vamos lá, Garcia. Próximo final de semana teremos rodada do Campeonato Brasileiro. Enquanto os jogadores estão ali naquela última resenha, né? Naquele último momento de alinhamento, teremos, Garcia, pelo Campeonato Brasileiro. Antes, é importante lembrar que vamos ter jogo da quarta rodada amanhã. Maracanã, Flamengo e Mirassol, amanhã 19h30, jogo válido pela quarta rodada do Campeonato Brasileiro. Então, Flamengo podendo diminuir aí a diferença para o Palmeiras por um ponto. E a 26ª rodada para o Atlético começa no sábado, 18h30, lá no Morumbis, contra o São Paulo. O Cruzeiro, domingo, 16 horas, Mineirão, contra o Atlético Paranaense.
1: Aqui, se você falar em Portugal, vai lá, Curso Patrício. Diz o seguinte, o Campeonato Brasileiro tem um jogo do retorno, que é da 23ª rodada, primeiro do que o jogo da quarta rodada, que é do todo. Porque não, mas pá, que isso? Não pode, pode. Depois fala que são os portugueses que são burros. Epa, não dá para aguentar isso não, gente. O Flamengo já jogou lá em Mirassol, ganhou de 5-1, me parece, e agora ele vai fazer o jogo do turno.
0: E ameaçando o líder, não sei o quê.
1: É, quarta rodada. Por quê? A diferença é de 4 pontos do Palmeiras, então o Palmeiras empatou com o Mirassol, né? Empatou 1-1. Se o Flamengo ganhar do Mirassol, a diferença vai ficar de um pontito do Palmeiras para o Flamengo.
0: Muito bem, vai começar o jogo na Arena MRV. Saída para o Cruzeiro, na boiada, bola ali, Caio Jorge vai fazer aquele toque para trás para alguém vir e tocar rapidamente para o campo de ataque. O árbitro é o paulista Rafael Claus, está conferindo a visibilidade, já melhorou bastante, vamos chegando a 21 horas 5 minutos.
2: Claus pediu para esperar um pouco.
0: Tá atrapalhada a visão dele ainda, né?
2: Vai esperar mais um minuto, talvez dois, Garcia, para dar o início da partida. Muita fumaça nesse momento impedindo o início do clássico.
0: Pois é, a gente já antevia isso a partir do momento em que a torcida se movimentava. Sopra a latinha! Sopra a latinha, Rafael Claus começa o jogo. Saída para o Cruzeiro, bola despejada lá embaixo na ponta direita. Correu para proteger a zaga, recuado no campo de defesa. Bernard acompanha a bola, passa, vai pela linha de lado. É apenas o comecinho do jogo. Vamos, é fogo na Jabiraca. A bola fica pelo setor da direita. Hoje sai para seguir na Copa do Brasil. O outro fica para trás, na bola pela linha de lado, arremesso de linha lateral, Cruzeiro para o campo de ataque, Galo ligado na marcação, fica ali vigiando o Caio Jorge, o Bernard. O arremesso é cobrado para trás para Gerson, despejado outra vez a bola pela linha de fundo, vai sair lá no fundo do campo, no lado da cozinha da Arena MRV, lá do contrário da Via Expressa, a primeira bola do jogo que sai pela linha de fundo. É tiro de meta, tiro de meta lá para ser cobrado. Everson tenta meter a bola pelo setor da esquerda, o Galo vem buscar com Lodi, Lodi empurrando a bola pela meia direita, começa quente o jogo, é correria, hoje tem que sair decisão, bola devolvida no Lodi, ataca para o lado da Via Expressa, o time do Galão da Massa com a arena lotada, bola para Caicerra, vai chegando, Caicerra vai tentar um drible ali pelo meio, afasta a retaguarda do Cruzeiro, chega, mete o pé na bola, metendo a chanca pelo setor da linha intermediária, Fabrício Bruno. O Galo corre atrás da bola, a bola vem para Lodi, Lodi empurrando a bola pelo setor da esquerda, vai descer para receber na volta, apertado na marcação, caiu, o juiz vai marcar falta, diga!
1: A nossa saudosa Beth Carvalho, após o encerramento desse jogo, vai entrar hoje em campo com a música Chora, não vou, um vai chorar e o outro vai sorrir, e aí?
0: Bom registro aí da nossa saudosa Bete Carvalho, que mexia com toda a torcida alvinegra cantando esse samba tão famoso, principalmente para aqueles que torcem para o Galão da Massa. Já passamos de 2 minutos, quase 3. É uma falta perigosa, um escanteio bem aberto pelo setor da esquerda de ataque do Galo. Olha a bola levantada no interior da grande área, passa por todo mundo, o torcedor bota a mão na cabeça, Felipe Oliveira.
2: 2 minutos, Garcia. Juan Tressolte, levantamento do Bernard pelo lado esquerdo, ele cabeceia, Garcia, ela bateu na trave, hein? Ela bate na trave esquerda e por pouco, muito pouco mesmo, o Atlético não abre o placar na Arena do Galo com 2 minutos, 0-0, no agregado 1-1.
0: Isso já é prenúncio de que o jogo será disputado, será jogado, será um jogo realmente tenso esta noite na Arena MRV, porque um segue e o outro fica para trás.
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0: 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A bola está correndo para o campo de ataque do Galo, mas é soberana a zaga do Cruzeiro, chega, contorna bem, sai jogando o Fabrício Bruno, abre pela direita para Fagner, recebe na volta ele retarda a bola para o goleiro Otávio, que vai sair jogando de pé. Otávio defende o gol, que fica de costas para Via Expressa, a bola lançada pelo setor da esquerda, o Cruzeiro tenta com Vijalba, Vijalba vai empurrar a bola, chega no rebote, vai tentar bloquear a passagem da Natanael toca na bola, a bola se perde pela linha de lado, arremesso lateral. Isso é apenas o começo do jogo, antes dos 5 minutos. Na semana passada tivemos principalmente um bom jogo no segundo tempo. Agora, esses 90 minutos prometem ser eletrizantes, porque arrasta para as penalidades máximas. Porque, logicamente, vai sobrar depois dos 90 minutos da Arena MRV. A bola fica tocada pela linha de lado. O Cruzeiro vai ganhar o arremesso lateral. Matheus Pereira corre para lá para não perder tempo. Ele bate o arremesso, recebe na volta. Ele aí resolve voltar a bola pela quarta zaga, entregando rapidamente até onde está colocado o Jonathan Jesus. Jonathan Jesus empurrou a bola para a esquerda. Matheus Pereira vai para lá. Desceu, ele é perigoso. Afunilou a jogada para Caio Jorge, chuta pro gol, sai exprimido, vai embora pela linha de fundo. Quer falar, professor?
1: Quero dois abraços especiais aqui. Um para o Tadeu Nogueira, que é tricolor, né? Torcedor do Fluminense, pode apoio, lá em Niterói, lá no Rio, está sempre conosco. E outro para o Vinícius, meu filho, Cuiabá, nos ouvindo. E ele diz o seguinte: vai dar Cruzeiro 1-0.
0: Escanteio para o Cruzeiro cobrar lá embaixo nos fundos, na porta da cozinha, na Arena MRV, pro lado do fundão. Lá vem Matheus Pereira, todo mundo de cabeça feita no interior da linha da grande área, na zona do rala e rola, do rela rela. Ele prefere atrasar, atrás a bola pelo campo intermediário, ao invés de bater cruzado na área. O Cruzeiro vai tentando, Gerson vem buscar bola ali na cabeceira do círculo central, de longe atrasou. Será que vamos ter só 45 minutos de emoção? Não, começo do jogo já mostrou uma bola na trave. Vamos passando para 6 minutos de jogo, 0-0 o primeiro tempo. 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Vamos chegando com 7 minutos do primeiro tempo, começou de jogo na Arena MRV, 0-0, Galo 0, Cruzeiro também 0, bola despejada pela linha de lado, da chegada ali do Coelho, Coelho não alcança a bola, se perde na marginal do campo, arremesso de mão, bola cobrada, cobrada na quarta zaga vai sair jogando então, ali no campo de retaguarda, Jonathan Jesus, vai empurrar a bola, o juiz fica olhando, ele para a bola, até achei que fosse uma falta, de tão parado que ele ficou à frente da bola. Agora resolveu, afundou a bola lá na ponta esquerda, a bola correu demais, fica para Everson, o paredão, sai jogando lá de trás, jogada de campo de retaguarda do time do Atlético tentando descer para o ataque. O Cruzeiro responde com a chegada ali pelo meio de campo de Lucas Romero, tentou alcançar alguém, não achou ninguém, a bola fica na defesa do Galo. O Galo vai curtindo no campo de defesa, mas cuidado aí, cuidado Galo, cuidado Cruzeiro, quem espetar primeiro aí tem amplas chances de passar para a próxima. Vamos ver como é que fica, um gol, né, professor? Um gol no começo do jogo não define, mas assusta, né?
1: É, dá um credenciamento, né? É, uma qualificação para aquela equipe que fizeram o gol de ter mais probabilidade. Agora, o detalhe é o seguinte, eu espero que o Cruzeiro não fique nesse lesco-lesco, esperando o tempo passar e vá para cima, porque até agora eu só vi o Atlético buscando o ataque.
0: E tem aquela velha assertiva da torcida cruzeirense, né? Quando o Matheus joga, Matheus Pereira, olha a bola na direita, carrega o time do Galo, a bola de Natanael, tocada para Coelho, ele tenta atravessar na boca do gol, passa longe, muito longe à frente de Cassierra, e a bola vai se embora para tiro de meta para o Cruzeiro movimentar, abraçando a galera da grande BH, abraçando a galera da região centro-oeste das Minas Gerais, todo mundo de antena 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para todo o Brasil e para todo mundo, porque depois da internet não há distância que nos separe. Cruzeiro chegando, bola pela ponta esquerda, na carregada, vai descer na boa, o time cruzeirense, bola tocada pelo setor da meia, Romero carimbou para Gerson, esquentou para o gol, segura Everson, Felipe Oliveira.
2: Chegada do Cruzeiro, Garcia, puxada ali pelo Wesley, pelo lado esquerdo, ele encontrou o Arroio ali no bico da grande área, que finaliza para a defesa do Everson, segura o goleirão atleticano, 10 minutos, 0-0.
0: Então vamos conferir o tempo de jogo, no toque-toque da bola, no tic-tac do tempo, você confere comigo. 10 em 10 minutos corridos. Primeiro tempo de jogo, nada, 0 a 0, Galo 0, Cruzeiro também 0.
2: Amanhã, dois jogos da volta das quartas de final da Copa do Brasil. Teremos o Palmeiras enfrentando o Santos, primeiro jogo 3-0 para o Palmeiras. Palmeiras joga fora de casa e teremos o Vitória recebendo o Vasco. Primeiro jogo 1-0 Vasco da Gama.
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0: Orlando Rosca.
1: Vejo o Atlético com mais vontade de vencer o jogo. Tanto é que o Atlético já finalizou 4 vezes e o Cruzeiro só 1. Então a volúpia, a vontade de buscar o gol é do Atlético.
0: A bola rolada pelo setor da direita, ali o Cruzeiro trabalha bem a bola vai chegar no Arruio, mete a bola pelo setor da meia para Gerson, atenção, tenta descobrir Caio Jorge, tenta ali pelo comando de ataque, chega a defesa do Galo, vem para o chão, Lodi chega primeiro na bola na disputa com Caio Jorge, aos 11 minutos estamos abraçando a galera, abraçando o Luiz Carregal, nosso representante em Portugal, a família do Luiz Carregal, que é Galo, tá lá em Portugal, ora pois, torcendo para o Galão da Massa do Papai. Estamos abraçando também a rapaziada, doutor Carlinhos Advogado aqui no centro, o Gilson Pedreiro e o Matheus no bairro Santa Lúcia, os motoristas de táxi divino. O nosso glorioso Manuel do Táxi. Olha o Cruzeiro descendo, tá boa. Olha a bola metida pelo corredor central. Chega a zaga do Galo, despeja a bola para a linha de lado. Chegou o Juan Tresoldi, que mete a bola na lateral do campo. Arremesso para o Cruzeiro bater na subida. Com 12 minutos fechados neste primeiro tempo. Primeiro tempo de jogo: 0 a 0. Quem ganhar leva, empatou, vai para os pênaltis. A bola fica no campo de retaguarda do Cruzeiro, bola com Gerson recua a bola, bota pela zaga de centro, entregando bola curta, soltando até onde está colocado Fabrício Bruno joga a bola pelo setor da ponta direita, aparece por ali Matheus Pereira, está deslocado pela ponta direita, responde a defesa do Galo, bola espremida, linha lateral do campo, perde cá, ganha de lá, chega, contorna, faz o giro Gerson faz o giro, gira, toca rapidinho, larga a bola pelo setor da direita, vem Matheus Pereira outra vez pro jogo, ele é fácil de locomoção, uma hora está na ponta, uma hora está no meio, uma hora está na direita, outra hora está na esquerda, é o Matheus Pereira quem regula a temperatura do time do Cruzeiro em campo, e esta noite a torcida espera muito dele. A bola fica na zaga de centro do time cruzeirense, chega então por ali, chega Fabrício Bruno, espana o perigo, o Fred tenta conter ali na marcação, Fabrício Bruno chegou, despejou na linha de lado, arremesso de linha lateral aos 13 minutos, 13 é Galo, hein? Mas o Coelho
2: foi um lance curioso, viu? Agora a bola chegou no campo de defesa do Atlético, o Juan Tresoldi foi para cabecear, o Caio Jorge estava próximo dele, aí o que o Caio Jorge fez? Parou, não prosseguiu com a jogada, afinal de contas, na última vez, deu no que deu.
0: A bola foi no Coelho, vem Coelho, tenta, corta o Cruzeiro, interrompe a jogada, a bola metida na esquerda, vem então, a bola curtinha, vai chegar então no campo de ataque, o Wesley vai tentar forçar pela esquerda, joga na quina da área, vem a defesa do Galo, confere, a bola vai se perder lá no fundo do campo, chega, contorna a situação, Natanael dá um pompão na bola, joga pelo campo intermediário, são 13 minutos passados, quase 14 neste primeiro tempo, 0-0, sentiu o Tresoldi, hein? Sentiu a parte posterior, como se diz no linguajar, já levantou o braço, já deve estar pedindo substituição. O detalhe é do repórter Felipe Oliveira.
2: Ele fez uma falta no Caio Jorge, Garcia, o árbitro nem marcou a falta, e logo após a falta, o Tresoldi coloca a mão na parte posterior da coxa esquerda. É, Garcia, acho que não vai dar para ele não, viu?
0: O professor da bola, negócio de preparo físico, levou a mão na parte de trás da coxa. É sinal de quê, professor?
1: É uma contratura muscular que é melhor você sair do jogo do que ela se agravar. Essa contratura pode se tornar um estiramento, uma distensão e te deixar fora por 3-4 semanas. Então, quando você sente essa contratura, essa fisgada, né, no popular, é melhor você pegar o seu boné e...
2: Caiu de novo.
1: Caiu de novo.
2: De novo. Ele se levanta, tenta prosseguir com a jogada.
1: Mais do que eu caio, então.
2: Oi?
1: Ele tá caindo mais do que eu caio. Caio Jorge.
2: E o Vitão já está fazendo trabalho de aquecimento, hein? Lembrando que no primeiro jogo foi mais ou menos nesse momento, com 15 minutos do primeiro tempo. Naquele jogo o Tressouto saiu com 18 para 19 minutos. E agora com 15 minutos do primeiro tempo vai sendo atendido ali. Bem provavelmente, novamente, teremos uma mudança no Atlético entre Tressouti e o Vitão. O Gaici, olha que curioso, né? O Tressouti que chega junto no Caio Jorge. E quem acaba sentindo é o Tressouti.
1: Essa na culpa do Caio Jorge. A torcida do Cruzeiro vai ficar bicanca. Bicanca, sabe o que é bicanca? Ela é da vida.
4: Não, mas aí não tem como responsabilizar se o outro que chegou junto mesmo, né? Então, ele é... não é nem réu, ele é vítima, né? Nesse lance aí. Aqui, sabe quem está ligado conosco?
5: Ah! Eu estou de olho na TV e ouvindo o melhor de Minas. Também é o Funil.
1: Ah, grande Funil, árbitro histórico, árbitro do futebol divino. Já compareceu lá no Gente da Gente, né? Carrinho marca para o campo de jogo, né, Felipe Oliveira?
2: É, para tirar o Tressouti, Garcia. O Vitão já se encontra ali na beira do gramado. Anota aí, ó. Saiu o Tressouti, entrou o Vitão 40. Vitão 40 no lugar de Juan Tressouti. A mesma mudança que aconteceu no primeiro jogo, Garcia. E coincidentemente, muito próximo. Tressouti continua ali, ó, no banco de reservas, com a mão na posterior da coxa esquerda.
1: 17 minutos, 17, primeiro tempo. Nada, nada, nada, nada, nada na Arena MRV. 0 a 0. 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
1: Conferindo com 18 minutos, 18 minutos. Um disparo ali da entrada da minha lua da grande área do Matheus Pereira. Passa rente ao poste direito do gol de Everson, que pulou e não achou nada, mas a bola saiu a tiro de meta, imediatamente mandando a bola para o campo de ataque, a retaguarda do Clube Atlético Mineiro. A bola fica na zaga de centro, fica com Fabrício Bruno, abre para Fagner. Fagner suspendeu no comando de ataque. Caio Jorge correu com a sua primeira intervenção. O Vitão despeja a bola, bota pela linha de lado, arremesso de linha lateral, arremesso de mão pelo setor da direita, todo mundo corre para lá, vai todo mundo para a marcação. Fagner adianta-se, é ele quem vai fazer a cobrança do arremesso, recebe na volta, amortece no peito, dividiu, saiu pela linha de lado quando chegou Bernard, a bola sai outra vez favorecendo ao time do Cruzeiro. Bola pelo setor da direita, Fagner está na posição da ponta, dividiu a bola desviada para a linha de lado, arremesso lateral. Vamos nos aproximando de 20 minutos, quase 20 nesse primeiro tempo. Um vai ficar para trás, outro segue na frente, bola para Fagner, atravessou de ponta a ponta lá na esquerda, amorteceu, carregou, vem então o time do Cruzeiro com Wesley, a bola bateu no bico da ponta da chuteira dele, ficou para Everson, liga imediatamente com Natanael, chegou o lateral, Coelho vai ser acionado, Coelho vem pela direita, o Galo responde imediatamente ao ataque do Cruzeiro, vai embora para o campo de ofensiva, a bola rolada pelo campo intermediário, time do Galo aperta, Cruzeiro fica na marcação, vai se deslocando pelo setor da esquerda. Lodi recebe, retarda a bola pelo meio de campo, a bola vai ficar na direção então do Castanho. Castanho retarda no campo de retaguarda, no campo de retaguarda o Galo trabalha bem a bola, o jogo começa a ficar mais tocado do que jogado. O professor da bola, quase na marca de 20 minutos, 0 a 0.
4: É, tá vendo aí um respeito mútuo, né? Um respeitando o outro, mas eu continuo com a minha afirmativa inicial, de que eu vejo o Atlético querendo mais jogo, buscando mais jogo, portanto, já finalizou mais do que o Cruzeiro. Mas a cabeça pensante do Cruzeiro, já tem duas cabeças pensantes, o Matheus Pereira e o Gerson. Se os dois estiverem bem no jogo, o Cruzeiro vai. E por enquanto eles não deram o ar da graça.
0: Olha a bola no campo de ataque do Atlético pro lado da Arena MRV, pro lado da Via Expressa. Bola levantada na área, rebate a retaguarda cruzeirense, joga a bola tentando um contra-ataque. Vem Vitão, dispara a bola, joga pela linha de lado. No toque-toque da bola, no tic-tac do tempo, você confere comigo. Candidez FM. 20 minutos, primeiro tempo, nada. Galo Tomás a 0, Cabuloso também 0.
2: Quinta-feira, 20 horas, Arena do Grêmio. Tem Grêmio Internacional, jogo da volta das quartas de final. Primeiro jogo, 0-0.
7: 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Garcia
0: Júnior. Aqui com a equipe do Furacão do Rádio, Ricardo Garrafa, esparramando aquele vento fresco da audiência para todo o centro-oeste das Minas Gerais. A bola fica pelo campo de retaguarda do Galo, a bola retomada pelo Cruzeiro, Cruzeiro aperta na marcação, vai chegar, chega o Wesley, mete a bola, vira na esquerda para a direita, Matheus Pereira, chegou Fagner também, olha a bola rolada ali na entrada da minha luta grande área, retoma para o Galão da Massa, joga pelo meio campo, Castanho vem pegar, Fred se apresenta também, a bola chega na esquerda, Lodi vai atravessar, interrompe o Cruzeiro, voltou na quarta zaga, Vitão cabeceou procurando alguém, está aparecendo um vôlei de praia, cabeça a cabeça, então a bola finalmente é colocada na grama, entregue na direção do Matheus Pereira chegou, deu para o Caio Jorge, epa, o Fred chegou junto, Felipe Oliveira.
2: E os jogadores do Cruzeiro já pedem cartão amarelo para o Fred, viu, Garcia? Ele chega de carrinho ali, pega a bola. Eu não sei se o Fagner está ali discutindo o que, é que ele está fazendo, porque o jogador do Cruzeiro que está no chão, o Caio Jorge, viu? Está caído, está reclamando ali, está pedindo cartão amarelo para o Fred. Realmente, Garcia, o Fred chegou num carrinho muito forte em cima do Caio Jorge. Porém, ele pega só a bola, pelo menos foi essa a impressão que eu tive no primeiro momento.
0: E o fala-fala, o bololô está formado, ó, professor da bola. É, pode haver aí uma caça deliberada ao Caio Jorge ou é apenas um lance normal de jogo? Porque está lá o Caio Jorge caído se levantando.
4: Semana passada nós tivemos um levantamento em cima do Fred, né? Pode ser que eles tenham aprendido a lição, Fred. Companheiros estejam querendo colocar isso em prática em relação ao Caio Jorge, mas eu acho que não. Mas que o jogo passado o Fred recebeu pelo menos umas 5 faltas, recebeu.
0: Olha o Galo respondendo para o campo de ataque. A bola tocada para Lodi. Lodi vem da ponta para o meio, que sai da lateral, vem pela intermediária, foi para a bola, recebeu falta. O árbitro marca a falta em cima de Renan Lodi. É favorável ao time do Galo. Campo de ataque, lado da Via Expressa, Felipe Oliveira.
2: E é falta que vai levar perigo, Garcia. O capitão Lucas Romero reclama com o Klaus. Falta para o Atlético do Fagner em cima do Renan Lodi. Vai ter bola ali na área do Cruzeiro, Garcia. Goleiro Otávio preocupado. 23 minutos e meio, 0-0.
0: Vai falar, professor. O professor pegou o microfone, levou lá para dentro. Ele, onde ele vai, ele leva o microfone. Então, eu acho que
4: ele vai gostando do microfone assim, hein? Pelo amor de Deus, hein? Gosta muito do microfone.
0: Esse microfone está à sua disposição. Então, vou levar para minha casa, não. Renan Lodi, jogadores na linha frontal da grande área do gol e das costas da Arena MRV, a falta de longa distância pode ser batida em cruzamento, jogadores um atrás do outro no rola no rela, inversão, atenção, bola pingada na área, Otávio voltou, furou espetacularmente o Bernard ali na esquerda, mas a bola chegou no Lodi, suspendeu pela boca da encrenca, a bola desviada pela linha de fundo, escanteio, tiro de meta. O que é que vai marcar a arbitragem, Felipe Oliveira?
2: É escanteio. Escanteio, Garcia. Vitalba se antecipou, mandou a bola pra fora. O Romero de novo reclama com o Klaus, Garcia. Tá ali fazendo sinal de negativo. Não entendo o motivo da reclamação do Romero. Deve que ele está falando que o Vidalba já estava do lado de fora. Deve ser isso. 24 minutos e meio, 0-0.
0: E o Romero é o capitão. Ele pode falar, né? Mas tem limite também. Escanteio para o Galo bater lá embaixo, na ponta esquerda. Aliás, na ponta direita. Lado da Via Expressa. Toma distância. Vai fazer o levantamento. Lá o jogador Bernard que troca de posição. Ele mesmo, né? O batedor baixinho, tem que bater escanteio. Vai ficar na área para fazer o quê? Vai lá o Klaus, conversa com um, conversa com outro.
2: Vidalba e Vitão Garcia estão se desentendendo dentro da área cruzeirense.
0: Olha a bola, como dizia o saudoso Simval Madeira. Olha a bola sungada no interior da grande área. Rebateu a defesa. Vem outra vez o Galo. E ataque, um chute. A bola sai pela forquilha esquerda de Otávio. É só linha de fundo. Já passamos de 26 minutos. Primeiro tempo 0-0. 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
0: Bola fica do lado esquerdo na defesa.
2: Cartão.
0: Do Galo. Vai então chegar na bola. Chegou o Lodi. Lodi tocou a bola. Vai chegar no Bernardo. Bernardo recolhe, trabalha, vira, gira pra lá, gira pra cá. Foi pro João. Cartão pra quem?
2: Otávio Garcia, por reclamação. Ele foi reclamar com o Klaus ali, se aproximou muito do Klaus, isso fora da área, Garcia. Aí o Klaus chegou e falou assim, ó, toma ali um cartãozinho, um yellow card.
4: E você sabe por que isso aconteceu? Que a bola não chegou pelo repouso. Aí chegou para o Klaus e falou assim, eu tava esperando a bola chegar.
0: Otávio! Nossa audiência! Abraçando a nossa audiência qualificada em Oliveira. Miguel e Ademir no bairro João Paulo II. Danilo Rangel no centro. Cabana e sua esposa Cida Souza no São Sebastião. Alisson, Regina e Dona Maria de Lourdes na Folha Larga. Meu primo Betinho no bairro Rosário. Olha o Atlético no campo de retaguarda. O juiz vai marcar o quê, hein? Desabou alguém na
2: pênalti.
0: Área ali. Pênalti!
2: Pênalti para o Cruzeiro, Garcia. Ele marca pênalti a favor do Cruzeiro. O Caio Jorge recebe a bola. O Vitão chega de uma forma ali um pouco mais agressiva do que o permitido, Garcia. Garcia, é aquele famoso, né? É muito ajustado. Acho que vai muito da interpretação do árbitro. Tem um choque entre o Vitão e o Caio Jorge, viu, Garcia?
0: Uma espécie de choque, uma espécie de atropelamento, né? Porque a carga foi pelas costas.
4: É, a imaturidade do Vitão pode ter proporcionado isso a ele. Ele chegou atabalhoado, ou seja, totalmente sem ter uma convicção do que poderia ou não fazer. E a partir desse momento, ele chegou por trás e empurrou, né? O Caio Jorge, o VAR deve confirmar, com as costas ele empurrou o Caio Jorge. Na minha opinião, penalidade máxima.
0: Não tenha dúvida, né? Agora tem aquele negócio, se a força foi proporcional, se não foi, mas o centroavante esperto e inteligente, ele desaba, né? Aí como é que vai adivinhar se teve força, se não teve? Aí que é o X da questão.
4: Pois é, faltou um pouco de cautela ao Vitão.
0: Já entrou nervoso também, né?
4: Porque foi substituir mas é o segundo clássico que ele entra na fogueira, né, filho? O menino que tem 18 anos, aliás, torcedor do Atlético desde criança, né? E teve a oportunidade de treinar no Atlético, ele que é de Belo Horizonte. E a estreia dele no jogo contra o Cruzeiro, a família estava assistindo o jogo. E agora faltou um pouco de calma, de serenidade nele. Por isso ele cometeu a penalidade máxima, que foi confirmada, né, Garcia?
0: Confirmada a penalidade máxima, o Cruzeiro pode saltar à frente antes dos 30 minutos. Aliás, estamos na marca de 30 minutos. Caio Jorge vai bater o pênalti favorável ao Cruzeiro. É pro fundão da Arena MRV, lá do contrário da Via Expressa. Lá vem Caio Jorge. O Quaretão Everson leva toda a confiança da torcida atleticana. Vai correr pra bola. Caio Jorge pode ser o primeiro gol do jogo, o primeiro do Cruzeiro. Esse jogo pode meter nesse pênalti a sua definição. Caio Jorge, o árbitro demora, olha a colocação, fala com Everson. Caio Jorge correu, pé direito na bola.

0: Bahia, cidade máxima marcada por Rafael Claus em cima dos 30 minutos do primeiro tempo. Correu com convicção, não encarou o Everson, ele ficou olhando para a bola. Quando ele chegou perto dela, aí ele viu onde é que estava o goleiro Everson. Mesmo se ele fosse para a bola, não daria tempo, porque bateu com violência. Ele sabe, ele é centroavante, ele sabe muito bem da responsabilidade de um pênalti num jogo eliminatório desse. Caio Jorge com meia hora de jogo, Caio Jorge de pênalti, marcado por Rafael Claus da Federação Paulista de Futebol. Trabalhos na casa do inimigo, na casa do adversário, Arena MRV. Cruzeiro 1, Galo nada.
1: Sem chances de defesa para o goleiro Everson. Que pancada do Caio Jorge. Bateu lá onde a coruja dorme, Garcia. Quando o Everson viu, a bola já tinha entrado. Everson até ficou sem reação. Uma linda cobrança do Caio Jorge. Se quem falou que não tem gol bonito de pênalti, é porque não viu esse gol do Caio Jorge. Agora na Arena do Galo tem Atlético Mineiro 0, Cruzeirão Cabuloso 1, Caio Jorge.
2: 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Ô Felipe, sabe o que aconteceu? O garoto mexeu no placar pela primeira vez, favorável ao Cruzeiro. Sabe por quê? Porque a criança beijou o véu da noiva. Caio Jorge não perdoou. Agora, Atlético 0, Cruzeiro 1.
0: Se complicando na Arena MRV, mas ainda tem muito jogo pela frente. Estamos apenas aos 32 minutos do primeiro tempo. O Galão da Massa sabe, só não pode tomar o segundo. Tem
1: João Marcelo.
0: Tem que procurar empatar pelo menos nesse primeiro tempo.
1: Já já a mudança no Cruzeiro, hein? Vai sair Jonathan Jesus e vai entrar João Marcelo. Jonathan Jesus sentindo o incômodo ali. O árbitro tá pedindo o Cruzeiro para cobrar rapidamente ali o lateral, senão vai reverter, Garcia.
0: Já já, então, mudança no Cruzeiro Esporte Clube. Saindo o Jonathan Jesus. A bola ficou ali pelo meio de campo. O Galo domina. 1-0 Cruzeiro. Cabuloso está na frente. 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Lá vem Cuejo. Cuejo ajeitou. Preparou. Ele é bom no 1-1. Vai levantar, levantou a bola na direção do Cacierra. Cacierra vai, chega, protege ali pelo setor da meia direita. O Galo tenta, tenta também com o Cuejo. A bola é afastada pela retaguarda do Cruzeiro, recuperada entretanto pelo ataque do Galo. A bola rente a linha lateral. Vem então a bola então até onde está colocado pelo setor da direita o Natanael. Natanael tenta descolar uma jogada esperta. A zaga do Cruzeiro alivia a bola disputada lá no ângulo de escanteio. Afasta definitivamente então a zaga cruzeirense, não perde, ganha a bola, volta outra vez, o jogo agora vai ficar brigado, vai ficar pegado, seria necessário, como aconteceu, de alguém fazer um gol, e quem fez foi o Cruzeiro com a cobrança de pênalti de Caio Jorge. Daqui a pouco Orlando Rosca comenta, um gol que pode definir muita coisa, em termos de qualidade, em termos de placar, neste grande clássico, o segundo e definidor na sequência da Copa do Brasil. Olha a bola chegando pela direita, olha o cruzamento na trás, saiu mal de graça para a retaguarda cruzeirense. Professor da bola, gol importante para o andamento do jogo.
2: Como você gosta de dizer, Garcia, ei, futebol, seu danado. No período em que o Atlético estava melhor no jogo, o Atlético comandando as ações, houve o pênalti, realmente aconteceu o pênalti. Caio Jorge não tem nada com isso, reverteu 1-0. Se quiser se classificar, o Atlético tem que fazer 2 gols.
1: Anota aí, amigos, está saindo o Jonathan Jesus, 34, para a entrada do João Marcelo, 43. Sai Jonathan Jesus, 34, e entra João Marcelo, 43. Não vai dar para o zagueiro cruzeirense Jonathan Jesus, que vai sendo substituído.
0: O Garcia. Realmente muito feliz dele quando as peripécias do futebol aprontam, ele diz: futebol, seu danado.
2: coincidentemente, dois zagueiros deixam o jogo no primeiro tempo. O Juan, zagueiro do Atlético, e agora o JJ, zagueiro do Cruzeiro.
0: 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Pois é. Galo no campo de ataque, a bola ficou ali pelo setor da linha direita, despejada na ponta, vai chegar Natanael, chega também, aperta pra lá, vai pra lá, Coelho, é bom no 1 contra 1, mas Natanael ajeita a bola, Coelho vai receber, ele levantou quase na altura da marca do pênalti, rebateu a defesa do Cruzeiro, despeja a bola pela linha de lado, arremesso de linha lateral, já passamos de 36,5 para 37 minutos deste primeiro tempo, Cruzeiro tá ganhando de 1-0, gol de pênalti, muito bem cobrado, o paredão não deu conta de cercar, Caio Jorge, ele que sofreu pênalti, ele mesmo cobrou, a bola descolada pelo setor da direita, vem descendo então Natanael, Natanael tocando bola para Fred, Fred cresce para o campo de ataque, disparou de longe, segura Otávio Felipe.
1: Acreditou, Garcião, o Fred, camisa número 7, bateu de longe, Otávio defendeu sem dar rebote, 37 minutos, Cruzeiro 1-0 no agregado, 2-1 cabuloso.
0: Olha a nossa audiência na região centro-oeste das Minas Gerais, Marinândia, Cláudio, Carmo da Mata, Oliveira, Morro do Ferro, São Francisco de Paula, Candeia, Santo Antônio do Amparo, Perdões, é a região centro-oeste ligadaça na Rádio Candidez FM. Bola na esquerda na retaguarda do Galo, chuchada a bola ali pela intermediária, o Galo vai dominando, mas tá perdendo de 1-0, gol de pênalti cobrado por Caio Jorge. Cruzeiro agora vai tentar descer para mais um ataque pela ponta direita, lá vem Gerson, Gerson cutucou com a lá, um lado de fora do pé esquerdo, joga a bola pela ponta, Caio Jorge vai para lá, chega também, vem na bola, vem Gerson, se apresenta outra vez pro jogo, recua, recua na zaga, vai chegar a bola tranquila na direção então de Fabrício Bruno. Fabrício Bruno na entrada da área, olha o chute ali quase do meio da rua do KJ, saiu longe, muito longe, mas longe mesmo.
1: Subiu bastante, Garcia, finalização do Caio Jorge, também confiou, né? Bastante longe, ele chutou ali, tentando surpreender o Everson. O Cruzeiro segue vencendo na Arena do Galo 1-0, 38 minutos.
0: Audiência qualificada da Rádio DC2 que fica com o comando dos campeões da audiência durante toda a programação, o Cássio Silva, o André Marra e o Davi Barros, tudo gente fina da melhor qualidade. Vamos nos aproximando de 39 minutos, já são passados 38,5. Cruzeiro está levando um resultado importantíssimo nesse jogo decisivo para os vestiários, está ganhando de 1-0, gol de pênalti de Caio Jorge, olha a bola descolada ali pela minha direita, falta na frontal do gol do Cruzeiro, na passagem Bernardo recebeu uma alavanca do Fabrício Bruno, hein?
1: E é falta perigosa, Garcia, falta para o Atlético, é rente o gol ali do goleiro Otávio. Jonathan Jesus no banco de reservas, inconformado, Garcia, por ter saído. 39 minutos, 1-0 Cruzeiro.
0: Estão ali confabulando os jogadores, Lodi e Renan, aliás, o nosso glorioso meu Deus do céu, o Renan Lodi é que vai bater, né? E o Bernard também estava colocado, o Bernard saiu de fininho. Lodi vem pra bola, rolou no Bernard, eles combinaram antes, hein? Atenção, Bernard ergueu na boca do gol, ficou na direita, olha a bola, solta pra frente, meteu pro gol, sobrou, vai Otávio e abafa a bola, o Felipe Oliveira.
1: E os jogadores do Cruzeiro vão em cima do Klaus Garcia, dizendo que o Cassierra chegou de sola ali no peito do Otávio. Klaus fala que não, uma jogada ensaiada do Atlético, é porque o Cassierra, Garcia, ele briga até o final da jogada, e quando acontece isso, o final da jogada é literalmente no Otávio, mas Garcia, revendo o lance, que nem encostou, viu? Até o próprio Otávio não reclamou, os jogadores do Cruzeiro reclamaram, o goleirão Otávio não.
0: Perfeito, o Cassierra, né? Cassierra pegou, reportou o Fred.
2: Mas ele ficou no solo, né? O Otávio ficou deitado.
0: E goleiro, se é um bom goleiro deitado, não pode reiniciar, né, professor?
2: E não, e principalmente quem está abraçado à bola, né? como é que vai iniciar sem a bola?
0: Não tem condição.
3: Não tem como.
0: Perigoso pro Galo, perigoso pro Galo em casa, já passamos de 40, né? O Cruzeiro vai levando uma vantagem simplesmente extraordinária desse 1-0 para os vestiários.
2: É, sem dúvida, o resultado não é bom para o Atlético, hipótese alguma. É, agora o Cruzeiro está saindo mais para o jogo, está jogando, está buscando mais o gol, mas o Atlético está vivo. O jogo está em aberto ainda, viu, Garcia? Eu não posso te afirmar que esse ou aquele irá se classificar. Mas o Cruzeiro tem a vantagem de ter o Atlético de fazer 2 gols para classificar.
1: Cartão amarelo para Vitalba, por falta ali no Tomás Coelho. Ô, Garcia, uma curiosidade, são 10 faltas, com essa agora 11 faltas neste primeiro tempo, com 14 finalizações, 8 do Atlético e 6 do Cruzeiro. É um jogo com mais finalizações do que faltas.
0: O Vitalba fica bravo ali, é uma falta favorável à equipe do Galo, lá pelo setor da direita. Lá vem o jogo aéreo na boca da encrenca, todo mundo de cabeça feita. Ali, orientando a parede humana, orientando a defesa que fica esparramada, não tem barreira, fica esparramada, a falta é lá na lateral, é como se fosse um escanteio aberto pro lado da Via Expressa. Vai levantar a bola, o Galo na boca da encrenca, levantada a bola, saiu do chão ali, tenta o cabeceio, Cassierra, a bola vai sobrar na esquerda, o Cabuloso vai sair jogando 42, vamos para a reta final do primeiro tempo, Cruzeiro levando uma vantagem simplesmente fantástica, extraordinária, cruel para o Galão da Massa, 1-0. E o Rosca falou um negócio aqui interessante, rapaz. O Galo agora, se quiser classificar, tem que fazer 2, porque está 1-0 para o Cruzeiro.
2: É isso mesmo. Se ficar 1-1, vai para os pênaltis. O Atlético tem que virar, fazer 2 gols. E parece que nesse primeiro tempo o Cruzeiro deve ir para o vestiário com essa vantagem de 1-0. Aí o Atlético tem o segundo tempo para reverter essa situação, que não é impossível.
0: O Lodi chega ali no setor da esquerda, vai dividir, dividiu com Fagner, dividir com Fagner é fria, viu? Deus me livre, madeira de dar em doida, em doido, né? Que nem o Daniel, que nem o nosso glorioso Edilson lá da Madeireira, madeira de dar em doido. A bola dividida vai se perder na linha de lado, arremesso lateral. O Cruzeiro não tem pressa, o Galo ao contrário. Vamos chegando a 43, passando dos 43 e meio deste primeiro tempo. O Cruzeiro está ganhando de 1-0. O gol foi de KJ, o Caio Jorge, ele mesmo sofreu, ele mesmo meteu o primeiro gol na cobrança de pênalti. Olha, um passe errado, a bola ficou então para Bernard carregou, vai para a cara do gol, Fabrício Bruno vem na proteção, eles então preparou, virou, corta a defesa do Cruzeiro, volta o Galo na pressão nesse finalzinho de primeiro tempo, querendo um gol de empate para ir mais acomodado para os vestiários, levantamento na boca da encrenca, vai ficar do outro lado, Lodi vai correndo, corre, Lodi não deixa a bola sair, o Galo vai desesperadamente tentando levar para o vestiário o empate, mas está difícil. Cruzeirão está todo no campo de retaguarda, o Galo sobe na pressão alta do jogo pelo setor da direita, abertura na quina da área, puxou por dentro, vem Coelho ajeitou, preparou, rolou a bola na entrada da área, suspendeu pela linha de fundo, saiu, é escanteio, Felipe.
1: Escanteio, Garcia, escanteio para o Atlético, lado direito de ataque, vai ter bola alçada na área do goleirão Otávio. Arthur Jorge se incomoda. Otávio está no gol e Bernard está na bola.
0: 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Lá vem o jogo aéreo na boca da encrenca, escanteio para o Galo. Lado da Via Expressa, todo mundo de cabeça feita na zona do rally rola. No primeiro pau, corta a retaguarda cruzeirense, a bola vai cair com o Matheus Pereira lá embaixo, que vem ajudar na defesa, na disputa de bola. Os dois ficaram caídos, né? O jogador do Cruzeiro e o Bernardo Atlético, parece o Fagner à distância, né, o Felipe?
1: É, o Bernardo cometeu uma falta, Garcia, puxou o Fagner ali, falta bem marcada, aos 45 minutos, daqui a pouquinho os acréscimos.
0: O tempo normal já acabou, vamos ficar por conta dos acréscimos. 6 minutos nos acréscimos, totalmente justificável, né, professor?
2: Sem dúvida, é a paralisação para a saída do Juan e também... É, na cobrança do pênalti houve uma certa situação de inconformismo pela marcação do jogador do Atlético e 6 minutos Tá de bom tamanho, filho meu.
0: Um abraço pro meu cirurgião Capinaro Marcílio na GV, na Getúlio Vargas, pro Tião Boiadeiro, comunicador sertanejo. Todos os dias às 4 da matina, a bola levantada pelo setor da esquerda para Lodi. Já acabou o tempo regulamentar, estamos nos acréscimos, já são passados 2 minutos nos acréscimos de 6, faltando 4. O Galo prende a bola, o Galo tenta.

0: vencendo por 1-0, a não ser que o Galo, em busca de um milagre ou à espera de um milagre, empate esse jogo na sua arena, ainda nesse primeiro tempo. Olha a bola no interior da grande área, proteção, defesa do goleirão do Cruzeiro, abafando a bola, Otávio.
1: E a torcida pede pênalti, Garcia, porque o João Marcelo, na hora que corta, a bola pega no pé dele e depois parece que bate na mão, Garcia. Eu não vi essa mão do João Marcelo na bola.
0: Se tivesse acontecido alguma coisa, o árbitro chamaria, evidentemente, o VAR. O VAR interromperia. Mas houve
1: não
0: uma.
1: Não foi no joelho. A torcida reclama totalmente errada, porque nessa o João Marcelo não tocou com a mão na bola.
0: Pois é, vamos a 51, já passamos de 48, 3 minutos com os acréscimos para terminar o primeiro tempo. Cruzeiro segue ganhando de 1-0, gol do Caio Jorge, pênalti. Um abraço para o Zé Ângelo da banca, gente fina da melhor qualidade, meu consultor futebolístico Mazinho, gente fina, o João Duentão, gente da melhor qualidade, são os frequentadores da banca do Zé Ângelo, o Zé Fiscal com o Aeroclube. A bola fica na esquerda com o Lodi, desceu, Lodi protege bem a bola, faz uma volta inteira em cima dela, vem na marcação o time do Cruzeiro, ele retarda a bola pela zaga de centro, alongada pela direita, Natanael chegou, chega também ali pelo meio, vai tentar alguma coisa Alan Franco, a bola descolada para o Lodi, vai na ponta, levantou na marca penal, rebateu a defesa, voltou o chute, bateu na retaguarda cruzeirense, saiu a escanteio, Felipe.
1: Escanteio, Garcia, finalização do Bernard, ela bateu ali no defensor cruzeirense, 48 minutos e meio, 0 Atlético 1 Cruzeiro.
0: E só vamos a 51, Cruzeiro vai levando uma vitória importantíssima, mais que importante. O Galo agora, se quiser a classificação, tem que fazer 2 gols, ou no mínimo empatar o jogo para levar para os pênaltis. Lá vem o jogo aéreo, na bola então, o baixinho, o pequenininho Bernard, vai fazer o levantamento de bola, a bola pingou no interior da grande área, vai pegar do lado de fora, Fred toca a bola no interior da área, a bola bate na defesa do Cruzeiro, Gerson chegou e botou para escanteio.
1: Agora sim, Garcia, mas antes foi o Caio Jorge, tirou em cima da linha, Garcia, escanteio para o Atlético lado direito.
0: É, o Caio Jorge não só faz, mas também tira. A bola fica lá na ponta direita, ao lado da Via Expressa, ela vem no escanteio, batido de pé trocado, de soco, Otávio dispara a bola para fora do gol, a bola levantada não, ficou outra vez na direita, tenta o Galo, vamos chegando a 50 minutos, os acréscimos marcam até 51, Cruzeiro ganhando de 1-0, o Galo tenta aumentar o volume do jogo, vem aqui para o campo intermediário então, vem o goleirão Everson, bota a bola disparada pela direita, ganhou o Coelho, ajeitou, ele é bom no 1-1 na marca do pênalti. Nossa senhora, quem furou ali no interior da grande área, me conta, Felipe Oliveira.
1: O Bernard, Garcia, uma bola linda do Coelho, era só empurrar para o fundo das redes e o Bernard não aproveitou, Garcia, o Atlético segue no ataque.
0: Foi uma furada realmente homérica, a bola estendida outra vez pelo Atlético na boca do gol, Bernard bota a mão na cabeça, ele mesmo não acredita que tenha furado.
1: Ô, Garcia, o pé esquerdo atrapalhou o direito, ele vai finalizar com o direito e o esquerdo acaba impedindo a bola de prosseguir o seu destino. Agora quem cai é Matheus Pereira aos 50 minutos, o árbitro está falando ali com o jogador ali, o Lucas Romero, que é o capitão, falando que vai acrescer nos acréscimos. E o Pereira, Garcia, reclama de uma falta do Vitor Hugo no lance anterior.
0: O Vitor Hugo veio por baixo, o Matheus Pereira, experiente jogador, né? Ficou dando um miguelão.
2: Garcia.
0: Oi.
2: Esse lance do Bernard aí é lance de peladeiro do Divinópolis Clube. Jogador profissional que ganha, que ele ganha, não pode acontecer isso, não. Ô, meu filho, como dizia aquele nosso amigo, bota o pé na forma, meu filho.
0: A bola fica na direita, Coelho vai bater o lateral, já foi embora o acréscimo de 51, já estamos nos 52 minutos de jogo. Termina o primeiro tempo. Cruzeiro vai levar importante vantagem para os vestiários. 1-0 Cruzeiro no final do primeiro tempo na Arena MRV. A casa do inimigo, Felipe Oliveira.
1: O Garcia e o Lucas Romero está reclamando ali com o árbitro, juntamente com o Matheus Pereira. Acredito que seja daquele lance, né, onde o Vitor Hugo chega dividindo com o Matheus Pereira e eles pedem a aplicação do cartão para o Vitor Hugo.

0: Nesse momento, Garcia, começa a chover na Arena do Galo, hein, Garcia? Chuva caindo na Arena do Galo. Daqui a pouquinho os jogadores de Cruzeiro, de Atlético, vão falar com a detentora, né, a Premier. A gente vai trazer os áudios aqui para os ouvintes da 100.5 estarem lá dentro do gramado, viu, Garcia? Enquanto isso, vamos ouvir o Fred, Garcia. Ele vai falar deste primeiro tempo, onde o Atlético sai perdendo por 1-0, e até comenta, Garcia, sobre as duas baixas no primeiro tempo, antes do jogo, o Maicon, e com 15 minutos o jogador Tressoldi. Então vamos ouvir o Fred, camisa número 7, chegou recentemente, vai estar falando agora deste primeiro tempo e sobre o volume de jogo que o Atlético vem aplicando, Garcia, no Cruzeiro, se é possível o Atlético fazer um gol, quem sabe a virada. Então vamos ouvir Fred, camisa número 7, atleticano, falando neste momento. Vamos ouvir então o Fred, Garcia. Está terminando ali a repórter para a gente poder trazer a resposta do Fred. Agora sim.
1: Perder jogadores importantes, titulares, mas temos jogadores qualificados. O Vitão é um jovem zagueiro que está muito bem no outro clássico, ele mostrou. Eu não acho que foi pênalti, o Caio Jorge cai muito. Mas criamos bastante, fizemos um bom jogo, tivemos chance de empatar e virar o jogo. E agora voltar pro segundo tempo com mais entrega para buscar virar.
0: Aí, Garcia, Fred, polêmico, hein? Dizendo que na visão dele não foi pênalti para o Atlético, porque o Caio Jorge cai muito. É o Fred, né? Ele é torcedor. Ele é um torcedor lá dentro do gramado, tentando defender primeiramente as cores do Atlético e depois os torcedores. E agora quem fala, Garcia, é o Lucas Romero, capitão do Cruzeiro, vai falar do primeiro tempo e vai falar sobre a fala do Fred, viu? Sobre o que o Fred falou há pouco, vamos ouvi-lo.
2: Acho que é normal, é um jogo aberto, que os dois estamos procurando a classificação para a seguinte fase. A gente conseguiu o gol, acho que quando a gente tem a bola no pé, consegue juntar passes, é muito melhor e conseguimos crescer no jogo. Depois, claro que eles estão em casa, tem que sair para o jogo também. Conseguiram essa uma jogada, mas a gente está bem defensivamente.
3: Desculpa, o Fred falou agora que acha que não foi pênalti.
4: É,
3: porque
4: o Jorge cai demais, duro, hein?
3: Qual a sua percepção?
2: Tá no vídeo, tem que ver. Foi um pênalti muito claro. Eu acho que caiu muito esperto. Esperou o cara, chegou muito forte dentro da área. Foi falta, foi muita falta. De longe, deu para ver que já foi muita falta.
0: Tá aí, Garcia. Lucas Romero.
5: O repórter não deve fazer, né, pô? Ficar comentando a fala de outro jogador, né? Chama repórter. Dedo duro.
6: Final de primeiro tempo na Arena MRV. O Cruzeiro leva para os vestiários uma importantíssima vantagem neste jogo decisivo de Copa do Brasil. 45 minutos esgotados, finalizada a primeira etapa. Um para o Cruzeiro, Caio Jorge de pênalti, nada para o Galão da Massa. Já a gente volta para as emoções do segundo tempo. Antes, porém, todavia, contudo, ouvindo o comentário depois dos comerciais do professor da bola, Orlando Rosca, Cruzeiro 1-0.
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2: 22 horas e 8 minutos, horário também conhecido como 10 e 8 da noite. Estamos no intervalo da Arena MRV. O Cabuloso vai dobrando o galão da massa numa partida que define quem vai, quem fica. Copa do Brasil 2026. Chegando para comentar, um para o Cruzeiro, Caio Jorge de pênalti, 0 para o Galão da Massa, o professor da bola. Mais horas de boca de túnel do que o Uruguri voo, Orlando Rosca.
3: Olha, Garcia, no primeiro tempo que o Atlético esteve melhor, inclusive quando sofreu o gol, e não adianta o Fred, jogador do Atlético, sendo torcedor, sendo jogador, torcedor, torcedor, jogador, queria dizer que não foi pênalti, foi pênalti. O Vitão sargiou pelas costas o Caio Jorge, malandramente, se jogou. Ele chegou fazendo a falta, acabou. Não tem o que discutir. Então, quando o Atlético pressionava, buscava o gol, tinha mais finalizações do que o Cruzeiro, ele sofre o gol. E aí o Atlético se viu obrigado a tentar juntar os cacos e buscar a igualdade do placar. Fato que não se concretizou neste primeiro tempo. Então nós vimos, neste primeiro tempo, o Cruzeiro mais preocupado em se defender e sair nos contra-ataques, e o Atlético tentando buscar o gol. Já visto que teve uma bola na trave, num cabeceio do Juan Tresson, e nós tivemos a oportunidade de presenciar umas duas ou três defesas boas do Otávio. Então isso prova que o Cruzeiro estava com um rendimento. Porque o Atlético precisa fazer dois gols para se classificar ou empatar para que. Tática, o Atlético pode tomar o segundo gol. E se isso ocorrer, bal, cachimbo de pau. Porque aí o Atlético terá que fazer dois gols para levar para os pênaltis ou três para ganhar o jogo. Então o Atlético tem que tomar muito cuidado para não ser surpreendido pelo Cruzeiro no que diz respeito a essa saída em velocidade desse contra-ataque. Vem cá, JTBK, não tem nada de. Não adianta chorar, não adianta reclamar. Houve a penalidade máxima. Quando não há, nós estamos aqui utilizando a nossa imparcialidade para dizer que não houve, mas nesse caso, sinceramente, como foi relatado pelo Felipe no outro lance, em que a torcida do Atlético pediu mão, que a bola pegou no pé e depois no joelho do zagueiro, o João Marcos. João Marcos? Marcelo. João Marcelo. João Marcelo. Então, o que acontece? Nós temos, olha, posso. Bola na rede, quem fez?
2: Para empatar esse jogo, para virar então mais 12, mas são 24, né? A vantagem que o Cruzeiro tem nos últimos 45 minutos é enorme. Por quê? Porque o Galo vai ter que sair pro jogo.
3: Isso, mas aquilo que eu disse no meu comentário, o Atlético não pode desesperadamente, deliberadamente ir para o ataque, esquecer de guarnecer o seu sistema defensivo. Porque se isso acontecer, o Cruzeiro pode fazer o segundo gol e a coisa fica ruim. A coisa fica ruim para. Aqui está um calor, hein? Oh, meu Deus, quando vai ficar pronto lá em cima, hein? Esse aqui está um forno.

0: Lá em cima você pode subir, que eu prefiro ficar aqui por baixo, viu? Não, lá em cima. Ah, sim, no andar de cima. Você também me explica.
1: O outro andar, que já tá tudo bonitinho, legalzinho. Enquanto isso, nós vamos aqui sofrendo com esse calor danado. Mas seguindo aqui, faz parte do nosso show, viu, Cassierra?
2: Vai mudar.
1: O calor faz parte do show. Então vai lá.
2: Cassierra sai para a entrada do Reinier. Reinier, camisa número 19, entra no lugar do Cassierra, mudança do técnico Barba Domingues, ainda no intervalo.

0: número dele era o 9, né? Não jogou. Agora o Renier é um jogador mais técnico e que participa mais do jogo. Ele tem mais uma participação, ele busca mais o jogo. Quem sabe vai melhorar o sistema ofensivo do Galo. É com você, filho meu.
1: Saída para o Atlético, sopra Latinho, sorridente Rafael Claus da Federação Paulista de Futebol. Vai começar o segundo tempo, bola rolando na Arena MRV para o segundo tempo.
2: Copa do Brasil.
1: E o Galo vai ter que se desdobrar, o Galo vai ter que jogar muita bola para empatar ou até para virar esse jogo. O empate já seria realmente uma grande coisa, porque o Cruzeiro com a vantagem não vai dar mole, né? É verdade, a bola fica no campo de ataque do time do Cruzeiro, o Galo vem na marcação, vai subir ali para afastar de qualquer maneira. Vitão cometeu o pênalti, mete a bola pela esquerda, Fagner corta, entrega curtinha, a bola para Gerson, vai carregar pela ponta direita, o time cruzeirense ganhando de 1 a 0 desde o primeiro tempo. Ataca nesta segunda etapa para o lado do gol, Davi expressa para o fundão do campo, lá para a cozinha da Arena MRV, vai atacar o Galo, bola espremida na linha de lado, arremesso lateral, chegou no Fred vai tocar, toca para Natanael abre pela ponta direita, ali o Cruzeiro vai se defendendo, o Galo vai atacando, Coelho cruzou na boca do gol, rebateu a defesa, volta a bola, alivia de qualquer maneira, do jeito que dá, João Marcelo joga na metade do campo, o Galo inicia esse segundo tempo todo no campo de ataque, agora tem que tomar cuidado no contra-ataque para não tomar o segundo gol. Aí o Cruzeiro fica só na encolha, o Cruzeiro fica só esperando, cachimbou meu filho, cachimbo caiu, cachimbo de pau caiu, mal, Natanael dispara a bola, joga pelo meio de campo, é o começo do segundo tempo, o Cruzeiro virou da primeira para a segunda etapa ganhando de 1 a 0, a bola fica ali no peito de Gerson suspendeu a bola, vai na disputa então Bernard, a bola acaba sobrando, sobra na zaga do Galo, fica então com o Fabrício
0: Lucia.
1: Oi,
0: dando uma força no que você disse aí no ditado, se continuar
1: o cachimbo cai.
0: Pronto.
1: Mal cachimbo de pau. A bola fica na recuperação do Galo. Quem vai dar uma arrancada ali na cara? Nossa senhora, furou outra vez ali o time do Galo. Vai na recuperação o time do Cruzeiro. Arma no contra-ataque. Bola na esquerda, chega Vijalba. Vijalba vai fazer uma jogada pelo meio. Carrega o bom argentino. Acabou perdendo no combate. O Galo retoma a posse de bola. Vem na boa o time do Galo. Pode estender a bola pela direita. O Galo na subida de Natanael. A bola chegou no Natanael. Natanael toca a bola curta, entregando rapidinho ali pela minha direita para Fred vai para a minha lua da grande área, foi puxado, o juiz disse que foi jogada normal, o Cruzeiro então vence uma jogada, sai jogando ali pela intermediária, a bola ficou para Caio Jorge, ele fez um gol de pênalti no primeiro tempo, 1 a 0 Cruzeiro, vamos para os primeiros 5 minutos de jogo nesta segunda etapa, afundou a bola para Vijalba, o argentino cruzou na boca da encrenca, olha o chute para o gol, fundo do gol, sem qualquer perigo, Matheus Pereira, tiro de meta para o time do Galão da Massa. 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
2: Pois é, agora recebe uma cama de gato ali o Fagner, né, com a chegada do Bernardo no lance, e o juiz marca a falta a favor do Cruzeiro. Ali pelo campo intermediário, vamos para os primeiros 5 minutos de jogo. Nesse segundo tempo, o Cruzeiro fez na primeira etapa. Caiu Jorge de pênalti, 1 para o Cabuloso, 0 para o Galão da Massa. O Galão da Massa agora se defende. O Cruzeiro vai em busca do segundo gol, mas a bola é recuada para o goleirão Otávio, que vai sair jogando de pé. Cuidado aí, mete a bola pelo setor da quina da lateral, no fundo do campo, lado contrário da Via Expressa. O Cruzeiro defende o gol da cozinha. A bola vem pelo meio de campo para Matheus Pereira. Matheus Pereira carregou, pode tocar na ponta, preferiu no meio, vem por baixo, Vitão calça a bola, retira da zaga, retira da zona perigosa, caiu no pé de Bernardo, estouro de bola, sobrou então para Fred ultrapassa a linha, aquele vídeo gramado, esticou pela ponta, na ponta vai chegar Coelho vem na direção do gol, meteu a bola, passa por todo mundo e vai embora. Bernard fica sorrindo, de nervoso, né, Felipe?
3: É, porque ele não conseguiu chegar na bola, Garcia. O cruzamento do Coelho, rasteiro, nem Bernard nem René chegaram, Garcia. Boa chance do Atlético, 1-0 Cabuloso.
2: 1-0 Cabuloso, no toque-toque da bola, no tic-tac do tempo, você confere aqui comigo, hein? O tempo passa perigosamente para o Galo, né? Sorridente para o Cruzeiro, para o Cabuloso. 1 para o Cruzeiro, 0 para o Galão da Massa.
3: Amanhã, Barradão, 21h30, Vitória e Vasco. Mesmo horário, Vila Belmiro, Santos e Palmeiras.
2: Olha o Galo chegando pela direita, Coelho atravessou na boca do gol, passa outra vez por todo mundo, parece até repetição de lance. A bola ficou lá embaixo na esquerda, Dodge vai tentar meter a bola para a boca da encrenca, afasta a retaguarda cruzeirense, entretanto a bola volta pelo campo intermediário. Ali o Galo vai tentando sufocar o Cruzeiro, perdeu o primeiro tempo de 1-0 o Galo, Cruzeiro está na frente, bola para Coelho chegou na quina da área, Fred chegou, se apresentou por ali, vai tocar, toca a bola. Espirra, o taco espirrou, vai ficar na zaga cruzeirense, levantamento buscando contra-ataque, subiu Vitão cabeceou, jogou a bola no campo de ofensiva, o Cruzeiro responde, o Cruzeiro é perigoso no contra-ataque, hein? Matheus Pereira veloz na esquerda, também Vijalba desceu pro lado da Via Expressa, chegou na quina da área, para lá, para cá, passou, vem Everson, tá com muita pressa o Everson, o Galão da Massa tá com muita pressa, Everson repõe a bola rapidamente para Coelho para Fred do outro lado para Bernard ingressa pela grande lua do campo, empurra a bola para Renier, recebe na volta, aí Fred se apresenta, vem também para a bola, vem com tudo o camisa número 11, Bernard despejou pela ponta, Coelho esticou a perna, aparou, desceu na direção da lateral da área, entrou no gol, entrou na grande área, vai entrar no gol lá o gol, lateral esquerdo Renan Lodi, a bola passa à frente dele, vai embora, é só o tiro de meta, Felipe.
3: Tiro de meta, Garcia, tiro de meta para o goleiro Otávio cobrar, chegada do Atlético perigosa.
2: Chegada perigosa, mas que não deu em nada, continua o placar do primeiro tempo, 1 para o Cabuloso, nada para o Galão da Massa.
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2: 1-0 Cruzeiro, é o segundo tempo de jogo, vamos nos aproximando de 10 minutos, já passamos de 8, 1 para o Cruzeiro, gol no primeiro tempo de Caio Jorge batendo pênalti, 0 para o Galão da Massa. Cruzeiro amarra o jogo do jeito que dá e tal, né? Hoje com as novas regras, o time tem que soltar a bola rápido, mas rápido mesmo. Por quê? Porque a arbitragem está de olho. E vamos nos aproximando ali, 10 minutos, o tempo passa perigosamente para um e favorece o outro. O tempo passa perigosamente para o Atlético e favorece o Cruzeiro, que está ganhando o jogo de 1-0. A bola fica para Gerson. Gerson tocou na esquerda, Vijalba chegou, Vijalba, o argentino, ajeitou, preparou. Olha a bola na zaga de centro. Na zaga de centro chega João Marcelo, atravessou do outro lado, entregando para Fabrício Bruno, joga na cabeceira do grande círculo, daí para Matheus Pereira. Aí é que mora o perigo. Matheus Pereira soltou na ponta, na ponta vem descendo do jeito que dá o time do Cruzeiro. Olha a bola no interior da área, saiu Emerson, a bola ficou com o Cruzeiro ainda, aperta para lá, aperta para cá, Vijalba tocou, bateu na zaga, voltou Gerson pro gol, bate a bola na zaga do Galo. Nossa senhora, que sufoco! A bola voltou, voltou na marca penal para o sofrimento do Dom Fredon. Dom Fredon, Fred chega ali reclamando, hein? Vamos conferindo. Você confere comigo aqui. Que tempo que o tempo tem! Dez minutos, 10 minutos corridinhos no segundo tempo de jogo, 10 minutos do segundo tempo, 1-0 Cruzeiro, placar construído na primeira etapa, com gol de Caio Jorge batendo pênalti. Com 10 minutos é hora de chamar o comentarista. O que você está pescando nesse jogo aí, Orlando Rosca, o professor da bola?
4: Por falar em pescar, o jogo é jogado, Lambari é pescado. O Cruzeiro está jogando o jogo dele e o Atlético tentando chegar. Mas eu tenho visto até então o Cruzeiro saindo com mais velocidade, buscando mais o ataque. E agora, por duas vezes consecutivas, a bola rondou a grande área do Atlético. Então, um jogo bom, um jogo agradável, porque o Atlético tem que jogar e o Cruzeiro não está facilitando. Ele está bem posicionado. E seu sistema defensivo está bem guarnecido, filho meu.
2: É, o Caio Jorge chegou ali, disputou a bola, ficou no chão, a bola pegou no rosto dele. O Arroio tentou ajudar, mas em vão. Passando de 10 para 11, de 11 para 12 minutos nesta etapa final. O Cruzeiro tem a vantagem, ganhando de 1-0. Vai lá pro lado do gol, da porta da cozinha do Cruzeiro, a bola. E o Otávio, de pé, domina, levanta a bola pelo meio de campo, subiu, desceu, caiu. Ainda em poder do Atlético, que faz pressão alta. A bola fica com o Bernard. Bernard deu um giro, fez o currupio, acabou perdendo. Chega perigosamente o Cruzeiro no contra-ataque. Cruzeiro vai viver de contra-ataque, hein? Vem pela direita, passou o pé sobre a bola. Arroio chegou ali na quina da área, ajeitou, preparou. Caio Jorge suspendeu no segundo. Palma, a bola foi embora na chegada do Vilalba, que levantou na boca do gol do Everson. É só o tiro de meta, Felipe.
3: Tiro de meta, Garcia. Finalização errada ali do Vidalba. E vem aí Kenji, Kaique Kenji, 70 no lugar do Wesley, 20. Saiu o Wesley, camisa número 20, para a entrada do Kaique Kenji, 70. Mudança do técnico Arthur Jorge, agora, né, neste início do segundo tempo, 1-0 Cruzeiro.
2: Jovem, um promissor jogador, o Kenji, né, professor?
4: É, sem dúvida, um jogador ainda não amadurecido, né, um jogador que é uma promessa, vai entrar no lugar do Wesley, que voltou, foi repatriado pelo Cruzeiro, com Wesley, Corinthians, tá voltando, reforço, ainda não mostrou nada também não, viu?
2: Cartão amarelo no jogo.
3: Natanael Garcia, por falta no Kenji. Acabou de entrar o Kenji. Primeiro toque na bola. O Natanael chega, pega o Kenji. Falta clara, rente a linha lateral. 1-0 Cruzeiro.
2: É, o negócio quando tá. Alguém dizia, né? Cai o pão da, com a manteiga pra cima. É, chegou, meu filho, na primeira bola já tomou a falta, quer dizer, vai ganhando alguns segundos importantes o Cruzeiro, que fez um gol de pênalti, gol Caio Jorge no primeiro tempo, está ganhando. O Cruzeiro está largando o Galo para trás na Copa do Brasil. Cruzeiro vai se classificando, o Galo vai tentando igualar pelo menos o marcador para provocar as temidas penalidades máximas, mas o Cruzeiro não quer deixar. O Cruzeiro ao contrário, ele quer ampliar. Subiu, desceu, a bola caiu na direita, o time do Galo corta do jeito que dá, chegou ali, ajeitou, preparou para o campo de retaguarda o time do Galo, dois jogadores, um do Cruzeiro, outro do Galo, caídos no gramado. O juiz não está nem aí, não dá nem pelota, manda o jogo andar, o jogo anda, a bola fica na zaga atleticana, vai fazer o contorno de bola ali pelo setor da meia lua, do grande círculo meia lua, no campo de defesa do time do Galo. Aí a bola chega no Fred, Fred toca a bola, ajeitou, preparou, quem se apresenta para o jogo também é Castanho. Castanho mete a bola na canhota, Lodi vai descer, desce Lodi, é pro lado
3: Alamindo e Vitor Hugo.
2: Pelos fundos do estádio da Arena MRV, lá do contrário da Via Expressa. Daqui a pouco o professor falando sobre as alterações e o repórter esportivo Felipe Oliveira informando. Olha o Galo descendo, vem a bola na linha lateral da área, suspensa no interior da área perigosa, safa-se a defesa do Cruzeiro, joga a bola para fora da zona perigosa. Cruzeiro está todinho no campo de defesa. Vamos passando de 15 minutos deste segundo tempo. Cruzeiro continua ganhando de 1-0, faltando meia hora para o jogo acabar. Lá vem o Galo, vem na boa, quem sabe uma jogada esperta. Olha o... a bola lá do Lodi, fica para defender tranquilamente. Otávio abafa a bola e ganha uns segundinhos aí, né?
3: É, a finalização do Lodi ali, Garcia, fraca para a defesa tranquila do goleiro Otávio. Aos 15 minutos, Atlético 0, Cruzeiro 1.
2: Faltando meia hora para acabar, o Cruzeiro continua na frente. Lá vem Cruzeiro tentando surpreender. Gerson vem por baixo, calça a bola. A bola desarmada pelo Galo, vai cair na ponta direita. Desce o time do Atlético na quina da área. O juiz parou, marcou uma falta em cima do Cuejo.
3: Vidalba.
2: E todo mundo ferve em cima do árbitro.
3: É, pedem o cartão para o Vidalba, Garcia, porque o Vidalba puxa o rosto do Coelho e vai dar vermelho, Garcia.
4: E ele já tem o amarelo.
3: É, por isso, toma o segundo amarelo e está expulso Lucas Vidalba. O cartão amarelo, é claro, né? O Vidalba puxa o Coelho pelo rosto, falta passível de cartão. É o segundo dele, vermelho.
2: Foi só porque a rapaziada do Galo reclamou, foi justo?
4: Não, foi justo. Ele já estava amarelado, comete uma falta dessa para cartão, com justiça, amarelo com amarelo, o que acontece?
2: Vermelho.
4: E
2: vermelho.
4: E o que ele vai fazer? Vai capinar a moita, sai, vai embora, meu filho. Vai pro vestiário mais cedo, filho meu. Ha, ré, ri, ró, lua.
2: E a chuva tá que cai na Arena MRV, ela que passou por aqui. Aliás, no estado inteiro, né? Demorou, mas caiu lá na Arena MRV. A torcida do Galo, olha o bololô formado, hein?
3: É porque os jogadores do Atlético querem que o Vidalba saia. E o Vidalba não sai de campo. É por isso que os jogadores estão incomodados e estão reclamando ali com o Klaus. E o Klaus não quer papo com o Vidalba, não. Aponta ali para fora, aponta para o banco de reservas, indicando que ele deve sair. O Fred vai lá, tenta tirar o Vidalba, o João Marcelo impede. É ganhando um tempinho, né, Garcia? Enquanto isso, vem aí, Vitor Hugo e Alaminda. Vitor Hugo, o Barba foi lá e pediu eles para voltarem. Pediu, pera aí, volta para cá. Os dois já estavam no meio de campo, Garcia, ali na linha lateral. E agora o Barba pede para esperar a cobrança de falta. Matheus Henrique também vai entrar no Cruzeiro já já.
2: E tá chovendo, tá que chove.
4: Chove chuva, chove sem parar. Por favor, chuva ruim, não molhe mais. Meu amorzinho,
2: vai! Pois é. Pois é, meu filho. E a chuva tá caindo sem dó, sem piedade. E o Galo tá.
3: O Vidalba não sai, Garcia. Até agora, olha lá. Ia saindo, voltou. Ele estava do lado de fora, mas o quarto árbitro também. Me desculpe a palavra, é um frouxo, né? O Vidalba estava ali na linha, o quarto árbitro conversando com ele, o Vidalba dá as costas e volta para o gramado.
2: Onde é que o Vidalba nasceu?
3: Argentina.
2: Oh, então está explícito.
3: Ganhando o Tempito.
2: É verdade.
4: Tempito é bom, hein? É. Deve ser irmão do Tempito.
2: E finalmente vai ser cobrada a falta, tomando posição ali o Galo com o Bernard para fazer a cobrança de falta. Lá para os fundos da Arena MRV, para o gol da cozinha, toma posição Bernard, jogadores alinhados na linha frontal do gol. Otávio está solitário lá na. Tá aqui, conversa lá.
3: Continua dentro de campo. Dentro de campo, o Vidalba.
2: Vamos chamar a polícia.
3: O quarto árbitro.
4: Chama os homens.
3: Tenta tirar ele, Garcia.
4: Rebocar. Estamos todos.
2: Cativa,
4: a gente não vê mais a perda do gramado policial, militar, só segurança. Chama um troncudo daqui, daqueles segurança.
2: Olha o Bernardo, sacudiu no interior da grande área, chega cortando, corta a retaguarda do Cruzeiro. A bola caiu fora da área, fora da área. Vai recuperar na posse de bola o Atlético, desesperado. Estamos caminhando para 20 minutos do segundo tempo. O tempo é contra o Atlético, o placar também, o placar é de 1-0 para o Cruzeiro. E o tempo vai se aproximando dos 20 minutos. O Cruzeiro vai levando a vaga, mas o Atlético não quer deixar a chuva cair. O Atlético vai com o Lodi pela esquerda, vai suspender na quina da área. Ainda ele ajeitou, preparou, saltou. O goleirão Otávio, a bola passou, Felipe?
3: Passou direto para fora, Garcia. Finalização do Coelho. O goleiro Otávio só acompanhou o tiro de meta para o Cruzeiro. E vem aí três mudanças no Cruzeiro, viu, Garcia? São três mudanças. Vamos ver quem vai sair, quem vai entrar na equipe celeste. Agora que o quarto árbitro vai levantar ali a placa, Garcia, tá saindo o KJ para a entrada do Neyzer. Caio Jorge sai e entra o Neyzer, 22. Neyzer Vidia Real, 22. Sai Gerson para a entrada do Matheus Henrique. Sai o Gerson e entra Matheus Henrique, 7. E sai o Matheus Pereira para a entrada do Gabriel Rojas, 27. Sai Matheus Pereira e entra Gabriel Rojas, camisa 27. Então, confirmando, Garcia, saíram Gerson, Matheus Pereira e Caio Jorge. E entraram Matheus Henrique, Rojas e Vidalba. No Atlético, saiu Bernard, número 11, para a entrada do Vitor Hugo, 30. Sai Bernard e entra Vitor Hugo, 30. Vitor Hugo voltando hoje a ser relacionado após um período afastado por lesão. E o Minda entra no lugar do Alan Franco, hein, Garcia? Sai Alan Franco, sai um volante para a entrada de um atacante, Alan Minda. Um equatoriano por outro. Alan Franco, 21, sai. Alan Minda, 27, entra.
4: Me chama a atenção, duas mexidas, uma de cada lado. A entrada do Minda para jogar no ataque, já que o Cruzeiro está com um jogador aberto, ele tira um volante e põe um homem de frente. E no Cruzeiro, o Rojas entra no lugar do Matheus Pereira para cobrir a ala esquerda e reforçar, porque ele é ala esquerda de natureza, de formação.
2: No toque-toque da bola, no tic-tac do tempo, você confere na Super Candy. Cândido FM. 20 em 20, vamos chegando para 21 minutos no segundo tempo. O Cruzeiro fez na primeira etapa com gol de pênalti. Caio Jorge bateu, converteu um para o Cruzeiro, nada para o Galão da Massa, que vai para o campo de ataque. Olha a bola, espalma pela linha de fundo. Otávio Felipe
3: salvou o que seria o gol de empate do Atlético, Garcia. Finalização do Fred, o Atlético continua em cima.
2: O Atlético continua em cima, o tempo passa perigosamente para o Galão da Massa, que está perdendo de 1-0, bola no fundo do campo. Vai lá o capitão do time do Cruzeiro, o Romero, policiar a bola, saiu no fundo, é escanteio, Felipe?
3: Escanteio, Garcia, lado direito de ataque.
2: Lado direito de ataque, dá pro gol da cozinha do estádio, lado contrário da arena MRV. A bola levantada, passou por todo mundo, ficou na esquerda com o Lote, chutou pro gol, passa a bola, tinindo na boca da encrenca, saltou Otávio no meio da chuva, a bola passou, escorregou e foi embora, Felipe.
3: Passou perto, Garcia, tirou tinta da trave, viu? Finalização do Renan Lodi ali na entrada da grande área, por pouco, muito pouco mesmo, o Atlético não empata aos 22 minutos, Cruzeiro segue vencendo a zero.
2: Desespero do Galo, hein?
4: A tônica do jogo agora vai ser o Cruzeiro defendendo, tá com o jogador a menos, abdicou-se de um homem de frente, um homem que poderia construir as jogadas, e o Atlético atacando, obviamente, porque tem um jogador a mais, abriu mão de um volante e põe mais um homem de frente. Daqui para frente, é isso aí, filho meu.
2: Daqui para frente, tudo será diferente. O Cruzeiro com 10, porque Vijalba foi expulso. O Galo de corpo inteiro com 11. A chuva está aqui, cai na arena MRV. E em boa parte, posso dizer que em todo o estado das Minas Gerais, a meteorologia já previa isso. A bola fica no ataque com Fred metendo a bola pelo setor da meia-direita. Na meia-direita, Neyzer Vidia Real se apresenta para o jogo. O Galo tenta, força, procura o gol, mas não acha. O Cruzeiro vai ganhando de 1-0, levanta a vaga, a bola na esquerda fica então lá pelo setor da canhota, metida pela meia esquerda, o Galo procura abrir uma brecha, está compacto o Cruzeiro na defesa, impedindo todo o ataque do Galo, vai cortar finalmente Fabrício Bruno, joga a bola ali pela intermediária Neyser Villarreal, vem buscar, vem com ele Arroio, chega para a bola fica na disputa ali, outra vez com o Cruzeiro, tenta fazer uma virada da esquerda para a direita, a bola acabou, o campo acabou, a bola passou, o Caio Jota também não chegou, chegou o Lodi, a bola se perde pela linha de lado, 23 minutos e meio, 1-0 Cruzeiro, segundo tempo.
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2: Kaique Kenji foi pra bola, Castanho veio por baixo, fez a falta no jovem Kaique Kenji.
3: E é falta perigosa, Garcia, perigosa para o Cruzeiro, hein? Já Scarpa no Atlético.
2: Lá vem Gustavo Scarpa conversando com o Barba. Gustavo Scarpa, que já perdeu a titularidade há muito tempo. Tá ali o Arroio, quem levou a falta. Ou quem ganhou a falta, ganhou não, né? Porque a falta foi cometida realmente. Quem recebeu a falta foi o Cruzeiro, né? Na disputa de bola ali. Vai bater o Cruzeiro, a falta quase na quina da área, todo mundo ali na frontal do gol. Bola levantada no interior da área perigosa. Alguém desviou de cabeça, tiro de meta ou escanteio?
3: Escanteio, Garcia, desvio do Renan Lodi. Escanteio para o Cabuloso, lado direito de ataque. Vai ter bola alçada na área do goleirão Everson. Cruzeiro vai vencer 1-0.
2: O tempo passa perigosamente para o Galão da Massa. O Cruzeiro vencendo de 1-0. E o Fredão ligado aqui. É, na Pernambuco. Ergue os braços lá, o paredão. O Everson, que não conseguiu cercar a bola, que o Caio Jorge bateu no pênalti com muita força, né? Caio Jorge bate bem. Escanteio, Cruzeiro fervendo, bola na área, sobrou para Gerson, ajeitou. Aliás, o Gerson já saiu do jogo, alguém meteu a bola ali, o Kenji. Quem vai recuperar a posse de bola é o time do Galo. O Galo tem muita pressa, o tempo passa perigosamente. Olha lá o ataque do Galo, quem sabe chega por baixo, comete a falta. O time Romero. Do Cruzeiro.
3: Falta do Romero em cima do Minda, Garcia. O Minda dribla o Romero troca o cartão pelo lance, né? E cartão amarelo para Romero, Garcia. Falta para o Atlético.
2: Entrou de cotovelo, né? É indiscutível a falta.
3: E confusão entre Fred e Matheus Henrique. Matheus Henrique meio que deu um tapa ali no Fred. O clima tá fechando, Garcia. O Fred tá infernizando ali os jogadores do Cruzeiro.
4: Doido. É um baixinho invocado, né?
2: É.
4: Fred é um baixinho invocado. O Mateuzinho não fica atrás.
2: Quem leva prejuízo é o Galo, né? Porque o Cruzeiro tá ganhando. Quanto mais travado for o jogo, melhor para o Cabuloso. Não é isso?
4: Sem dúvida.
2: É uma falta perigosa para o Atlético ali pelo setor da meia.
3: Scarpa vai cobrar.
2: Scarpa é bom batedor, hein? Foi chamado lá para fazer a cobrança. Ele tanto é bom na cobrança direta como no levantamento, na criação de uma jogada.
3: No lugar do Natanael.
2: É no lugar do Natanael que ele entrou, né?
4: É, mas um homem de frente sai um lateral.
2: É, olha o Scarpa, a falta na quina da área, de lado para via expressa, atenção, levantou, segundo pau, rebateu a defesa, voltou ali via zaga do Cruzeiro, do jeito que dá, o Atlético está de cima, bota a pressão do jogo, ficou na esquerda com o Lodi, levantou, segundo pau, olha lá, cabeçada do Minda, segura o Otávio.
3: Sem dar rebote, Garcia, mas uma boa defesa do goleiro cruzeirense, que tenta ligar o contra-ataque rapidamente.
2: Tenta levantar o contra-ataque rapidamente, o Galo escora na defesa, mas a bola fica em favor do Cruzeiro. Vamos chegando para 28 minutos, o tempo passa perigosamente só para o Galão da Massa, né? Passa legal para o time do Cruzeiro, que está ganhando de 1-0.
1: Gandim!
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5: Vamos nos aproximando de 30 minutos. Já cantaram aqui no meu ouvido. Olha o desespero. Vamos nos aproximando de 30 minutos. O Cruzeiro está ganhando o jogo desde o gol de pênalti batido por Caio Jorge, sofrido por ele. 1-0 Cruzeiro ainda lá naquele primeiro tempo. É o segundo tempo de jogo na Arena MRV. O Galo não se entrega, como sempre, com muita luta. O Galo vai com aquele sofrimento todo, mas quem tem a bola agora é o Cruzeiro. Bola metida pelo setor da meia direita, aberta na lateral. Wagner correu para lá, chega por baixo, afasta a retaguarda do Galo, tenta armar um contra-ataque. A bola chegou para o Minda. Minda joga pelo grande círculo. Fred correu para lá, vem pela direita. Quem vai descer é o time do Galo pelo setor da ponta direita. Coelho vem buscar a bola, meteu a bola para trás. O Galo tenta dominar, mas não acha espaço. O Cruzeiro se fecha bem no campo de retaguarda. Olha o Scarpa, ajeitou, preparou, descolou uma jogada esperta. Vem na canhota o time do Atlético na linha lateral da área, tenta fazer a passagem. Epa, impedido o ataque atleticano.
3: É na lógica, assim, estava à frente, impedimento marcado ali pelo auxiliar, um pouco à frente, viu, Garcia? Impedimento bem marcado, segue Cruzeiro 1-0.
5: Tá na hora do desespero ou tá mais tranquilo o Galo?
4: Não pode, não pode vir esse desespero e ir de uma forma afoita tentando empatar o jogo do Atlético, né? E na individualidade não se resolve nada, na coletividade o jogo acontece. Então eu preciso que o Atlético tenha calma para buscar esse gol de empate e, se possível, buscar o gol da virada. Mas o Cruzeiro está bem postado, bem fechado e se defendendo, fazendo o papel dele, porque está com um homem a menos em campo.
5: O Galo com 11, o Cruzeiro com 10. Você que está ouvindo a Cande 10, até rimou, hein? Que tempo que o tempo tem!
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5: Trintinha, meia hora de jogo, é o segundo tempo, o Galo tá perdendo, a vaga vai ficando com o Cruzeiro, mas ainda tem muita bola para rolar. Olha o chute pro gol, direto para Otávio fazer a defesa.
3: Finalização do Scarpa, Garcia, o goleiro Otávio novamente defende sem dar rebote. Já estamos com 31 minutos, Atlético 0, Cruzeiro 1.
5: E agora, professor, é o desespero?
4: Não, ainda não, tem que ter tranquilidade, porque bater no desespero, aí você tem total desequilíbrio emocional, e desequilíbrio emocional faz com que você tome decisões errôneas, decisões as quais não vai te levar a buscar o gol e a empatar o jogo. Tem que ter tranquilidade, tranquilo, até ver o que acontece.
5: O bom Coelho vem pela direita, o argentino tenta dobrar, não dobra. Mete a ponta da bota ali, o camisa número 27, Fagner, joga a bola pela linha de fundo, escanteio para o Galo bater no fundo da cozinha do estádio da Arena MRV. Lado contrário, Davi Expressa deita a bola pelo ângulo de 90 graus. Isso é fantástico, né? O ângulo de 90 graus. Suspensa a bola pela boca do gol. Olha lá, subiu, cortou a zaga do Cruzeiro, voltou. Coelho acompanhou a saída de bola para ganhar o lateral. O Galo vai perdendo de 1-0. O Cruzeiro vai levando a vaga. Batido o arremesso lateral, a bola volta ali para o campo de ataque do time do Cruzeiro. Fred escorou, Coelho retardou na subida o Atlético vem com tudo, a bola ficou para Scarpa. Scarpa mete a bola curtinha para onde está colocado ali pelo setor da meia direita, fazendo uma jogada esperta o Fred tenta no interior da grande área, rebateu a defesa, voltou, gol!

0: empata o jogo aos 33 minutos do segundo tempo. O Galo foi até achar a bola no interior da grande área, na frontal da risca da pequena área. Vitor Hugo amorteceu, ajeitou, meteu pro gol, empata o jogo, Galão da Massa. Galo e Cruzeiro, tem muita emoção ainda para rodar. 1-1, 1 para o Galo agora, 1 também para o Cruzeiro. Felipe Oliveira.
1: Uma jogada muito bem trabalhada, Garcia, com Scarpa, Fred, e o Fred brilhantemente encontra o Vitor Hugo dentro da grande área, que briga com os zagueiros e finaliza para o fundo da rede, Garcia. Agora, tudo igual na Arena do Galo, 1-1 no agregado, 2-2 no momento. Estamos indo para os pênaltis. O Atlético empata o jogo com Vitor Hugo, o camisa 30.
2: Não tem tititi, não tem mimimi, não tem ai ai ai, ui, não tem nesco nesco. Vem cá que eu também quero, meu pé me vai. Para com tudo isso, tá? Para com tudo isso, porque o garoto mexeu no placar favorável ao Galo, porque a criança beijou pela primeira vez da noiva favorável Clube Atlético Mineiro. Agora no placar, Galo 1, Cruzeiro 1.
0: Detalhe, a jogada começou com o Scarpa. O Scarpa deu uma chapada na bola. A qualidade do Scarpa é um negócio sensacional. Daí é que originou todo o desenrolar do lance para o Galo alcançar o gol de empate.
2: Essa fala não seria minha, mas eu vou dizer: Scarpa, eu te amo. Scarpa, você não pode ficar fora desse time.
0: É verdade, não é não? É, 1-1 o placar, o que dá para o Galo dar uma respirada agora, porque a pressão do Galo estava...
2: Tem tudo para ganhar, hein? Tá com o homem, é mais, o ataque está pressionando, o Cruzeiro abdicou-se do ataque.
0: Vidalba foi expulso, o Galo tem um homem a mais, 11 contra 10. Né? Faz diferença, professor?
2: Claro que faz, filho meu. Ué, conta para você ver, 10, 11, 10, mais ninguém.
0: Olha a bola ali com o Binda, Alan Binda vai descolando, uma jogada esperta. Ele ajeitou, preparou na subida ali para o campo de ataque de Castanho. Castanho joga a bola outra vez ali pelo setor da ponta direita, vai chegar no bom Coelho. Coelho! O Coelho descola, boa jogada, bota pela meia direita, vai Castanho. Castanho ajeitou, preparou, tocou, entregou no Fred. Fred vai se aproximando da meia lua da grande área para Coelho, ajeitou, preparou, olha a tabela, Binda para o gol. Otávio, quase que o Galo faz o gol do desempate.
1: Uma defesaça do Otávio Garcia, impediu ali o gol da virada do Atlético, viu? Escanteio para o Galo.
0: Escanteio cobrado, bola curta, atenção, levantamento do Mindo, olha a cabeçada para o gol, passa na frente do goleiro Otávio, vai embora pela linha de fundo.
1: Mais uma boa chegada do Atlético, Garcia, tiro de meta para o Otávio. Com daqui a pouquinho o público, viu, Garcia? Mais de 42.

0: é senhor absoluto do jogo, jogando 11 contra 10 na expulsão de Vijalma. A bola despejada outra vez pela ponta direita, Coelho vai pegar, rebateu a defesa, voltou, Minda se apresenta, corre também para o campo de ataque, todo mundo do Galo, levantamento na boca da encrenca, Otávio fica assistindo, vai policiando, vai marcando a distância, o Galo aperta o cerco, o Galo que estava perdendo de 1 a 0 conseguiu o gol de empate, ainda há pouco, vem outra vez o time do Galo, vai sufocando o Cruzeiro, 11 contra 10, isso, a bola fica outra vez pela direita, daqui a pouco eu falo, a bola vem pela direita, o Galo pressiona, alta pressão do Galo, bola no interior da grande área, campo molhado, campo escorregadio, suspendeu para a boca do gol, safa-se a retaguarda do Cruzeiro. Oi.
1: Posso bater real?
0: Claro.
1: O Atlético vai fazer o segundo gol. Pelo volume de jogo que o Atlético está tendo, ele tem tudo para fazer o segundo gol. O Cruzeiro não ataca, o Cruzeiro não sai, está sendo pressionado e o Otávio, até então, está sendo o salvador da pátria.
0: Vitor Hugo fez o gol de empate do time do Galão da Massa neste segundo tempo. Vamos passando de 38 minutos, vamos para a marca dos 40 minutos desta etapa final. O Galo estava perdendo de 1 a 0, a chuva continua caindo na Arena MRV. Gramado sintético, não fica encharcado, a bola vai correndo cada vez mais. E o time do Cruzeiro jogando 10, porque o Vijalba foi expulso, contra 11, sente uma dificuldade terrível, né?
1: É, não tem como. Está sempre sobrando um. E o Atlético agora, ele está com vários jogadores de frente. E esse pelotão de elite aí do Atlético, essa turma da frente aí, está insistentemente buscando o gol da virada. Por isso que eu estou dizendo. E o Cruzeiro não consegue sair do jogo.
0: 39, o jogo vai sendo arrastado nas penalidades máximas, mas o Galo vai embora para o campo de ataque, a bola chega na ponta direita, Minda tentou daqui, dali, puxou, vem a defesa do Cruzeiro, tenta afastar, voltou, Coelho aperta, vai no fundo do campo, ele é habilidoso no 1 contra 1, pode fazer um levantamento na boca da encrenca, a bola para Scarpa, Scarpa protege, o Galo vai chegando, vai rondando ali pela meia lua da grande área, a bola subiu, corta a retaguarda cruzeirense, vai tentar espetar um contra-ataque ali de qualquer maneira o time do Cruzeiro, mas o Galo está fungando no cangote, não dá espaço, retoma a posse de bola, a bola vem embora, vai na ponta esquerda, o time do Galo chega para lá, a bola no interior da grande área, bate num, bate no outro, voltou na quina da área, olha ali na entrada da minha luta grande área, Minda ajeitou para receber na volta, corta como dá o João Marcelo, zagueiro do time do Cruzeiro, despeja pela ponta direita, o Cruzeiro quer espetar um contra-ataque, a bola vai chegar, chega ali para afastar de qualquer maneira, Vitor Hugo, a bola se perde pela linha de lado, arremesso de linha lateral, vamos para a parte final do jogo, para depois dos 40 minutos deste segundo tempo, o Cruzeiro ganhava de 1 a 0, o Galo empatou nesta segunda etapa, 1 para o Galo jogando em casa, 0 para o time do Cruzeiro, no toque-toque da bola, no tic-tac do tempo, você confere comigo. 40, 40 minutos passados no segundo tempo, bola esticada no campo de ataque do Galo, Lodi correu para lá, correu a zaga, afasta do jeito que pode o time do Cruzeiro, são 11 do Galo contra 10 do Cruzeiro, expulso o lateral argentino Vijalba, fica caído ali o Matheus Pereira mesmo que está caído ali, o Romero que está caído, o Matheus Pereira já foi embora.
2: Garcia, oi. Uma informação, né? É uma possível disputa de pênaltis. O Cruzeiro não tem seus melhores cobradores. Caio Jorge, Matheus Pereira e Gerson. Todos já deixaram o gramado.
0: Bobeou o técnico. Realmente o jogo é que exige, principalmente jogando 10 contra 11.
1: Ele vencendo o jogo de 1 a 0. Ele apostava que não iria ter um empate desfavorável. Ou seja, o Atlético não iria empatar. Agora aconteceu, vai ter que, se for para os pênaltis, vai ter que se virar com o que tem. Não tem como.
0: É verdade. Está lá o Minda conversando com o Rafael Claus, jogador do Atlético. Quem é que está caído lá, Felipe Oliveira?
2: É o Vitão Garcia. Um choque do Vitão com o Neyser. O Neyser não gostou nada da marcação do Vitão, aí pegou o Vitão pelo pescoço e jogou ele no chão, Garcia. E depois saiu dando risadas.
0: É verdade, agora o Vitão se levanta e o jogo vai continuando.

Ela vai para o campo de ataque do Cruzeiro, rebate a defesa do Galo, a bola cai fora da área. Quem vai correr atrás da bola ali é Castanho. Castanho mete a bola para trás, a bola chega na direita, vai subir então do jeito que pode. O time do Atlético saindo da defesa para o ataque. Vai ser a bola interrompida pela retaguarda cruzeirense, entretanto volta a se oferecer ao time do Galo, que permanece no campo de ataque. A bola ficou no Scarpa, Scarpa abriu, botou na ponta direita para Coelho. Coelho chamou a Alaminda, Alaminda vai receber na volta, olha a tabela bonita na marca do pênalti, olha o chute pro gol, tira de qualquer maneira, bateu na trave. O Galo por pouco, muito pouco mesmo, não faz o gol do desempate. Bola na trave, na trave esquerda do goleirão Otávio, a bola veio rasante, bateu na trave, voltou, e o Galo insiste, já o Felipe Oliveira comenta o lance, porque o Galo não dá tempo, o Galo sufoca o Cruzeiro, tá 1-1 o jogo. O Galo vai, Lodi chega, vem pro campo de ataque, chega Castanho abriu pela ponta direita para Minda vai cruzar, tocou na meia lua da grande área e correu pra grande área para receber na volta a bola, entretanto é arredondada para Coelho vem pela linha lateral, tudo isso nos fundos da arena MRV, voltou pro Galo.

0: Tech Fred.
1: É bom, o meu time é a alegria da cidade.
0: Um golaço de Fred justificando a sua contratação contestada por muitos. Fred meteu uma bomba da meia-lua da grande área. A bola foi pro canto direito de Otávio, que não alcançou. Estufou as redes do Cruzeiro aos 44. 44 minutos. O Galo vai botando a mão na vaga no grande clássico contra o grande rival. O Fred, depois de uma jogada esperta do Coelho, uma deixada pro Fred no interior da meia-lua da grande área, saltou Otávio, a bola bateu na trave direito de Otávio, estufou pela segunda vez as redes do Cabuloso. Fred, Cruzeiro com desespero e o Galo com tranquilidade jogando 11 contra 10, pula na frente, estava perdendo de 1-0 no primeiro tempo, agora dá 2-1 para o Galo. Fred Felipe Oliveira.
2: Se no primeiro gol o Fred encontrou o Vitor Hugo, no segundo o Vitor Hugo encontrou o Fred. Mas antes, o Coelho toca para o Renier, que brilhantemente faz um corta-luz, e aí sim, o Vitor Hugo toca no Fred, que bate, e antes que a Garcia dela morrer no fundo das redes, ela explodiu na trave. A trave que em outras situações atrapalhou o Atlético, agora ajudou. Fred fazendo seu primeiro gol com a camisa do Atlético após o seu retorno. Atlético vira, vira, virou na Arena do Galo. Agora tem Atlético Mineiro 2, Cruzeiro 1, no agregado 3-2. Atlético.
3: Acho que entendo um pouquinho desse riscado. Modéstia à parte. E não tem tititi, não tem mimimi, não tem lesco lesco, não tem aiuiu, aiuiu, aiuiu, aiuiu, meu pé me dói, vem cá que eu também quero. Para com isso, rapaziada. Ô Garcia, para com isso, rapaz. Olha, o garoto mexeu no placar. Sabe por quê? Porque a criança beijou pela segunda vez o véu da noiva favorável ao Galo. Tá aí o que eu esperava, tá aí o que eu profetizei. Atlético 2, Cruzeiro 1. Segue, filho meu.
0: 3-2 no agregado desse jogo da Arena MRV. O Galo vai ganhando de 2-1 depois de perder no primeiro tempo por 1-0. O Galo vira, faz o vira, virou, faz o vira, virou. Mas o Cruzeiro não tá morto, não. Mas o Galo tá mais ativo no jogo. O Galo vem pra
2: 7.
0: Bola. 7 minutos nos acréscimos. É muito tempo, hein, professor? Tudo pode acontecer, tudo pode mudar.
3: Inclusive nada, né? Mas 7 é muito para o Atlético e pouco para o Cruzeiro, que agora tem que buscar o gol de empate para levar para os pênaltis.
0: Olha a bola no campo de ataque do Galo. O Galo segura a bola no campo de ataque, chega ali, prende a bola, vai daqui, vai dali. Quem é que levou a falta lá, Felipe?
2: Foi o Lucas Romero, Garcia.
0: Lucas Romero cometeu a falta. O Galo tentou prender a bola no campo de ataque. O Galo virou para 2-1 na Arena MRV. No agregado está 3-2. Os cruzeirenses ficam desanimados. É fora do campo, né, a torcida, mas no campo os jogadores ainda acreditam. Os jogadores do Cabuloso, é uma falta pelo meio de campo. Agora o Galo é quem vai se defender, é quem tem a vantagem no ataque, vai ser atacado. A bola fica no interior da grande área, vai pra lá, vai tirar o time do Galo. Lodi chegou pelo setor da esquerda, passou por um, passou por dois. O Minda correu, correu, o Minda vai então chegando também. O Vitor Hugo mete a bola na esquerda pra Minda. Minda tem a habilidade, grandes recursos técnicos tem o Minda. Minda recua a bola pela zaga de centro, vai ficar ali no campo de defesa. Quem vai carimbar é o jogador Castanho. Castanho vai tentar passar na marcação, chega a bola de volta na defesa do Atlético, devolvida para o goleiro Everson. Jogou com força para o campo de ataque, 2-1 Galo. Um jogo emocionante, um jogo disputado, um jogo que vai definindo a vaga para o Galo, mas o jogo ainda não acabou não. A bola fica na defesa do Galo, tenta sair do jeito que dá, é bola pra frente pra onde o nariz aponta, subiu, cortou o Cruzeiro, interrompendo o lance. Lá vem a bola, convide a Real. lateral, vai fazer um giro, girou, tocou, vem Arroio, chega atrasado, vai cortar no campo de retaguarda, outra vez o Galo, a bola vai chegar no campo de ataque, olha lá, desguarnecida a retaguarda do Cruzeiro, o Galo quer matar o jogo, olha a bola com Minda, ajeitou, tem grande habilidade, soltou, boa bola na lateral, correu pra lá, Scarpa, vai, prende a bola, aí ele é craque, ele entende, vem do riscado, recua a bola pela lateral esquerda, quem é? Falar alguma coisa aí, Felipe?
4: Cartão amarelo para o Arroio, Garcia. Cartão amarelo para o Arroio, após falta dura ali no Castanho, e o Arroio, se pudesse, dava o cartão amarelo para o Klaus, viu? Porque o Arroio não gostou nada da marcação. 49 minutos, Garcia. O Atlético vai vencendo 2-1.
0: Está pertinho de levar a vaga o time do Galo. 49 minutos. Vamos acabar nos 52, porque são 7 minutos de acréscimo. Olha lá, vai lá o jogador do Cruzeiro, só complica. O Castanho está caído.
5: Mas eu vou te dizer uma coisa. O que é a irresponsabilidade de um atleta? Vidalba, ao ser expulso, ele comprometeu todo o plano de jogo do Cruzeiro, que teve que mexer na equipe e desestruturou. Põe na conta do Vidalba essa classificação do Atlético, que eu acho que está encaminhando para isso, porque o Cruzeiro, a meu ver, não tem forças para reagir.
0: E chegamos a 50 minutos, estamos próximos dos 52, menos de 2 minutos, olha o Minda, entrou na área, ajeitou, preparou, Galo chegou com força, a bola ficou ali com o Scarpa, Scarpa tenta passar, não passa, jogada vencida pela retaguarda do Cruzeiro, e o Scarpa sofreu a falta, Felipe.
4: E é falta perigosa, Garcia, é frontal, viu, pra quem tem Gustavo Scarpa é muito perigo, a torcida atleticana faz uma festa bonita, Garcia, com balões ali na cor branca e também na cor amarela. Castanho e Scarpa, ambos na bola.
0: Castanho e Scarpa. A bola é quase na meia lua da grande área, pelo setor da meia direita. Quem vai correr é Scarpa. Scarpa é o mais indicado. É um jogador que bate bem na bola, bate colocado acima de tudo. Scarpa na bola, o Galo em busca do seu terceiro gol. Passa à direita de Otávio e vai embora pela linha de fundo.
4: Bateu bem, Garcia. Porém, ela saiu demais ali, viu, Garcia? É tiro de meta para o goleiro Otávio, viu? Garcia, nesse momento as bolas sumiram, hein? O Arroio tá pé da vida, tá incomodadíssimo com as bolas terem desaparecido.
0: Ainda existe isso?
5: É Brasil, filho meu. E o mandante pede para que os gandulas dê um jeito de esconder as pepitas ou as gorduchitas ou as bolas, como queiram.
0: Faltando um minuto apenas para terminar o jogo, o Galo virou, perdendo de 1-0, virou para 2-1, vai levando a vaga na Copa do Brasil. O Cruzeiro jogando com 10, porque Vijalba foi expulso. O Fred vai lá, ele que fez um dos gols do Atlético, dá bronca em todo mundo, pede a marcação cerrada para o Galo garantir esta vitória nos seus domínios na Arena MRV. Vai acabar o jogo, já passamos de 51,5, não podemos passar de 52. São 7 nos acréscimos. A torcida do Galo comemora. A torcida do Atlético em toda Minas Gerais vai comemorando esta vitória. Além de vencer o maior rival, a torcida do Atlético comemora a passagem para a próxima fase do Atlético na Copa do Brasil. Já cantou a pedra de Orlando Rosca. O Galo vai para a semifinal, embolsa uma grana e fica a 4 passos, 5 passos, meia dúzia de passos. Não interessa.
5: Do paraíso.
0: Vai acabar 52. O árbitro vai colocar final de jogo na Arena MRV. A vitória vai ser do Atlético. Não tem jeito mais. Jogadores caídos, esperando tão somente o apito final de Rafael Klaus, que vai lá conferir. Está caído o Lodi. Jogadores extenuados, jogadores cansados. O Galo jogou mais do que deveria jogar, além das suas condições, e leva a vaga. O Cruzeiro fica no desespero, mas a Inês já é morta, né? 7 minutos, já passamos dos 7, estamos com 30 minutos além do tempo.
5: Ele deve dar mais um ou dois, viu?
0: Deve dar mais, por quê, professor?
5: Pelo aquele sumiço da bola e essa parada aí na falta.
0: É verdade. Vai acabar o jogo. Mais um minuto. Então 8. Mas já estamos em cima dos 8 minutos, né? Mais um. Vai, vamos com 40.
5: Estamos dentro desse 1.
0: Já estamos dentro desse 1, já esgotando, faltando poucos segundos. A bola fica no campo de retaguarda do Cruzeiro. Vai acabar o jogo. A torcida do Galo só espera o apito final de Rafael Claus. O Galo tem a bola, tenta acabar uma falta. A bola fica na retaguarda do Cruzeiro. Tenta o último suspiro. A equipe cruzeirense, já passamos do minuto acrescido, além do tempo e além do acréscimo do jogo. A bola está com o goleiro Otávio. Otávio, de qualquer maneira, chuta a bola para o campo de ataque. Enquanto tem bola rolando, tem esperança no ar. Chega a defesa do Atlético com Vitor Hugo. Dispara a bola para o setor da linha de lado. A bola vai sair na lateral do campo. Vai o Cruzeiro com muita pressa. E o jogo vai se esticando, vai se estendendo. Já passamos dos 8 minutos acrescidos pelo árbitro. A torcida do Galo só espera para a explosão final. Termina o jogo. Sobrou Rafael Claus. O Galo ganhou. Toca o hino do Galo. Torcida do Cruzeiro fica desolada nas dependências do estádio da Arena MRV. O Galo da Massa leva a vaga.

0: Divinada. Perdia de 1 a 0, virou para 2 a 1. Oi.
1: Olha, primeiro, o Galo está a 4 passos de paraíso. Ou seja, os dois jogos da semifinal, os dois jogos da final. Final é a única, é um jogo só. Copa do Brasil?
0: Mudou a regra.
1: É, onde vai ser, já sabe não? Ué, Copa do Brasil, final única? Que coisa linda, hein?
0: Como é que chama o lugar?
1: E faltando poucas rodadas para completar as quartas de final, 3 jogos, e entrar na semifinal e a gente não sabe onde vai ser?
0: Ah, malandro!
1: Como chama esse país, malandro? Brasil! Ô, gente, para com isso. Então, melhor ainda, o Galo está a 3 passos do paraíso.
0: Final de jogo na Arena MRV, segundo tempo todo disputado debaixo de chuva. O Galo se impôs, o gramado naturalmente com o domínio do Galo, a grama sintética. O Cruzeiro, segundo o professor Orlando Rosca, perdeu, né, uma potencialidade que tinha para até tentar vencer o jogo na expulsão do Vijalba. O Cruzeiro jogou quase mais da metade do segundo tempo no 10 contra 11. Felipe Oliveira registrando a alegria dos jogadores do Galo, a festa da torcida. O Fred, que fez um dos gols, está ali, meu filho, incontrolável. Ele bate no peito, beija no escudo e a torcida do Galo não arreda pé. E o Galo ganhou e o Galo vai levar a vaga. Já levou, né? Levou a vaga para a semifinal.
2: É, Garcia, somando a premiação da quinta fase, 2 milhões, das oitavas, 3 milhões, das quartas, 4 milhões, mais 9 milhões, que é da semifinal, o Atlético já arrecadou 18 milhões de reais só na Copa do Brasil. E completando o que o Rosca disse, o Atlético está a 2 jogos de voltar à Copa Libertadores da América, porque o finalista da Copa do Brasil este ano garante vaga na Libertadores. Então, se o Atlético passa de Grêmio ou de Inter na semifinal, independente se é campeão ou não, ele garante vaga na Libertadores da América 2027. Nesse momento, uma festa muito bacana dos torcedores ali juntamente com os jogadores, Garcia. E aquilo, né? O Rosca vai comentar melhor aí. Classificou a equipe que jogou melhor dentro dos 180 minutos, o Atlético, com Barba Domingues, que hoje completa mais um ano de vida, aniversário do Barba Domingues. E hoje, Garcia, ele completa 14 jogos de invencibilidade com a camisa do Atlético. Daqui a pouco o Lucas Romero vai falar com a detentora, né, os amigos da Premier, e a gente vai trazer o que, que o Romero vai falar, principalmente sobre este segundo tempo, onde o Atlético saiu vitorioso. Ele vai falar, acho que, dos seus companheiros, porque a cara do Lucas Romero dando entrevista, Garcia, tá de poucos amigos, viu? O capitão cruzeirense, nada satisfeito também, acabou de ser eliminado da Copa do Brasil para o seu maior rival. Então vamos ouvi-lo, Garcia. Lucas Romero, camisa 29 do Cruzeiro, capitão celeste, falando aqui na 100.5 desta derrota e eliminação.
3: Meu sentimento é quando a gente estava 11 contra 11, a gente estava criando muitas chances de gol. Não conseguiu matar o jogo. Aí com um jogador a menos hoje é difícil. 11 contra 11 já é difícil. Aí com um jogador a menos, a gente tentou se defender o que mais conseguiu. Eles foram crescendo, ganharam confiança com o primeiro gol. Infelizmente virou o jogo. E com um a menos é difícil depois ir buscar o empate.
4: Lucas, agora o Cruzeiro não tem a Libertadores, não tem a Copa do Brasil, só resta o brasileiro, que título é distante. Como que faz para projetar, para seguir nessa temporada? Vai buscar só uma vaga na Libertadores? Como fica?
3: A gente agora tem que ter cabeça fria, voltar a trabalhar já amanhã pensando no brasileiro e entender que o nosso objetivo hoje é voltar a jogar a Copa Libertadores no ano que vem.
4: Obrigado.
2: Tá aí, Garcia, ouvimos o Lucas Romero, meio campista do Cruzeiro, falando. Daqui a pouquinho os jogadores do Atlético também vão falar, viu? Os jogadores do Atlético continuam em festa lá no gramado, viu, Garcia? Agora o Atlético espera o adversário de Grêmio Internacional, que sairá na quinta. Por quê? O Grêmio Internacional jogaram na quinta passada, então para manter o mesmo distanciamento de datas, o jogo será quinta-feira agora, Arena do Grêmio, 20 horas O primeiro jogo 0-0. Um novo empate, pênaltis. Qualquer vitória se classifica a equipe vitoriosa, Rose.
1: Olha, é um jogo que está em aberto, tá? Eles empataram no Beira Rio e agora é lá na arena do Grêmio. O Grêmio tem uma vantagem de jogar com a sua torcida. Agora, está em aberto, né? Qualquer um que vier para o Atlético é um jogo bom, porque o Atlético foge do Palmeiras. Porque hoje no futebol brasileiro, as duas equipes melhores qualificadas e com elencos que entra um, sai o outro e pouco altera o rendimento da equipe, são o Flamengo, que já foi eliminado lá atrás pelo Vitória, e o Palmeiras, que na minha opinião já está praticamente classificado, que o Santos vai fazer um jogo amanhã, tendo que fazer 3 gols no Palmeiras para levar para a disputa de pênalti, ou 4 para classificar direto. É muito difícil fazer 3 gols no Palmeiras. Mas futebol, seu danado, tudo pode acontecer, né, Felipe?
2: Tudo pode acontecer, professor da bola. Mandando um abraço aqui para os meus amigos Bruno César e Daniel Fontes, que estão tristinhos. Alô, Bruno César, alô, Daniel Fontes, um abraço para vocês, viu, meus amigos? Eles que são cruzeirenses.
1: São azuis?
2: É, são azuis e estão tristes, né, meus amigos? Um abraço, viu? Desejo uma boa noite para vocês aí. E tamo junto e misturado, o Bruno César e também Daniel. Valeu demais pela participação aqui no Cantinzap. E enquanto os jogadores do Atlético não falam, a festa tá legal, viu? Jogadores do Atlético comemorando ali no gramado, abraçando aqui o Zé Maria Laguardia conosco, abraçando o César de Atibaia, a Maria Rosária do bairro Nova Holanda, o Tadinog também tá por aqui, quem também tá conosco aqui no Cantinzap, o Vinícius. Alô, turma, um abraço para você, abraçando para vocês. Abraçando o Zé Vitor lá do Filadélfia, também atleticano. Feliz da vida. O seu Jaime do bairro Planalto, outro atleticano, feliz da vida com esta classificação do Atlético. E até agora, Rosca, os jogadores, nada de entrevista, viu? A festa continua.
1: Eles estão comemorando. Enquanto não chega ninguém, eu vou dar umas pinceladas aqui, dizendo o seguinte: futebol é uma coisa importantíssima depois das outras mais importantes. Ou seja, das coisas menos importantes no Brasil, que tem muita coisa mais importante que o futebol é a mais importante, das menos importantes. E dentro dessa conclusão, dentro dessa lógica que eu coloquei, você tem que ter responsabilidade. O Vidalba foi de uma extrema irresponsabilidade. Primeiro, muito cedo tomou o cartão amarelo. E depois, segurou o jogador do Atlético. E aí, meu filho, amarelo com amarelo, vermelho. A partir do momento, depois você confere para mim, Felipe, quantos minutos ele jogou no segundo tempo, ou seja, a partir de que minuto ele foi expulso, e que não deu ao Cruzeiro a condição de chutar na gol. Olha o Fred chegando aí.
2: Vamos ouvi-lo então. Fred, meio campista do Atlético, autor do segundo gol, ele que voltou recentemente para o Atlético, vai falar.
5: Cara, que isso, né? Nos meus melhores sonhos eu imaginaria isso. Voltar pro meu time de coração, estrear de titular num clássico, na casa deles, fazer um bom jogo, e agora fazer um gol, meu primeiro gol pelo Atlético, em cima do rival, cara, eu não posso nem explicar. Mas de verdade, a torcida merece, a torcida encheu, fez a festa. Cara, não tenho muito o que falar, eu realmente estou muito feliz. O time correu, falei com você no intervalo, nós criamos bastante. A gente sofremos um gol de pênalti ali, na minha opinião, achei que não foi pênalti. Mas nunca desistimos, o Atlético quer lutar até o final e viramos o jogo e vamos continuar brigando, porque sabendo ter muitas coisas pela frente. E esse grupo, que é isso, esse grupo é sensacional. Me recebeu de braços abertos. E a todos, ao Everson, que estava lesionado e jogou, ao Maicon, que lesionou ontem no treino e hoje estava aqui tentando. Então, a todo grupo, a gente merece, de verdade.
6: Quando você chegou, Fred, o Eduardo Domingues disse numa entrevista coletiva que você veio para ganhar e que você trouxe uma energia contagiante para o grupo. Para ganhar, ele disse, obviamente, pelo seu currículo. Queria que você falasse dessa energia contagiante, é fruto dessa identificação mesmo que você tem com o Galo, com a torcida.
5: Cara, eu sempre tive uma energia muito boa em todos os clubes que eu passei. Graças a Deus, eu sempre fui muito bem quisto. Saí bem do Manchester, saí bem do Schalke, saí bem do Fener. Então, assim, eu estou aqui para ajudar a equipe. Estou muito feliz de estar aqui, trazer essa energia pro vestiário. E como eu falei, meus companheiros me abraçaram, a torcida me abraçou. Então, isso aqui é para a torcida, meus companheiros, todo mundo merece. Galo, Galo! Com certeza, parabéns para ele, ele merece tudo de bom. Tá fazendo um trabalho excelente com a gente aqui. Como eu falei, esse grupo merece demais, nós vamos continuar.
2: Tá aí, Rosca. Ouvimos o Fred, autor do segundo gol do Atlético, gol da virada. E uma curiosidade, viu, Rosca? Ele que é da base atleticana, 33 anos, marca o seu primeiro gol com a camisa atleticana. E que gol, hein?
1: É porque, pra quem não sabe da história, ele jogava na base do Atlético, o Internacional de Porto Alegre, na mão grande, foi e levou o Fred para o Inter. Depois o Fred foi fazer sua carreira na Europa, inclusive seleção brasileira. Bom, voltando ao meu raciocínio lógico, a partir do momento, você olhou aí a expulsão de Alba, quando foi? Olha para mim, por gentileza. A partir do momento que ele foi expulso, com uma irresponsabilidade muito grande, ele comprometeu o Cruzeiro. E o Cruzeiro não conseguiu mais chegar ao ataque. O Cruzeiro não conseguiu trazer perigo à meta guarnecida pelo Everson. O Everson se tornou um assistente do jogo. O Cruzeiro chegou uma ou duas vezes, se chegou, mas sem oferecer perigo. Então o que acontece? Nós temos que dar ao Djalma toda a responsabilidade pela eliminação do Cruzeiro. Pode falar, Felipe.
2: 16 minutos.
1: 16 minutos do segundo tempo. Né? Então, você pega 16 para 45 dá, vamos lá, 29, certo? 29, com mais os acréscimos, foram 8, 29, 8, 37 minutos, o Cruzeiro jogou o segundo tempo com um jogador a menos. Então fica difícil você conseguir suplantar uma equipe que tinha a seu favor a sua torcida e, além do mais, tinha pegada. E eu cheguei a comentar que o Atlético iria virar o jogo, o Cruzeiro não iria suportar toda a pressão. E, na lógica, venceu quem jogou melhor, quem buscou melhor o resultado. Se você avaliar o scout, você vê que o Atlético foi superior em todos os quesitos, tanto no primeiro quanto no segundo tempo. E amanhã, no Bola na Rede, nós vamos dar os detalhes de toda essa festa, toda essa euforia do Atlético classificado à semifinal da Copa do Brasil, onde ele irá enfrentar o vencedor de Grêmio ou Internacional. Vou para casa, vou descansar, vou dormir. Amanhã, quando acordar, darei a ele, adeus, a camisa 10 e a faixa de capitão, e pedi-lo-ei que dirija o meu, o seu, o nosso time no jogo da vida. Um abraço, prazer imenso trabalhar com vocês. Fui!
0: Aí, o comentário final do professor da bola, Orlando Rosca, analisando esta vitória do Galo, que lhe deu a vaga para as quartas de final da Copa do Brasil, para a semifinal. Das quartas para a semifinal da Copa, que é um jogo só, né? Senão seria semifinais. É um jogo só. Das quartas de final.
7: Dois jogos na semi e um na final.
0: Ah, tá aí, o professor. Professor, hoje está impossível. Ah, está amando. A bola agora está com o Felipe Oliveira para os seus destaques finais, depois do Galo levar a vaga diante do maior rival.
2: Garcia, agora o Atlético vira a chavinha para o Campeonato Brasileiro. Próximo sábado, 26ª rodada, 18h30, Morumbis, São Paulo e Atlético. Já o Cruzeiro, Garcia, que agora tem somente o Campeonato Brasileiro, terá pela frente, no próximo domingo, 16 horas, no Mineirão, o Atlético Paranaense. Lembrando que o Cruzeiro é o sétimo colocado, 39, e o Atlético é o oitavo, 36. O Cruzeiro, que estava na zona de classificação para a Copa Libertadores da América, porém, devido à derrota para o Vasco da Gama na última rodada, acabou saindo do G5, Garcia. Agora, Garcia, a torcida atleticana fica feliz da vida, comemora porque o Galo está na semifinal da Copa do Brasil. E, repito, podendo estar na Libertadores da América se chegar na final. Não precisa ser campeão, porque a partir deste ano, além da final única da Copa do Brasil, ainda temos o vice-campeão da Copa do Brasil garantindo vaga na Copa Libertadores da América. E além da Copa do Brasil e do Campeonato Brasileiro, o Atlético também tem a Copa Sul-Americana, tem pela frente o Santos, Garcia. Então o Atlético também continua vivo na Copa Sul-Americana, o Atlético pode garantir vaga na próxima fase da Copa Sul-Americana, na semifinal da Copa Sul-Americana, eliminando o Santos. E já trazendo aqui, Garcia, são 11 horas e 26 minutos, como que fica o cenário do Atlético na Copa Sul-Americana? O Atlético enfrenta o Santos no dia 9, que seria quarta que vem, né? Sem ser amanhã, obviamente, na outra quarta, teremos Santos e Atlético na Vila Belmiro, jogo às 19 horas. Depois, dia 16/9, uma semana depois, às 19 horas, na Arena do Galo, Atlético e Santos. Lembrando que quem passar de Atlético e Santos pega na semifinal, quem passar de Cienciano e Montevidéu City Torque. É isso, Garcia. O Atlético vivo em três competições: Copa do Brasil, semifinal, Sul-Americana, quartas de final, e Campeonato Brasileiro, atualmente se encontra na oitava colocação. Um abraço, Garcia Júnior, um abraço, professor da bola, abraçando aqueles que estiveram conosco: Maria Rosária, Zé Maria Laguardia, o Vinícius, o César de Atibaia, o Tadinog, o Vilela do Santa Rosa, a Graça do Elizabeth Nogueira, o Zé Vitor do Filadélfia, o seu Jaime do Planalto, o Éder Chaveiro, também o médico veterinário Marco Túlio, Tinico também, alô Tinico, um forte abraço, Bruno César, Daniel Fontes e muito mais, aqueles que não participaram, mas estiveram ligadinhos na melhor, na Candidez FM, muito obrigado, beijo no coração de todos, até a próxima, se Deus quiser, e ele adquirir, porque eu fui!
7: Participação final do repórter esportivo Felipe Oliveira, depois da vitória de virada do Galo para cima do Cruzeiro na Arena MRV. 2 para o Atlético, 1 para o Cruzeiro. Nós trabalhamos com a supervisão de Amaral Júnior, com a supervisão comercial de Mauro Gomes, a direção artística de Adriano Silva, o comando esportivo de Ricardo Garrafa e a presidência do padre Moacir Chagas Tavares. Assim contamos a história da classificação do Galo no seu terreiro, na Arena MRV, vencendo o Cruzeiro de virada por 2-1. Foi!

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8: Confirma da penalidade máxima, o Cruzeiro pode saltar à frente antes dos 30 minutos. Aliás, estamos na marca de 30 minutos. Caio Jorge vai bater o pênalti favorável ao Cruzeiro. É pro fundão da Arena MRV, lá do contrário da Via Expressa. Lá vem Caio Jorge. O paredão Everson leva toda a confiança da torcida atleticana. Vai correr com a bola. Caio Jorge pode ser o primeiro gol do jogo, o primeiro do Cruzeiro. Esse jogo pode bater nesse pênalti a sua definição. Caio Jorge, o árbitro demora, olha a colocação, fala com Everson. Caio Jorge correu, pé direito na bola.

0: Na cidade máxima marcada por Rafael Claus em cima dos 30 minutos do primeiro tempo, correu com convicção, não encarou o Everson, ele ficou olhando para a bola. Quando ele chegou perto dela e ele viu onde é que estava o goleiro Everson, mesmo se ele fosse para a bola não daria tempo, porque bateu com violência. Ele sabe, ele é centroavante, ele sabe muito bem da responsabilidade de um pênalti num jogo eliminatório desse. Caio Jorge com meia hora de jogo, Caio Jorge de pênalti, marcado por Rafael Claus, da Federação Paulista de Futebol. Trabalhos na casa do inimigo, na casa do adversário, Arena MRV. Cruzeiro 1, Galo nada.
1: Sem chances de defesa para o goleiro Everson. Que pancada do Caio Jorge. Bateu lá onde a coruja dorme, Garcia. Quando o Everson viu, a bola já tinha entrado. O Everson até ficou sem reação. Uma linda cobrança do Caio Jorge. Se quem falou que não tem gol bonito de pênalti, é porque não viu esse gol do Caio Jorge. Agora na Arena do Galo tem Atlético Mineiro 0, Cruzeiro Cabuloso 1, Caio Jorge.
2: Não tem tititi, não tem mimimi, não tem mestre com médico, não tem ai ai ai, ui, meu pé me dói, vem cá que eu também quero. Ô Felipe, sabe o que aconteceu? O garoto mexeu no placar pela primeira vez, favorável ao Cruzeiro. Sabe por quê? Porque a criança beijou o véu da noiva. Caio Jorge não perdoou. Agora, Atlético 0, Cruzeiro 1.
0: Fazendo uma jogada esperta, o Fred tenta no interior da grande área, rebateu a defesa, voltou. Ah!

0: o jogo. Aos 33 minutos do segundo tempo, o Galo foi até achar a bola no interior da grande área, na frontal da risca da pequena área. Vitor Hugo amorteceu, ajeitou, meteu pro gol, empata o jogo, Galão da Massa. Galo e Cruzeiro, tem muita emoção ainda para rodar. 1-1, 1 para o Galo agora, 1 também para o Cruzeiro. Felipe Oliveira.
1: Uma jogada muito bem trabalhada, Garcia, com Scarpa, Fred, e o Fred brilhantemente encontra o Vitor Hugo dentro da grande área, que briga com os zagueiros e finaliza para o fundo da rede, Garcia. Agora, tudo igual na Arena do Galo, 1-1 no agregado, 2-2 no momento. Estamos indo para os pênaltis. O Atlético empata o jogo com Vitor Hugo, o camisa 30.
2: Não tem tititi, não tem mimimi, não tem ai ai ai, ui, não tem nesco nesco. Vem cá que eu também quero meu febre, vai. Para com tudo isso, tá? Para com tudo isso, porque o garoto mexeu no placar favorável ao Galo, porque a criança beijou pela primeira vez o véu da noiva favorável ao clube Atlético Mineiro. Agora no placar, Galo 1, Cruzeiro 1.
0: O Galo insiste já, o Felipe Oliveira comenta o lance, porque o Galo não dá tempo, o Galo sufoca, o Cruzeiro dá 1-1 o jogo, o Galo vai, Lodi chega, vem pro campo de ataque, chega Castanho abriu pela ponta direita para Minda vai cruzar, tocou na meia lua da grande área e correu pra grande área para receber na volta a bola, entretanto é arredondada para Coelho vem pela linha lateral, tudo isso nos fundos da área, na MRV, voltou pro Galo.

0: sede, justificando a sua contratação contestada por muitos. Fred meteu uma bomba na meia-lua da grande área. A bola foi pro canto direito de Otávio, que não alcançou. Estufou as redes do Cruzeiro aos 44. 44 minutos, o Galo vai botando a mão na vaga. O grande clássico contra o grande rival. O Fred, depois de uma jogada esperta do Coelho, uma deixada pro Fred no interior da meia-lua da grande área, saltou Otávio, a bola bateu na trave direito de Otávio, estufou pela segunda vez as redes do Cabuloso. Fred, Cruzeiro com desespero e o Galo com tranquilidade jogando 11 contra 10, pula na frente, estava perdendo de 1-0 no primeiro tempo, agora dá 2-1 pro Galo. Fred Felipe Oliveira.
1: Se no primeiro gol Fred encontrou o Vitor Hugo, no segundo Vitor Hugo encontrou o Fred, mas antes o Coelho toca para o Renier, que brilhantemente faz um corta-luz, e aí sim o Vitor Hugo toca no Fred, que bate, e antes que a Zia dela morrer no fundo das redes, ela explodiu na trave. A trave que em outras situações atrapalhou o Atlético, agora ajudou. Fred fazendo seu primeiro gol com a camisa do Atlético após o seu retorno. Atlético vira, vira, virou na Arena do Galo. Agora tem Atlético Mineiro 2, Cruzeiro 1, no agregado 3-2. Atlético.
2: Acho que entendo um pouquinho desse riscado. Modéstia parte. E não tem tititi, não tem mimimi, não tem mestre-comércio, não tem aiuiu, aiuiu, aiuiu, aiuiu, meu pé me dói, vem cá que eu também quero. Para com isso, rapaziada. Ô Garcia, para com isso, rapaz. Olha, o garoto mexendo pra cá. Sabe por quê? Porque a criança beijou pela segunda vez o véu da noiva favorável ao Galo. Tá aí o que eu esperava, tá aí o que eu profetizei. Atlético 2, Cruzeiro 1. Segue, filho meu.
3: Galo, galo. Galo, galo.
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5: Está no ar a voz do Brasil. As notícias do governo federal que movimentaram o país no dia de hoje.
6: Olá, boa noite.
7: Boa noite para você que nos acompanha em todo o país.
6: Terça-feira, 1º de setembro de 2026.
7: E vamos aos destaques do dia.
6: Economia brasileira.
7: PIB cresce 0,5% no segundo trimestre do ano.
6: Aumento foi impulsionado pela agropecuária. Márcia Fernandes.
8: O principal crescimento foi impulsionado pelo desempenho da pecuária e da produção de alimentos como café e soja.
7: Mudança no calendário. Começa hoje a escolha do Simples Nacional para o ano que vem.
6: Pequenas empresas têm até 30 de setembro para escolher novo modelo da reforma tributária. Cleide Lopes.
9: Elas poderão optar como irão recolher o imposto sobre bens e serviços e a contribuição sobre bens e serviços.
7: Campanha alerta passageiros sobre consequências de atos de indisciplina em voos e aeroportos.
6: E vamos falar também dos direitos dos viajantes.
7: ANAC Passageiros recebe relatos contra empresas aéreas. Yuri Sherman, gerente da agência, destaca o serviço.
10: É muito importante a gente estimular a utilização da nossa plataforma como uma alternativa mais rápida, mais célere e mais resolutiva até do que o Poder Judiciário.
6: E hoje na apresentação da Voz do Brasil, Luciana Vasconcelos e Luciano Seixas.
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6: O governo reuniu especialistas e gestores para discutir os efeitos das apostas online, nas chamadas bets, na vida dos brasileiros.
7: A ideia é fornecer subsídios para novas medidas na regulamentação do setor.
6: Participaram da primeira reunião entidades ligadas à saúde, indústria, comércio, setor artístico e cultural e crianças e adolescentes.
3: Um dos tópicos foi o impacto das bets na saúde brasileira. A regulamentação da propaganda foi elencada como alternativa a este problema. O ministro da Saúde, Alexandre Padilha, classificou o vício em jogos online como um problema de saúde pública e destacou que o Sistema Único de Saúde oferece atendimento online para ludopatas.
11: Quando a pessoa entra no meu SUS digital, solicita a consulta e começar o plano terapêutico, tem um conjunto de psicólogos e psicólogas que vão atender essa pessoa, pelo menos 10 consultas, depois você pode renovar esse plano para mais 10 consultas, pode continuar a consulta.
3: Leandro Domingos Teixeira, vice-presidente financeiro da Confederação de Bens, Serviços e Turismo, CNC, destacou o impacto das bets sobre o comércio brasileiro e defendeu tributação e limitação do número de plataformas no país.
12: Defendemos uma rigorosa fiscalização sobre os jogos online, ampliando a tributação incidente, já que a atividade que exerce são nocivas à saúde dos apostadores e também a economia popular.
3: Nem as crianças escapam dos riscos envolvendo as apostas online, como destaca Maria Melo, coordenadora do programa Criança e Consumo do Instituto Alana.
13: As plataformas de aposta replicam de forma ainda mais agressiva a mesma lógica de exploração comercial que a gente vê nas redes sociais hoje, que é baseada em desenho viciante, recompensa variável, gamificação e muitas vezes o uso de crianças como vetor de marketing. O uso de influenciadores mirins de até 6 anos de idade.
3: Os participantes da reunião também apresentaram como sugestão a proibição das plataformas de jogos online no país, a criação de programas de saúde mental nas empresas, implantação de estratégias de fiscalização e monitoramento dos sites de aposta, principalmente os ilegais. As propostas serão estudadas pelo governo e servirão de base para as políticas de regulamentação das bets no país. Reportagem Graziele Bezerra.
7: O produto interno bruto brasileiro cresceu 0,5%.
6: O indicador mede o valor de todos os bens e serviços produzidos pelo país.
8: O produto interno bruto, PIB, que mede a soma de todos os bens e serviços produzidos no país, cresceu 0,5% no segundo trimestre de 2026. Os dados são do Instituto Brasileiro de Geografia e Estatística, IBGE. Foram movimentados 3 trilhões e 400 bilhões de reais no segundo trimestre. O principal crescimento foi no setor agropecuário, impulsionado pelo desempenho da pecuária e da produção de alimentos como café e soja. O coordenador de contas nacionais do IBGE, Ricardo Moraes, detalha os setores que tiveram destaque.
14: O produto interno bruto cresceu 0,5% no segundo trimestre em relação ao primeiro trimestre de 2026. Na série com ajuste sazonal, os maiores destaques foram a extrativa mineral, com crescimento de 3,4%, a agropecuária, com 2,8%, e os serviços de informação e comunicação, com crescimento de 2,1%.
8: Entre os demais setores que apresentaram resultados positivos, o setor de serviços cresceu 0,2% e a indústria avançou 0,1% na comparação com o trimestre anterior. A economista Maria de Lourdes Molo explica o que significa esse índice.
15: É o valor total da produção de bens e serviços finais que são obtidos pelo país em território nacional em determinado período de tempo, geralmente 1 ano. Em geral, a produção é medida em unidades monetárias. Ele representa tudo que a economia produz, que para essa produção existem empregos, existem salários, existem lucros. As rendas das pessoas são geradas a partir da geração desse produto.
8: Também foi registrado o crescimento do PIB em relação ao ano passado. Na comparação com o segundo trimestre de 2025, o índice teve alta de 2%. Reportagem Márcia Fernandes.
7: A implantação da reforma tributária está dando mais um passo.
6: A partir de hoje, pequenas empresas devem optar pelo Simples Nacional e a forma de recolhimento do IBS e da CBS em 2027.
7: O prazo vai até 30 de setembro.
9: Micro e pequenas empresas enquadradas no Simples Nacional terão uma nova decisão tributária para tomar ainda em 2026. Entre os dias 1º e 30 de setembro, elas poderão optar como irão recolher o imposto sobre bens e serviços e a contribuição sobre bens e serviços no primeiro semestre de 2027. Pela nova regulamentação, as empresas poderão continuar recolhendo

0: Microempresária do ramo de alimentação do Rio Grande do Sul, Carolina Kader, disse que ainda não fez a opção, mas vai decidir com o seu contador a melhor opção.
1: Eu acho que para isso a gente tem que ter, enquanto empresária, orientação contábil, assim, né? Para poder fazer essa escolha e optar pela melhor forma de fazer essa declaração tributária.
0: O contador Reginaldo Moraes da Silva destaca a importância dessa opção.
2: O IBS, o CBS, ele vem com a reforma tributária, tá? Tá mudando dois impostos, o PIS e o COFINS. Eles deixarão de existir num processo de transição a partir do ano que vem. E aí, o que acontece? Com essa mudança, o IBS e o CBS, que é o IBS, que é o de serviço, e o CBS, que é o de comércio, basicamente, né? A gente vai conseguir aproveitar crédito dos nossos fornecedores.
0: As empresas que fazem parte do Simples Nacional continuarão enquadradas automaticamente. Reportagem Cleide Lopes.
3: Para o empresário individual, não mudou o prazo. O período de solicitação de opção para se tornar ou permanecer sendo MEI permanece em janeiro.
4: E se você tem dúvidas, acesse ainda o site gov.br/Receita Federal.
3: E uma dica, no YouTube da Receita tem um vídeo que pode ajudar o pequeno empresário na hora da escolha.
4: Empresas brasileiras que tiveram as exportações afetadas pelas novas tarifas dos Estados Unidos podem ter mais tempo para cumprir compromissos tributários.
3: O Ministério do Desenvolvimento, Indústria, Comércio e Serviços regulamentou a prorrogação por mais um ano do chamado drawback suspensão.
4: O regime suspende o pagamento de tributos na compra ou importação de insumos usados na produção de bens destinados à exportação.
3: Na prática, a empresa assume o compromisso de exportar o produto dentro de um prazo determinado. E é justamente esse prazo que poderá ser ampliado.
4: Só no mês de julho, a aviação civil brasileira registrou quase 12 milhões de viajantes em voos nacionais e internacionais.
3: Desse total, cerca de 9 milhões e 100 mil foram em voos domésticos, um crescimento de 1,9% em relação ao mesmo período do ano passado.
4: E é nesse cenário, com tanta gente viajando para dentro e fora do país, que foi lançada a campanha para alertar passageiros sobre consequências de atos de indisciplina em voos e aeroportos.
3: Para se ter uma ideia, o Brasil registrou 881 casos de indisciplina no transporte aéreo entre janeiro e junho desse ano.
4: 154 episódios estão inseridos em categoria 3 de resolução da ANAC, Agência Nacional de Aviação Civil. Isso significa que a ocorrência pode comprometer a segurança operacional.
3: Para conhecer melhor a resolução da ANAC, que cria regras para atos de indisciplina nos aeroportos e a bordo, vá em pareceexagero.com.br.
4: Agora a gente vai falar sobre os direitos dos passageiros. E a ferramenta ANAC Passageiros, que ajuda a orientar usuários e mediar reclamações contra companhias aéreas.
3: Sobre o assunto, conversamos com Yuri Sherman, gerente de regulação das relações de consumo da ANAC. Acompanhe. Olá, nós estamos com Yuri Sherman, gerente de regulação das relações de consumo da ANAC. Boa noite, muito obrigada pela sua presença aqui na Voz do Brasil.
5: Boa noite, Luciana.
3: Yuri, vamos começar falando qual é o papel da ANAC na proteção dos passageiros.
5: Obrigado pela oportunidade de esclarecer, Luciana. Essa nossa atuação, ela se dá por duas frentes. Tá? Uma frente voltada a garantir um ambiente econômico favorável à vinda de novas empresas, para que a gente tenha mais concorrência no nosso setor. E no fim do dia, mais concorrência é bom para o consumidor, né? Gera mais oferta de serviços, mais oferta de produtos, mais opções de tarifas para os passageiros. E a gente tem uma segunda frente, que é diretamente voltada à garantia de direitos essenciais aos passageiros. Isso se dá não só por meio da nossa norma, mas pela nossa atuação fiscalizatória, né? Onde a gente tem ali uma atuação nos aeroportos, a gente acompanha remotamente também o cumprimento dos deveres das empresas. A gente tem também uma atuação de educação para o consumo, né? Para que os passageiros conheçam seus direitos, conheçam seus deveres. E ainda nessa linha de garantir direitos, a gente cria um ambiente propício a resolução de conflitos de consumo.
4: Como é que a agência tem atuado para prevenir problemas e estimular a solução desses possíveis conflitos?
5: Num primeiro momento, Luciano, por meio da fiscalização, né? Por meio da fiscalização que a gente vai ali a campo né, que as

0: empresas veem que a gente está atuante, né, que a gente está ali acompanhando o que elas estão fazendo. As empresas veem que cumprir as regras é fundamental, né, é necessário. Agora, o transporte aéreo, ele é muito complexo, né? Tem várias complexidades no transporte aéreo e, por isso, intercorrências podem acontecer. No caso de intercorrências, você só fiscalizar, você só punir, não resolve os problemas individuais, né? E é daí que vem a nossa atuação voltada à resolução de conflitos. E a gente faz isso tanto pelo monitoramento do saque das empresas, né? Vendo como que as empresas estão respondendo ali no saque, como que os atendentes das empresas estão preparados para responder às demandas dos passageiros. E a gente faz isso também por meio de uma plataforma de resolução de conflitos, que é o ANAC Passageiro.
1: Bem, Yuri, falando em conflitos, nós ouvimos alguns passageiros que tiveram problemas durante a viagem. Uma delas foi a Amanda Evangelista, que teve problema com a bagagem. Vamos ouvir?
2: Oi, meu nome é Amanda, eu tenho 35 anos, sou residente de Brasília. Recentemente, voltando de Foz do Iguaçu, no Paraná, eu despachei a minha mala pela companhia aérea e, chegando no destino, chegando em Brasília, eu verifiquei que itens da minha mala, como perfume, tinham sido roubados, furtados de dentro da minha mala, enquanto a mala estava sob responsabilidade da companhia aérea e do aeroporto, já que ela não estava comigo. Eu queria saber o que fazer nesses casos.
1: Yuri, o que a gente pode falar para Amanda?
0: Bom, em primeiro lugar, a gente está diante de um cometimento de um crime, né? Então é imprescindível que a Amanda registre a ocorrência policial, né, para que tenha a devida apuração policial. E registrada a ocorrência, ela precisa fazer um protesto junto à empresa aérea na primeira oportunidade, né? Então, assim que ela verificou que tinha algum item faltando na sua bagagem, ela faz o protesto junto à empresa aérea e aguarda a resolução. Caso a empresa não resolva o problema, né, considerando que a empresa tem a obrigação de reembolsar por esses itens surrupiados, né, pela violação da bagagem, aí a Amanda pode registrar uma reclamação na plataforma ANAC Passageiro e lá a empresa vai responder e a ANAC também vai monitorar toda essa situação em âmbito coletivo, né?
3: Tá certo. Tem também aqui a reclamação da Ana Cláudia Ferraz sobre atrasos de voos. Vamos ouvir.
4: Oi, meu nome é Ana Cláudia Ferraz, moro em Rio Branco, no Acre. Recentemente tive um problema num voo que a gente teria que embarcar meia-noite, né, no horário Acre, e embarcamos, só que permanecemos 3 horas dentro da aeronave, porque a aeronave apresentou problemas. Depois de 3 horas, eles cancelaram o voo, e no cancelamento do voo eles não ofereceram hotel, nem lanche, nem alimentação. E só conseguimos chegar em casa 6 horas da manhã. E nesse caso, como que a gente procede?
0: No caso de atraso de voo, a partir de 1 hora, a empresa é obrigada a fornecer facilidade de comunicação. A partir de 2 horas, é obrigada a fornecer alimentação. E a partir de 4 horas, a empresa é obrigada a fornecer hotel, hospedagem, para quem não for residente naquela localidade do atraso. Né? Então, ainda que nessa situação a passageira estivesse dentro da aeronave, né, e permanecido lá durante 3 horas, depois de 2 horas a empresa deveria ter fornecido essa assistência material de alimentação e, resolvida ali a questão da reacomodação em outro voo, deveria encaminhar os passageiros ou para o hotel, né, para que aguardasse ali, né, como, pelo que eu entendi, houve pernoite, ou encaminhar os passageiros para sua residência e depois também custear o retorno do passageiro até o aeroporto.
1: E agora ela pode fazer uma reclamação no ANAC Passageiros?
0: É imprescindível que ela faça uma reclamação no ANAC Passageiro, tá, Luciana? A nossa plataforma é uma plataforma que propicia a resolução de conflitos individuais. Então ela vai registrar uma reclamação, a empresa vai ter até 10 dias para responder. E depois disso o passageiro vai avaliar como que foi essa resposta da empresa e a ANAC está ali nos bastidores acompanhando tudo, né, vendo como que em âmbito coletivo se dá essa atuação das empresas, onde que as empresas estão pecando, como que a gente vai utilizar aquilo para direcionar nossos esforços fiscalizatórios e a gente tem tido resultados positivos com a plataforma, né? Resultados que a gente precisa compartilhar, né? Coisa de 80% de resolutividade, um tempo médio de resposta pelas empresas na casa de 4 dias. Então é muito importante a gente estimular a utilização da nossa plataforma como uma alternativa, né, mais rápida, mais célere e mais resolutiva até do que o Poder Judiciário.
3: É um aplicativo ou um endereço na internet?
0: A gente tem a versão web, né, do ANAC Passageiro, e a gente tem a opção de acesso também por meio do Super App da ANAC. Os dois são possíveis. Então, entrando ANAC Passageiro, gov.br/ANAC Passageiro, o passageiro entra lá na nossa plataforma, consegue se informar sobre seus direitos e consegue registrar a sua reclamação.
1: E é mais fácil, fica mais rápido resolver os problemas?
0: Muito mais rápido. A gente tem informação clara, com linguagem simples. As empresas, como eu disse, né, têm respondido num tempo muito ágil, né, com um índice de resolutividade que a gente tem considerado satisfatório. Então, agradeço aí pela oportunidade de compartilhar a nossa plataforma.
3: Muito bem, nós conversamos com Yuri Sherman, gerente de regulação das relações de consumo da ANAC, aqui na Voz do Brasil. Muito obrigado por sua presença.
0: Obrigado a vocês pela oportunidade.
1: Será realizado o Dia C de capacitação destinado a profissionais de segurança pública que atuam na prevenção e enfrentamento da violência contra a mulher.
3: A formação será realizada presencialmente nas 27 capitais do país, com transmissão simultânea para 80 municípios.
1: A medida integra um pacote de medidas anunciadas nessa semana, ainda dentro do Agosto Lilás, que teve como objetivo conscientizar a população sobre a importância da proteção de mulheres e meninas no país.
3: Além da qualificação, foram assinadas 2 portarias. É o que vamos ouvir agora na reportagem de Luciana Colares, de Holanda.
5: A primeira portaria contou com a adesão de todos os estados e do Distrito Federal e estabelece a Secretaria Nacional de Segurança Pública como responsável pela avaliação dos planos estaduais e distrital de combate à violência contra a mulher. A elaboração caberá aos entes federativos. Para Michele Gonçalves dos Santos, diretora de ensino e pesquisa da Senasp, a medida contribui para a execução das políticas públicas na área.
6: Reforça a objetividade e a transparência da avaliação desses planos estaduais e distrital, planos esses que são instrumentos bastante efetivos e fundamentais para o planejamento e para a execução das políticas de enfrentamento da violência contra mulheres e meninas em todo o país. Assegura também uma aplicação mais transparente, mais célere e eficaz dos recursos do Fundo Nacional de Segurança Pública para esse fim.
5: A segunda portaria institui um grupo de trabalho para a elaboração de um protocolo nacional de atendimento às vítimas de violência sexual. A ideia é um atendimento mais qualificado em todas as delegacias do país. Além disso, foi anunciado um dia de capacitação em 2 de setembro, chamado de Dia C, destinado a profissionais de segurança pública nas 27 capitais do país. O ministro da Justiça e Segurança Pública, Wellington Lima, falou sobre a importância dessa articulação institucional.
7: A violência contra as mulheres não pode ser enfrentada por uma instituição isoladamente. Portanto, estabelecemos os parâmetros, produzimos conhecimento, capacitamos os profissionais e integramos as instituições.
5: Também foi lançada uma publicação da Escola Nacional de Segurança Pública sobre o tema, que reúne evidências para o enfrentamento às violências de gênero, ainda em celebração às 2 décadas da Lei Maria da Penha. Reportagem Luciana Colares, de Holanda.
8: Dicas do Enem.
9: Meu nome é Caroline Santos e a minha dúvida é: como melhorar o meu repertório para a redação?
1: Quem responde pra gente é Juliana Bessa, professora de Sociologia. Vamos ouvir.
10: Galera, para a prova do Enem, é importante a gente pensar que a gente tem 3 sociólogos importantes, o Durkheim, o Max Weber e o Karl Marx, mas é importante que você consiga aplicar as ideias deles aos outros temas que são importantes, assim, como cidadania, movimentos sociais, desigualdade social e também política, poder e Estado. São mais ou menos esses temas que você vai ver na prova do Enem. E é importante também pensar que esses temas dentro, por exemplo, de movimento social, você vai encontrar também na redação. Na redação, nos últimos anos do Enem, a gente teve temas como a questão dos desafios para a população negra, para os povos indígenas, a questão das mulheres também, a invisibilidade do trabalho feminino. Então, essas são grandes áreas, mas a gente pode pensar vários temas aí dentro.
1: A prova de redação do Enem será realizada no dia 8 de novembro. 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
3: A Companhia Nacional de Abastecimento, a CONAB, recebe até amanhã propostas para o fornecimento de 5.368 cestas de alimentos.
1: Elas serão destinadas a famílias indígenas do Rio Grande do Sul e Santa Catarina em situação de insegurança alimentar e nutricional.
3: A adesão pode ser feita de forma 100% digital, como explica Everton Santos, diretor de Normas e Sistemas de Logísticas do Ministério da Gestão e da Inovação em Serviços Públicos.
11: Agricultores familiares, cooperativas e associações já podem acessar o site do Contrata Mais Brasil, conferir o edital e participar. Basta fazer o cadastro na plataforma, informar quais alimentos pode fornecer, escolher a oportunidade e enviar a proposta. Tudo em um só lugar.
1: E atenção, os interessados na venda de alimentos devem acessar o site contratamaisbrasil.sistema.gov.br. Vamos repetir? contratamaisbrasil.sistema.gov.br.
3: E essas foram as notícias do Governo Federal.
1: Uma realização da Secretaria de Comunicação Social da Presidência da República.
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1: Fique agora com as notícias do Poder Judiciário e do Congresso Nacional. Uma boa noite.
3: Boa noite para você e até amanhã.

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1: Você vai ouvir agora notícias do Poder Judiciário.
2: Presidente do STF abre seminário internacional que discute desafios do uso da inteligência artificial no judiciário.
3: Relator no STJ mantém prisão preventiva de tenente-coronel da Polícia Militar de São Paulo, acusado de matar esposa.
2: TSE lança plataforma para combater a desinformação durante o processo eleitoral.
3: Boa noite, eu sou Leandro Bezerra.
2: Eu sou Walter Lima.
3: Supremo Tribunal Federal abre segundo seminário Brasil-Itália da Rede Internacional sobre Sistemas de Justiça e Democracia.
2: O encontro discutiu os impactos da inteligência artificial no judiciário. Marta Ferreira.
4: Na abertura do evento, o presidente do Supremo Tribunal Federal e do Conselho Nacional de Justiça, ministro Edson Fachin, citou riscos concretos do uso da inteligência artificial que desafiam a magistratura, como citações jurisprudenciais inexistentes, vieses discriminatórios reproduzidos a partir de base de dados históricos e a opacidade dos modelos. Na avaliação do ministro, porém, a resposta a esses riscos não pode paralisar a inovação.
5: O caminho parece-nos ser o da experimentação supervisionada, ambientes controlados, registro de ferramentas certificadas, formação obrigatória da magistratura, comitês técnicos e éticos permanentes.
4: A agenda internacional continua amanhã e quinta-feira, com a 17ª Jornada Ítalo-Hispano-Brasileira de Direito Público. O encontro reúne no STF pesquisadores e especialistas dos três países para o intercâmbio acadêmico e a análise comparada de questões relacionadas ao direito constitucional e ao direito público.
3: O ministro do STJ, Reinaldo Soares da Fonseca, manteve a prisão preventiva do tenente-coronel da Reserva da Polícia Militar de São Paulo, Geraldo Leite Rosa Neto.
2: O PM é acusado de matar a esposa, também policial militar. Fátima Uchoa.
6: Pela investigação, em 18 de fevereiro deste ano, na capital paulista, Geraldo teria atirado na cabeça da companheira após discutirem. Depois, teria deitado o corpo dela no chão e alterado a cena do crime para simular suicídio, colocando a arma do crime na mão da vítima. Em abril, o ministro Reinaldo Soares da Fonseca definiu a competência do Tribunal do Júri para julgar a ação penal. E agora, ao negar a liminar, que é uma decisão provisória, o relator no STJ destacou que a prisão cautelar é necessária diante do risco de interferência na produção das provas e dos indícios de que o militar teria tentado alterar a cena do crime. O julgamento definitivo do habeas corpus caberá à quinta turma do STJ.
3: TSE lança plataforma para combater a desinformação durante as eleições.
2: A iniciativa reúne orientações para auxiliar no enfrentamento de conteúdos falsos. Guilherme Firmino.
7: O TSE lançou nesta terça-feira a plataforma TSE Facilita, Plataformas Digitais em Ação. A ferramenta facilita o acesso a informações e orientações sobre a atuação da Justiça Eleitoral e das empresas de tecnologia no combate à desinformação. Para o presidente do TSE, ministro Cássio Nunes Marques, o tribunal e as plataformas têm atribuições e capacidades que se complementam no enfraquecimento aos desafios do ambiente digital. A expectativa é que a ampla divulgação dos materiais contribua para dar mais efetividade às decisões da Justiça Eleitoral.
3: Justiça Federal condena homem que compartilhava na internet imagens de abuso sexual infantil.
2: A denúncia foi apresentada pelo Ministério Público Federal. Sabrine Menezes.
8: Segundo as investigações, o homem armazenava no celular e no computador 237 vídeos e imagens com cenas de conteúdo sexual envolvendo crianças e adolescentes. O material foi disponibilizado na nuvem em três ocasiões durante o ano de 2021. O homem foi condenado a 4 anos e 9 meses de prisão em regime semiaberto, além de multa. A sentença da Justiça Federal em São José dos Campos destacou ainda que o acusado tentou esconder a própria identidade com o uso de dados fictícios nos sites e e-mails para não ser incriminado. Ele foi condenado pelos crimes de distribuição e compartilhamento e posse e armazenamento de conteúdo sexual envolvendo crianças e adolescentes, mas poderá recorrer em liberdade.
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3: A você uma boa noite.
2: E até amanhã.
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10: Eu sou Paula Groba.
11: E eu sou Humberto Pinheiro.
10: E estes são os destaques de hoje do Jornal do Senado, que começa agora.
11: Vacina contra herpes zoster poderá ser oferecida gratuitamente pelo SUS.
10: Novo piso salarial de médicos e dentistas avança e segue para o plenário.
11: Senado aprova indicação de Rodrigo Pacheco para vaga de ministro do Tribunal de Contas da União.
10: Boa noite.
11: Boa noite.
10: Avançou no Senado a proposta que define a implementação gradual do novo piso salarial de médicos e cirurgiões dentistas ao longo de 3 anos.
11: A proposta foi aprovada pela Comissão de Assuntos Sociais e agora segue em regime de urgência para votação no plenário do Senado. As informações com o repórter Márcio Maturana.
12: O novo piso salarial de R$13.662 para médicos e cirurgiões dentistas com jornada de 20 horas semanais vai ser aplicado gradualmente ao longo de 3 anos. 40% do valor a partir de 1º de janeiro de 2027, 70% em 2028 e 100% em 2029. Esse é o conteúdo de uma emenda da senadora Tereza Leitão, do PT de Pernambuco, aprovada nesta terça-feira pela Comissão de Assuntos Sociais. O relator foi Fernando Dueire, do PSD de Pernambuco.
13: A implementação gradual do piso assegura que esses empregadores se adaptem de forma planejada, sem demissões e sem interrupção de serviços essenciais.
12: O projeto já tinha sido aprovado nas comissões, mas recebeu emendas no plenário do Senado e por isso voltou aos colegiados. Na rede privada, o piso vai ser atualizado todo ano com base no IPCA, em vez de seguir o aumento do salário mínimo geral, como é atualmente. Na rede pública, o reajuste vai seguir leis específicas de cada unidade da federação, sendo que estados e municípios não vão precisar arcar com o aumento, porque o custeio será do Fundo Nacional de Saúde. O texto estabelece também que o trabalho noturno e as horas extras vão valer 50% a mais que o piso, em vez dos 20% para trabalho noturno e 25% para horas extras. Além disso, o projeto mantém o direito a 10 minutos de repouso para cada 90 minutos de trabalho e reforça que a chefia de serviços médicos ou odontológicos deve ser feita por profissionais habilitados nessas áreas.
10: E a comissão mista que analisa a chamada MP da taxa das blusinhas adiou para esta quarta-feira a reunião para a votação da proposta. O colegiado volta a se reunir nesta quarta-feira às 10 da manhã.
11: O presidente deputado Reginaldo Lopes e a relatora senadora Leila Barros ainda buscam um acordo sobre o texto. A medida zera o imposto de importação para compras internacionais de até $50. A MP perde a validade no dia 8 de setembro.
10: O Senado aprovou a indicação do senador Rodrigo Pacheco para o cargo de ministro do Tribunal de Contas da União, o TCU. A votação ocorreu em regime de urgência após articulação de lideranças partidárias.
11: Pacheco vai ocupar a vaga deixada por Bruno Dantas. Ele renunciou ao cargo nesta segunda-feira. Os detalhes com o repórter Douglas Castilho.
14: Com um rito especial, a indicação foi direto ao plenário, onde parlamentares exaltaram a atuação de Rodrigo Pacheco como presidente do Congresso em momentos delicados da história recente do país, como na CPI da Covid-19 e nos atos de 8 de janeiro. Após o resultado da votação, que se deu por 63 votos a favor e 4 contra, Rodrigo Pacheco agradeceu ao autor da indicação, o presidente Davi Alcolumbre, aos companheiros de parlamento e falou da importância do papel a ser desempenhado.
15: Eu sei o que representa um tribunal de contas num país em que os recursos são escassos. Quando se fala de recursos públicos e de gastos públicos, todo cidadão tem o dever de cuidar e de zelar pela aplicação do recurso público e tem o dever de pode se permitir fiscalizar por um controle externo que é desempenhado pelo Congresso Nacional com auxílio do Tribunal de Contas da União.
14: O projeto de decreto legislativo de indicação do senador agora será encaminhado à Câmara dos Deputados, onde o nome de Pacheco também passará por análise e votação.
10: E nesta quarta-feira, a Comissão de Constituição e Justiça pode votar a proposta que reduz a jornada de trabalho para 40 horas semanais e acaba com a escala 6x1. Um dos favoráveis ao texto é o senador Paulo Paim, do PT do Rio Grande do Sul.
11: O parlamentar citou experiências no Brasil e em outros países que, segundo ele, mostram que a redução da jornada pode melhorar a qualidade de vida dos trabalhadores sem reduzir a produção. Paim fez um apelo para que a proposta seja votada pelos senadores e enfatizou que o fim da escala 6x1 deve ser visto como uma pauta nacional e não partidária. O texto já foi aprovado pela Câmara dos Deputados.
16: Alguns tentam embaralhar esse debate e dizem que o fim da escala 6x1 é uma questão eleitoral. Não é. Eleição passa, a vida da nossa gente fica. Essa é uma causa maior, é uma causa do país, é uma causa humanitária. E por isso, repito, a PEC 221 não tem dono. Não é de partido nenhum, ela é do povo brasileiro.
10: Já o senador Hermes Klan, do PL de Santa Catarina, defendeu responsabilidade e negociação coletiva no debate sobre o fim da escala 6x1. Ele disse que uma regra única pode não atender a todos os setores.
11: Segundo Klan, a redução da jornada com manutenção dos salários pode elevar o custo da hora trabalhada, afetando contratações, investimentos e preços. O senador também alertou para o risco de o trabalhador precisar de uma segunda renda.
17: É preciso também ter coragem para dizer que uma pauta legítima não pode ser transformada em bandeira eleitoral. É muito fácil anunciar, vamos reduzir a jornada, vamos dar mais descanso. Isso rende aplausos. O difícil é responder, quem vai pagar a conta? Quantos empregos serão afetados? Quanto vai aumentar os custos das empresas? Qual será o impacto sobre os preços?
10: Incitar ou induzir a prática de crimes em locais como escolas, universidades e centros de compras poderá render penas mais duras.
11: A Comissão de Segurança Pública aprovou o projeto que amplia a punição para esse tipo de conduta. A proposta agora segue para a Comissão de Constituição e Justiça. Repórter Bruno Lourenço.
18: O Senado aprovou o projeto de lei que tipifica o crime de massacre. A Comissão de Segurança Pública do Senado aprovou a proposta com normas gerais sobre segurança escolar. E agora a CSP votou a iniciativa que pune a incitação ou o induzimento a crimes contra a paz pública. A relatora, senadora professora Dorinha Seabra, do União do Tocantins, diz que as propostas têm como objetivo reprimir e prevenir atentados, principalmente a instituições de ensino.
19: Os projetos em questão têm como objetivo reprimir e prevenir atentados a instituições de ensino, como os que ocorreram em um passado recente, podendo ser citados aqueles na Escola Estadual Tomásia Montoro, em São Paulo, e na creche Bom Pastor, no município de Blumenau, onde crianças e professores foram covardemente feridos e mortos.
18: O texto, que vai à Comissão de Constituição e Justiça, prevê que se da incitação pública resultar a efetiva prática do crime, a pena será aumentada de 3 a 6 meses e multa para 6 meses a 2 anos e multa. Se o chamamento ao crime for feito por meio da internet, a punição pode aumentar para até o dobro.
10: E a vacina contra o herpes zóster poderá ser oferecida gratuitamente pelo SUS a pessoas com mais de 50 anos.
11: O esquema a ser oferecido é de 2 doses. A proposta segue agora para a Câmara dos Deputados. Repórter Márcio Maturana.
12: A proposta recebeu parecer favorável da senadora Damaris Alves, do Republicanos do Distrito Federal.
20: A vacina Comirnaty já possui registro sanitário no Brasil e a indicação para adultos a partir de 50 anos para indivíduos imunocomprometidos.
12: A vacinação também vai ficar disponível para maiores de 18 anos com imunossupressão ou outra condição clínica que comprometa o sistema imunológico. O herpes zóster provoca lesões na pele, dor nos nervos, ardor, coceira e febre. É causado pelo mesmo vírus da catapora, que pode ficar adormecido durante toda a vida e ser reativado em adultos ou em pessoas com sistema imunológico comprometido, como no caso de doenças crônicas, câncer ou transplante.
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11: Com edição de Paula Groba e trabalhos técnicos de Eliseu Caires, o Jornal do Senado fica por aqui. Acompanhe agora as notícias da Câmara dos Deputados. Boa noite.
10: Boa noite e até amanhã.
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22: Câmara aprova financiamento para motoristas de aplicativo e taxistas.
23: Deputados prorrogam incentivos para doações de combate ao câncer.
22: Parlamentares apoiam discussão sobre o fim da escala de trabalho 6x1.
24: Boa noite. Jandira Fegali, do PCdoB do Rio de Janeiro, enumera as principais pautas em discussão no Congresso. Entre elas, o fim da escala de trabalho 6x1 e a proposta que amplia a participação da União na política de segurança pública. Ela cita ainda projetos sobre terras raras e minerais críticos.
22: Jandira Fegali também defende a isenção de impostos para compras internacionais de até $50. De acordo com a deputada, essas matérias estão entre as prioridades do Congresso no trabalho de esforço concentrado antes das eleições de outubro.
24: Alencar Santana, do PT de São Paulo, defende a redução da jornada de trabalho para 40 horas semanais, sem redução de salário, e o fim da escala 6x1. A proposta deve ser analisada pelo Senado e, segundo o deputado, representa uma medida de proteção aos trabalhadores.
22: Alencar Santana sustenta que a mudança pode melhorar a qualidade de vida dos trabalhadores com mais tempo para descanso, convivência familiar e cuidados com a saúde. O parlamentar também destaca a importância de avançar na votação da proposta no Congresso.
24: De acordo com Maria do Rosário, do PT do Rio Grande do Sul, o fim da escala 6x1 é uma pauta histórica para os trabalhadores brasileiros. Segundo a deputada, a medida garante mais tempo de descanso, estudo e convívio familiar, especialmente para as mulheres.
22: Maria do Rosário também critica o empenho da oposição contra uma medida que, segundo ela, beneficia a classe trabalhadora. Na visão da parlamentar, ao tentar derrotar o fim da jornada 6x1, a oposição não atinge apenas o governo, mas impõe um retrocesso à classe trabalhadora.
24: Tadeu Venere, do PT do Paraná, acredita que a aprovação do fim da escala 6x1 é uma conquista histórica para os trabalhadores. Ao rebater a oposição à proposta, o deputado sustenta que a medida representa apenas o exercício do direito ao descanso, ao estudo e ao convívio familiar.
22: No entendimento de Tadeu Venere, os congressistas que tentam adiar o debate sobre a redução da jornada de trabalho demonstram menosprezo pela qualidade de vida da população mais vulnerável.
24: Márcio Gerri, do PCdoB do Maranhão, classifica o fim da escala 6x1 como um avanço no mundo do trabalho. O congressista ressalta o grande suporte popular ao tema e afirma que posicionamentos em contrário no Congresso não serão capazes de alterar esse apoio.
22: Para Márcio Gerri, a mudança em análise no Senado trará mais qualidade de vida com tempo para o convívio familiar, o lazer e a formação profissional. Ele recomenda acompanhar cada voto dos senadores para conhecer quem defende os direitos dos trabalhadores.
21: Trabalho.
24: A Câmara aprovou um projeto que regulamenta o exercício da profissão de psicopedagogo. O repórter Antônio Vital explica o que ficou definido na medida.
25: O plenário da Câmara aprovou o projeto já aprovado pelo Senado que regulamenta a profissão de psicopedagogo ou psicopedagoga. O texto aprovado recebeu parecer favorável da deputada Franciane Baier, do Republicanos do Rio Grande do Sul. Entre outras medidas, estabelece os requisitos para o exercício da atividade, como a exigência de diploma de graduação em psicopedagogia com estágio prático obrigatório, mas cria regras de transição que permite que profissionais graduados em psicologia, pedagogia, licenciatura ou fonoaudiologia também exerçam a profissão, desde que tenham concluído curso de especialização na área com duração mínima de 600 horas. A proposta também prevê que quem já exerce ou tenha exercido a atividade poderá continuar a atuar na área. O projeto define a psicopedagogia como uma atividade que envolve avaliação e a intervenção em processos de aprendizagem. Quem exerce a profissão trabalha com crianças, adolescentes e outras pessoas que apresentem dificuldade para aprender. A relatora explicou que a atuação não se limita ao desempenho escolar. dificuldades de aprendizagem podem decorrer de outros fatores, inclusive cognitivos, emocionais e sociais. O projeto foi aprovado de maneira simbólica, sem votos contrários, e a votação foi acompanhada das galerias do plenário da Câmara por representantes da categoria de todo o país. Para o deputado Rodrigo Hollenberg, do PSB do Distrito Federal, psicopedagogos e psicopedagogas são fundamentais para garantir os direitos de quem tem dificuldade de aprendizagem.
3: Essa Câmara hoje vai fazer justiça a uma categoria extremamente importante, eu diria indispensável, para garantir o aprendizado de nossas crianças, mas não apenas de nossas crianças. Como presidente da Comissão de Defesa dos Direitos das Pessoas com Deficiência, eu entendo que esse projeto é absolutamente indispensável para garantir que pessoas com dificuldade de aprendizado possam garantir um aprendizado adequado a partir desse apoio promovido pelos psicopedagogos ou pelas psicopedagogas.
25: Por ser uma atividade interdisciplinar, o projeto deixa claro que o exercício da psicopedagogia não pode ser confundido com dos profissionais de saúde e educação. O projeto obriga ainda o sigilo profissional e, ao contrário de outros projetos que tratam do exercício de profissões, dispensa a necessidade de um conselho profissional. O projeto que regulamenta a profissão de psicopedagogo ou psicopedagoga seguiu para a sanção presidencial e pode virar lei. Da Rádio Câmara de Brasília, Antônio Vital.
21: Economia. De acordo com Cobalcini, do MDB de Santa Catarina, as sobretaxas de até 37,5% impostas pelos Estados Unidos prejudicam a economia catarinense. O deputado destaca o impacto direto em cidades como Caçador, que, segundo ele, correm o risco de perder postos de trabalho.
24: Cobalcini, que preside a Comissão de Meio Ambiente, enfatiza que a produção brasileira é sustentável e baseada no manejo de florestas plantadas. Para ele, as sanções norte-americanas foram aplicadas sem critérios técnicos.
21: Heitor Chu, do PSD do Rio Grande do Sul, defende reduzir a carga tributária sobre o tabaco e combater o contrabando. Segundo ele, o setor gera empregos a milhares de agricultores e a centenas de milhares de trabalhadores, sendo fonte de emprego, renda e arrecadação.
24: Heitor Chu pede também regras para dispositivos eletrônicos para fumar e a produção nacional. Para ele, legalizar a cadeia produtiva nacional e ampliar a fiscalização podem atrair novas fábricas para o país, gerar mais empregos e elevar a arrecadação, especialmente para seu estado.
21: Transportes. A Câmara aprovou uma medida provisória que permite o uso de 30 bilhões de reais para financiar carros novos para motoristas de aplicativo e taxistas. O repórter Antônio Vital acompanhou a votação.
25: A Câmara dos Deputados aprovou medida provisória que autoriza o governo federal a destinar até 30 bilhões de reais para financiar veículos novos para motoristas de carros de aplicativo, taxistas, cooperativas de taxistas e empresas de transporte escolar. A medida provisória faz parte do programa Move Brasil. Além de ampliar o crédito e permitir a renovação da frota, o texto final aprovado, apresentado pela relatora, a deputada Amanda Gentil, do PP do Maranhão, permite o uso do Fundo de Investimento em Infraestrutura Social, gerido pela Casa Civil da Presidência da República. O fundo poderá financiar a troca de veículos que contribua para reduzir custos ambientais, sociais ou econômicos do transporte urbano. Pode arcar ainda com recursos para financiar o seguro do veículo, itens de segurança destinados a profissionais mulheres e até mesmo custos de cartório. Um dos objetivos é estimular a substituição de veículos antigos por outros menos poluentes e permitir linhas de crédito para profissionais que não conseguem obter financiamento com juros menores no mercado. Para motoristas de aplicativo e taxistas, o acesso fica limitado a um veículo por beneficiário. Para cooperativas de táxi, o limite é de um veículo por cooperado. Já para o transporte escolar, não existe um limite definido. As profissionais mulheres beneficiadas pelo programa poderão ainda ter direito a condições diferenciadas de taxas, prazos e carência, o que será definido pelo Conselho Monetário Nacional. Os benefícios a motoristas particulares e empresas de transporte escolar foram defendidos pela relatora, deputada Amanda Gentil, do PP do Maranhão.
4: Porque, às vezes, muitos desses motoristas de aplicativo, muitos desses motoristas de táxi, eles usufruem de carros alugados, que muitas vezes o valor do aluguel é duas vezes o valor de uma parcela, e que aquele bem, que se você pagar a parcela, vai ser seu. Então, a importância que é nós trazermos um projeto que vai entregar um bem para o trabalhador brasileiro, para que ele tenha mais segurança e renda dentro da sua casa.
25: A medida provisória, que já está em vigor, foi justificada por deputados da base do governo como necessária para incentivar o transporte urbano e a atividade dos condutores. Foi o que disse o deputado Bongás, do PT do Rio Grande do Sul.
1: Precisavam também esses trabalhadores terem financiamento específico para poderem comprar o seu veículo e, ao mesmo tempo, poder usar este recurso para outros utensílios, cartoriais, por exemplo, de seguro. Tudo isso foi incorporado no debate para beneficiar os motoristas de aplicativos nesse país que estavam reivindicando.
25: O texto final aprovado também altera o Código de Trânsito Brasileiro para autorizar que motoristas habilitados na categoria B conduzam caminhões leves, elétricos ou híbridos. Outra mudança inclui a produção de baterias no Programa de Apoio ao Desenvolvimento Tecnológico da Indústria de Semicondutores, conhecido como PADIS. A medida provisória que autoriza o governo federal a destinar até 30 bilhões de reais para financiar veículos novos para motoristas de carros de aplicativo, taxistas, cooperativas de taxistas e empresas de transporte escolar, seguiu para análise do Senado. Da Rádio Câmara de Brasília, Antônio Vital.
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5: Justiça.
24: Júlia Zanatta, do PL de Santa Catarina, cobra explicações do ministro Alexandre de Moraes sobre denúncias divulgadas pela imprensa envolvendo o ministro e o empresário Daniel Vorcaro. A deputada também pediu o afastamento de Moraes e defendeu o impeachment do ministro.
22: Júlia Zanatta acredita que o Supremo Tribunal Federal e o Senado não podem ignorar as denúncias e pede que o ministro se explique em até 48 horas. Para a deputada, os fatos divulgados colocam em dúvida a atuação das instituições e exigem investigação.
24: Hildo Rocha, do MDB do Maranhão, vai apresentar uma proposta para mudar as regras de escolha e permanência de ministros do Supremo Tribunal Federal. Em seu entendimento, pessoas que tenham ocupado cargos comissionados ou mandatos eletivos não poderiam ser indicadas ao STF.
22: Hildo Rocha também defende que os ministros tenham mandato de 5 anos, renovável por mais 5 anos, mediante consulta à população. Ao fim do período, segundo o deputado, eles poderiam atuar como advogados ou professores, mas não poderiam voltar à vida política.
24: Eli Borges, do Republicanos do Tocantins, considera que as eleições para o Senado serão decisivas para o futuro do país. O deputado lembra que caberá aos novos senadores a responsabilidade de sabatinar ministros do STF e de conter o que considera excessos da corte.
22: Eli Borges também pede mais moralização na política e combate à corrupção. Na avaliação do parlamentar, o cidadão deve estar atento aos políticos que defendem o devido processo legal e a soberania popular.
24: Kim Kataguiri, do Missão de São Paulo, classifica como graves as suspeitas de possíveis relações entre ministros da Suprema Corte e envolvidos do escândalo do Banco Master. Ele questiona a inércia das instituições e da sociedade frente às situações divulgadas pela imprensa.
22: Kim Kataguiri critica também decisões da Justiça Eleitoral, alegando supostas diferenças de tratamento entre candidaturas. Ele reclama da suspensão de campanhas por atrasos em declarações eleitorais nacionais, alegando configurar restrição a direitos políticos.
5: Saúde.
24: A Câmara aprovou projeto que prorroga incentivos para doações a instituições de combate ao câncer e assistência a pessoas com deficiência. As informações com a repórter Cibele Comanete.
5: O plenário da Câmara aprovou o projeto que prorroga até 2031 o prazo para empresas deduzirem do pagamento do imposto de renda doações a instituições sem fins lucrativos, como as Santas Casas, que atuam na prevenção e combate ao câncer ou na reabilitação de pessoas com deficiência. O incentivo acabaria neste ano. A proposta foi apresentada pelo deputado Sérgio Souza, do MDB do Paraná, e recebeu parecer favorável do relator, deputado Antônio Brito, do PSD da Bahia. Os incentivos às doações estão previstos em dois programas criados em 2012. O Programa Nacional de Apoio à Atenção Oncológica, conhecido como PRONON, e o Programa Nacional de Apoio à Atenção de Saúde da Pessoa com Deficiência, o PRONAS. Os dois permitem o emprego de recursos privados para financiar projetos desenvolvidos por entidades especializadas e sem fins lucrativos. Segundo o relator Antônio Brito, o PRONON amplia a capacidade de atendimento do Sistema Único de Saúde, o SUS, para a prevenção, o diagnóstico precoce, o tratamento, a reabilitação e os cuidados paliativos de pessoas com câncer. Já o PRONAS aumenta a oferta de assistência às pessoas com deficiência, especialmente no que diz respeito a projetos destinados à reabilitação, diagnóstico, tratamento, desenvolvimento de novas tecnologias e capacitação de profissionais. Antônio Brito comemorou a aprovação da proposta.
6: Quero parabenizar a todos que participaram da elaboração da prorrogação até 2031 do prazo do PRONO e do PRONAS, tão importante na articulação da sociedade civil, do terceiro setor, do governo federal e também das iniciativas privadas no atendimento às instituições filantrópicas, seja ela na área da saúde, no tratamento do câncer, como também nas entidades que atuam com a pessoa com deficiência.
5: O projeto que prorroga até 2031 prazo para empresas deduzirem do pagamento do imposto de renda doações a instituições sem fins lucrativos que atuam na prevenção e combate ao câncer ou na reabilitação de pessoas com deficiência seguiu para análise do Senado. Da Rádio Câmara de Brasília, com informações de Antônio Vital, Cibele Colmanete.
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21: Esporte. A Câmara aprovou um projeto que acaba com a obrigatoriedade de férias escolares durante o período da Copa do Mundo Feminina em 2027. O repórter Antônio Vital acompanhou a votação.
25: O plenário da Câmara aprovou o projeto que desobriga as redes de ensino pública e privada de todo o país a concederem férias escolares para todos os alunos durante a realização da Copa do Mundo Feminina de Futebol no ano que vem. Lei de autoria do governo, aprovada no início do ano pelo Congresso, obriga que as férias dos estudantes coincidam com o período do torneio, entre 24 de junho e 25 de julho de 2027. O projeto apresentado pela deputada Anne Ortiz, do PP do Rio Grande do Sul, permite que os sistemas de ensino dos estados e municípios decidam sobre o período de férias escolares, em vez de obedecer ao calendário oficial da competição. Entidades como a Federação Nacional das Escolas Particulares criticaram a obrigatoriedade prevista em lei e alegaram que a alteração do período de férias do meio do ano coloca em risco o calendário escolar exigido pela Lei de Diretrizes e Bases da Educação, que obriga pelo menos 200 dias letivos no ano. A proposta recebeu parecer favorável do relator, deputado Alex Manente, do Cidadania de São Paulo. Para ele, do ponto de vista educacional, não é adequado impor solução uniforme a todos os sistemas de ensino sem considerar as necessidades regionais. O projeto foi aprovado de maneira simbólica pelo plenário, sem votos contrários. O deputado Chico Alencar, do PSOL do Rio de Janeiro, defendeu a medida.
9: O reconhecimento da importância da Copa do Mundo de Futebol está nesse projeto de lei, só que não subordinando os interesses da Copa do Mundo aos sistemas educacionais. Os jogos ocorrem em apenas algumas cidades e, na maior parte das vezes, com um número reduzido de partidas, não se justificando como férias todo o período em todo o território nacional.
25: Os jogos da Copa do Mundo de Futebol Feminino serão realizados em 8 cidades. Belo Horizonte, Brasília, Fortaleza, Porto Alegre, Recife, Rio de Janeiro, Salvador e São Paulo. O projeto que desobriga as redes de ensino público e privada de todo o país a concederem férias escolares para todos os alunos durante a realização da Copa do Mundo Feminina seguiu para análise do Senado. Da Rádio Câmara de Brasília, Antônio Vital.
8: Educação.
13: Ranieri Paulino, do Republicanos da Paraíba, propõe diversificar a educação profissional e tecnológica, ampliando a oferta em pequenos municípios, áreas rurais e regiões, conforme as demandas e as vocações específicas.
14: Para tanto, Ranieri Paulino apresentou um projeto que altera o Estatuto da Juventude e o Pronatec, articulando formação, trabalho, emprego e renda às características econômicas, sociais e culturais de cada território nacional e local.
13: Termina agora o Jornal Câmara dos Deputados, produzido pela Rádio Câmara, com trabalhos técnicos de Everson Urani e apresentação de José Carlos Andrade e Márcio Aquilissardi. Uma boa noite para você.
14: Uma ótima noite. A Voz do Brasil volta amanhã.
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2: 00:54.

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1: 1:17.

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1: 1:35.

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1: 1:38.

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4: 1:51.

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1: 2:05.
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2: 2:08.

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1: 2:33.
2: Alô, tardezinha!

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3: 2:36.
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2: 2:44.

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1: 2:50.

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2: 2:56.
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1: 3 e 2.

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2: 3 e 9.

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1: 3:22.

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1: 3:27.

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2: 3:37.

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1: 3:41.

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1: 3:46.

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4: 3:54.

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1: 4 e 5.
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1: 4 e 10.
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1: 4:18.
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1: Qual casal nunca fez isso?
2: Eu quero ver qual casal daqui nunca fez isso que a gente vai contar agora. Fala a verdade pra hoje.

0: 4:41.
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1: 4:51.

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Sim. 1 hora faz 8 minutos. 5 e 8. 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

meu Deus e meu Pai. Mais um dia de vida para que eu possa levar a todos que estão ligados nesta grande audiência a sua bênção. Senhor, eu creio em vós, tudo esperamos de sua bondade. Fazei-me a sua bênção, para que eu possa também abençoar você que está ligado neste momento em nossa grande audiência.

5:11, Senhor, fazei-me o instrumento de vossa paz. 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Simplesmente 53 anos no ar, juntinho com vocês todas as manhãs, aqui ó, ao vivo e a cores, aqui ó, eu tô aqui, você está aí, viu? É por isso que nós temos essa audiência que nós temos.

que se apaixonar. É ó quem tá aqui hoje com nós aqui, ó. Tá aí as meninas aí, ó, as marcianas. Ai, meu Deus do céu. Eita, mulherzada que deu trabalho, viu? Essas marcianas tá aí até hoje, fazendo sucesso, viu, gente? Tá fazendo show aí pra todo lado aí, as marcianas. Mas são bonitas, né? São. Cantam bem, apresentáveis.

0: dia que eu encontrei com o João Mineiro, isso é 1900 antigamente, né, em São Paulo. Ele falou comigo, ajuda minhas filhas. Eu falei, ajuda, perfeita. Eu já estava estouradaço já, né? O João Mineiro estava estourado. Aí veio as meninas e elas estavam agarradas, né? Falei, não, deixa, eu trouxe elas aqui em Divinópolis, estiveram aqui na exposição. Depois foi uma confusão danada, foi uma brigaiada danada. Nem... Não gosto nem de lembrar das histórias. Aqui tem história, você sabe que aqui tem, né? Mas... também, graças a Deus, passou. Como disse o nosso veterano Edmar, né? O Edmar é o sargento Edmar, ele fala tudo. Passou, passou, né, padre? É verdade, é uma grande verdade. Passou, já era. Agora nós temos que dar seguimento à vida e aguardar, né, os acontecimentos. Vamos nós que nós hoje tá agarrado hoje. Hoje o tempo tá feio pro nosso lado hoje. Aqui, ó. Hoje nós temos aqui hoje. Eu tenho que entregar esse programa mais cedo, por causa de política. Hoje nós temos a CASP hoje, lá na PAC, lá no Icaraí. Hoje nós temos que fazer uma viagem, né? Então nós vamos agarrar mais cedo para nós sortar mais cedo, viu, gente? Tá combinado? 9-9869-5001. Não sei, ó, deixa eu falar para vocês um negócio. Nós ganhamos ontem, o Galo ganhou ontem. Eu costumo dizer, veja bem, eu vou falar a mesma coisa que o repórter ontem, cruzeirense ontem, falou ontem. O castigo vem a cavalo. Você vê, aquela entrada daquele jogador, naquele menino do Atlético, naquele primeiro jogo, quase quebrou o pescoço dele. Se quebra o pescoço dele, não tinha jogo, não tinha nada. Nós estávamos, era em luto, de luto, como diz o cara do outro. Mas ontem, você vê, olha para você ver como é que o castigo vem. Vocês não conhecem a lei do retorno, não. Aqui, ó, o Cruzeiro saiu na frente, ganhando de 1-0, o Atlético estava em cima. Aí aquele jogador do Galo lá, aquele menino do Galo que entrou, foi lá e fez aquele pênalti, né? O Caio Jorge foi lá e fez o gol, não é isso? Pois é, no segundo tempo, aos 10 minutos do segundo tempo, 10, 12 minutos do segundo tempo, o Cruzeiro tem um jogador expulso. Aí que eu estou falando para vocês. O castigo vem a cavalo hoje. Antigamente você pagava com 7 dias. Como é que eles falam? Pagava com 7 dias. Agora você está pagando em 7 minutos. Você está pagando agora. Ah, larga isso para lá. Vamos embora. Vamos começar a nossa ladainha, porque nós temos que agarrar é cedo, fartar cedo para nós ir embora. Aqui, ó. Quem está chegando comigo aqui? Oséias, meu amigo Oséias. Bom dia, Oséias. Obrigado. Vamos para Santa Catarina. Ei, Gerardo, como é que tá essa Santa Catarina? Choveu aí? Até que enfim chegou a chuvinha para nós aqui. Um calor, nossa senhora, não precisa.
1: Bom dia, o campeão do Perdigão. Tá tudo bom?
0: É o barão do Perdigão.
1: Bom dia para todos os seus ouvintes. Uma ótima quarta-feira, né? Tome em festa. É aniversário da capital da cerveja aqui hoje.
0: É a tua
1: festa. Vamos lá ver os alemão desfilar.
0: Vamos lá.
1: Tá certo, amigo. Escolhe uma boa aí do Marcos e Matheus para nós ouvir.
0: Deixa comigo.
1: Fica com Deus. Até amanhã, se Deus quiser.
0: Vou te mandar a música que está aí mais tocada aí na internet. E chama Oração de São Francisco, viu? Ontem eu estava vendo, já está mais de 1 milhão já de acesso. Já. Mas também é 800 anos, né, da morte de São Francisco, esse negócio todo. 5:18, olha o Teteu comigo aqui, olha o Teteu, você concorda comigo ou não? O castigo vem a cavalo, né? Lembrando, né, Teteu? Bom dia. Ô, gente, hoje é dia 2 de agosto, viu? Hoje, 2 de agosto, hoje, o que que tem? Acho que é dia, tem um negócio, depois vou olhar daqui para vocês aqui. Tá aqui o Claré comigo aqui, ó. Obrigado, Claré. Um grande abraço para você. Minha amiga Giovana Campos. Bom dia. Meu abraço, meu bom dia para você, Giovana. Muito obrigado, viu? Um grande abraço mesmo. 5:19 agora. Agora é 5 horas. Isso é para mostrar para vocês que eu tô aqui, viu? O Zé Gontijo está comigo aqui, não sei o que o Zé Gontijo está falando. Fala, Zé, o que foi? Uai, de saudade, Zé. Ah, está gravando o áudio aqui. Não fala nada de política, não. Pelo amor de Deus, viu, Zé Gontijo? Senão nós vai tudo preso, viu? Mexe com política. Agora chegou. Deixa eu ver o que ele está falando. Fala, Zé. Ó, limpou a garganta.
2: Ô, Padre, bom dia.
0: Bom dia.
2: É, roda para mim aí com o Teodoro Sampaio. Estava escrito.
0: Estava escrito.
2: Vai mandar lá para minha amiga lá no Bela Vista, viu?
0: Ah, tá.
2: Alô, bom dia.
0: Olha o Galinho cantando. Olha o Galinho. Galinho hoje cantou bonito, né? Estava escrito, né, com o Teodoro Sampaio, não é isso? Vamos achar ela aqui para você, viu, Zé?

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1: Gente do céu, essa música é bonita, viu? É As Amantes, Os Amantes. Ai, ai, ai, meu Deus do céu, só nós mesmo, viu? Vamos voltar pro WhatsApp, que nós ainda tem 2 minutinhos ainda pra nós bombar aqui. Alô, viu, Zé? Daqui a pouquinho vou tocar a moda pra você. Achei a moda aqui do Teodoro Sampaio. Olha o Danival comigo aqui. Mas sumiu, Danival, o que foi? O que aconteceu com você? Hein? Você tava andando aonde? Fala, Danival.
2: Bom dia, meu caro amigo Padua Fernandes.
1: Bom dia.
2: Gostaria de escutar a música do Hélio Costa, Amor de um Violeiro. Virei pra você, pra sogra Dona Nilda, que Eduardo hoje está chateada com o seu cruzeiro. E oferecer para todos os atleticanos. Vai, Afonso Pena. Um abraço.
1: Valeu, Danival. Obrigado, viu? Um grande abraço para você. É, Eduardo Costa, bom dia. Danival está sempre aqui nos dando o prazer da audiência, Dona Nilda. Osvando também está comigo aqui, ó. Está lá no Dia de Guerra. Falou, Osvando. Um bom dia para você também. Vambora, vambora. Vamos agarrar, vamos, porque nós estamos agarrados. Sorta! Olha o nosso Marcelo aqui, cruzeirense aqui. Cadê a música do... Vamos começar então com aquele menino, com o Teodoro Sampaio, né? É isso? Estava escrito? Eu acho que é isso mesmo. Teodoro Sampaio, é essa mesmo. O que aconteceu? O cara não quer soltar. Ah, tá carregando.
3: Muito obrigado, meu senhor, por ter me dado essa mulher que...
1: Oh, paixão!

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1: 5:25, o amor de violeiro da Anivaldo. Dona Nilda, meu abraço, meu bom dia.

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21: Divino, foi 5 horas 34 minutos, 5h34. Olha, hoje é quarta-feira, dia 2 de setembro. Deixa eu agradecer aqui meu amigo Mauro, o Mauro e a Aparecida, né? O Mauro tá falando comigo aqui, tá me corrigindo aqui, ó. Olha o Juninho aqui, o pé de cana. Aê, Juninho, quartou, meio da semana. Como é que você tá? Tudo bem? Tudo bem contigo?
22: Bom dia, Padre Fernando. Como é que tá?
21: Dia.
22: Beleza?
21: Beleza,
22: bora
21: graças a Deus.
22: Bora lá matar o terceiro leão da semana?
21: Vamos.
22: Partir pro abraço. Fazer um cafezinho aqui, deitamos um tiquinho, porque tá frio, né?
21: Tá?
22: Choveu ontem.
21: Melhorou.
22: Usura.
21: Melhorou.
22: E cadê o seu manézinho, seu pé vermelho?
21: Pareceu ou não?
22: Barrigudo.
21: Você para de xingar o manézinho.
22: Um bom dia lá pro Gerais Santa Catarina. Bom dia pro Beto. Bom dia pra todos. Toca pra nós o cowboy vagabundo e manda lá pro aquele manézinho vagabundo. Um bom dia, pessoal, dia todos e até amanhã, se Deus quiser.
21: É isso. Minha amiga. Aqui, minha amiga Gilmara também. Acordou cedinho hoje, hein, Gilmara? Ô Gilmar, você não pode falhar não, minha filha. Eles vêm cobrar de mim, eu que sou culpado. Bom dia, Gilmar.
23: Bom dia, senhor Padre.
21: Bom dia,
23: Gilmar. Estamos aqui.
21: Graças
23: mais
21: a Deus.
23: Um dia.
21: Graças
23: oh,
21: a Deus.
23: Boa, hein, senhor Padre.
21: Entrei, bom. Ah, o Galo, tá feliz.
23: Hoje. Oi. Quero uma daquelas assim, de arrancar o coração do peito.
0: Nossa senhora, faz isso não.
23: E por causa disso, pode ser uma
0: Nossa.
23: De Milionário José Rico.
0: Nossa, já sei até qual.
23: Você conhece.
0: Mais uma noite, vou dormir.
23: Gostam pra
0: sei
23: todos
0: o meu
23: apaixonados.
0: Bem.
23: Fica com Deus, Senhor Pado. Deus abençoe o dia de todos.
0: Oi, Gilmar. Escuta. Mais uma noite vou dormir sem o meu bem. Olha o Samuca aqui. Deixa eu ver o Samuca. Fala, Samuca.
1: Bom dia, seu Pado. Sou tá bom, né?
0: Bem.
1: Chique demais. Sapé comprar nós e Taí de Alexandre, Rosas e Versos.
0: Essa é bonita Sapé também, viu?
1: A Thaíde Alexandre, Rosas e Versos.
0: Bonito.
1: Um abração pro senhor, viu? Fique com Deus.
0: O dia que ele fez essa música, nós estávamos lá no Mato Grosso. Lá em Coxim, lá no Mato Grosso, no hotel. Ele começou a fazer a música e chamou nós. Eu estava com o Marcos e o Matheus lá, né? Ele chamou nós para mostrar a música para nós. Falei, nó, vai estourar, vai dar sucesso. Olha o Márcio engraxado aqui. Fala, Márcio. Você deve estar com a cara, com a cuca quente, hein?
2: 2 de setembro, Zé. É 2 de setembro. Agosto já passou.
0: Pois é,
2: agora
0: senhor.
2: Agora é dia 5, é aniversário da Ana Angélica, viu?
0: Ah, é?
2: Toca aí Cama de Capim, é. Viu? Oferecer pra turma do Sabor de Minas,
0: é.
2: Viu?
0: Ao jabá
2: e,
0: dele.
2: Pô, restaurante, paladar.
0: É. Deixa comigo, tá entregue. Cadê a música da que a menina, sou da Gilmara? Mais uma noite eu vou dormir sem o meu bem. Meu Deus do céu, viu?
10: Amigo, procure curtir.
0: Ei, música! Meu Deus do céu.
10: Comigo.
0: 5:37.
10: Oh!

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1: 5:41, 5:41, tá aí a música agora do Samuca, tá aí de Alexandre.

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8: Divinópolis, 5 horas 44 minutos, 5:44. Olha, hoje é dia 2 de setembro, quarta-feira, viu? Você está quase me batendo aqui porque eu falei 2 de agosto, agora mesmo eu apanho aqui, igual mesmo. Ô, gente, eu já tô velho, como diz o Tony Miguel. Quanto mais velho, mais bobo eu fico. Fala aí, Tony Miguel, o Creitinho tá comigo aqui, ó. Aqui que beleza. Aqui nós conseguimos os trem, tá vendo aqui? Aí, Creitinho, obrigado, viu? Um grande abraço pra você. Aqui, gente, ó. O piso o piso de cerâmica continua, viu? Aqui que eu falei com vocês. 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Deixa eu mandar um abraço lá para o Tom Miguel. O Tom Miguel também está me escutando. acorda cedinho pra me ouvir. Ô, gente, essa música aqui também é linda também, viu? É música bonita, olha aí pra vocês verem, ó. Olha aí, ó. Vou dar uma voltada aqui no WhatsApp, que o WhatsApp tá bombando, viu? Tá bonito. Eu vi um caboclo aqui. Aqui, ó, deixa eu cumprimentar aqui minha amiga, a Cidinha Pereira, Trubelense, minha amiga. Bom dia, Cidinha. Grande abraço pra você. Maria do Rosário, acordou agora, Mari? O que foi? Fala, Mari. Acorda, minha filha.
13: Ei, seu pai.
8: Tô com pressa.
13: Bom dia.
8: Agora nós temos que botar esses políticos pra falar. Agora nós tá com pressa, não pode perder tempo, não. Ricardo aqui, a turma lá da família Amaral. Fala aí, Ricardo. Ontem eu estive com o Ricardo, outro lá da América Cremosa. A América Cremosa volta com a gente, viu? Nós estamos preparando lá o esquema lá para eles voltarem com nós. Altair está comigo aqui, Carlinho da Lanchonete, a Margarete lá de Itaúna comigo. Olha o Fabinho aqui, estou te ficando aqui. Fala, Fabinho! Ei, Fabinho! E o Galo? Ei, Fabinho!
14: Compadre.
8: Oi!
14: Bom dia, bom Deus dia. Abençoe o senhor.
8: Amém.
14: O senhor tá bom?
8: Bom.
14: Tá feliz?
8: Ih, bota felicidade.
14: Compadre, o melhor jogo do ano, viu? Se a turma aí tava esperando butinada.
8: Ah, não, não
14: jogo tem, violento.
8: Não, não mexe com isso, não.
14: Dançou, viu?
8: Dançou.
14: Foi uma aula de futebol.
8: Foi.
14: E venceu quem tinha que vencer, né, pai?
8: Verdade.
14: Venceu
8: foi bom
14: melhor.
8: Mesmo. Foi bom.
14: Né?
8: Foi bom.
14: Agora o que resta ao outro lado é só chorar.
8: Ah, não, deixa chorar, ué. Tem problema, nós falou que nós ia chorar, então.
14: Agora tem que chorar mesmo.
8: É, agora chora.
14: Foi pouco.
8: Foi.
14: Era pra ter tomado mais.
8: Aquele menino que é goleiro é bom, viu?
14: Nossa, não perde que é gol cara a cara. Era pra ter sido um 5.
8: Sumir tudo aqui, ó. Sumir tudo. Né,
14: Deus ajudou, que foi só 2-1.
8: Só, teve bom.
14: E teve bom demais, né, pai?
8: Teve bom demais, graças a Deus.
14: Viva o Galo.
8: Graças a Deus.
14: Deixar um abraço aí pro Vitão, a dona Cida. Nosso querido amigo e irmão Beto Machado.
8: Vamos dizer.
14: E a dona Jussara.
8: Amém. Como
14: e
8: dizer,
14: vamos que vamos. Resta hoje são só lágrimas.
8: Como dizia o saudoso Padre Marinho. Padre Marinho, quando ele terminava a missa, ele virava para assim, viva o Cruzeiro. Agora nós estamos falando, e viva o Galo. Olha o Lindomar comigo aqui. Mas não é o Castilho, não. Fala, Lindomar. Minha amiga Terezinha, lá do bairro Espírito Santo. Meu abraço, meu bom dia, gente. Vamos nós estamos agarrados. Os políticos querem falar.
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4: Divinópolis, 5:57, 5:57. Daqui a pouquinho o nosso bispo, Dom Giovanni, está chegando. 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Agora também no Icaraí. 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Falar em Icaraí, deixa eu convidar vocês, viu? Hoje, a nossa reunião da ACASP hoje é lá na PAC, lá no Icaraí, viu? Estou convidando vocês para conhecer lá a PAC e participar, né? Com as nossas forças de segurança de Divinópolis, para te dar uma proteção, dar uma segurança para nós. Nós precisamos, viu, gente? 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Que maravilha, que beleza.
5: Não é nada.
4: Aê, Trejique, hein? As marcianas aqui hoje no nosso Paredão de Sucesso. Mais uma vez, eu quero não. O entendimento nosso, né? Até passar esse horário político, viu, gente? Nós temos que apressar aí, botar o pé na forma aqui e ajustar aqui. Nós vamos atendendo todo mundo, vamos conversando, vamos atendendo, mas tem as normas aqui, viu? Então vocês me ajudam. Vocês me ajudam para dar tudo certinho. Aqui, ó, para nós fechar o primeiro tempo, tá aí o cowboy vagabundo Juninho, tá vendo? Como é que nós atendemos todo mundo aqui, ó.

0: aqui, ó. Aqui é desse jeito, tá vendo?
1: Rasgando, paixão. Olha o seu paga. Só é chique demais. Um abração, tio.
0: Obrigado. Vamos ver mesmo. Vamos conversar. Como é

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1: 6:03.
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0: Amados irmãos e irmãs, nesta hora em que recordamos o sublime mistério da encarnação de Jesus Cristo, elevemos nossa voz ao Deus da vida, recordando a presença de Maria na história da salvação. Em nome do Pai, e do Filho, e do Espírito Santo. Amém. O anjo do Senhor anunciou a Maria, e ela concebeu do Espírito Santo. Ave Maria, cheia de graça, o Senhor é convosco. Bendita sois vós entre as mulheres, e bendito é o fruto do vosso ventre, Jesus. Santa Maria, Mãe de Deus, rogai por nós, pecadores, agora e na hora de nossa morte. Amém. Eis aqui a serva do Senhor. Faça-se em mim segundo a vossa palavra. Ave Maria, cheia de graça, o Senhor é convosco. Bendita sois vós entre as mulheres. Bendito é o fruto do vosso ventre, Jesus. Santa Maria, Mãe de Deus, rogai por nós, pecadores, agora e na hora de nossa morte. Amém. E o Verbo se fez carne e habitou entre nós. Ave Maria, cheia de graça, o Senhor é convosco. Bendita sois vós entre as mulheres. Bendito é o fruto do vosso ventre, Jesus. Santa Maria, Mãe de Deus, rogai por nós, pecadores, agora e na hora de nossa morte. Amém. Rogai por nós, Santa Mãe de Deus, para que sejamos dignos das promessas de Cristo. Oremos. Derramai, ó Deus, a vossa graça em nossos corações, para que, conhecendo pela mensagem do anjo a encarnação do vosso Filho amado, cheguemos por sua paixão e cruz à glória da ressurreição. Por Cristo nosso Senhor. Amém. Amados irmãos e irmãs, juntos invoquemos a proteção da Virgem Maria, a Mãe de Deus. Rezemos juntos a oração a Nossa Senhora, na sua Imaculada Conceição. Ela é a padroeira da nossa amada Diocese de Divinópolis. Ó Maria, Imaculada desde a sua concepção, fostes preservada do pecado original para ser a Mãe de Jesus Cristo. Ensinai-nos a acolher o mistério de Deus em nossa vida. Ajudai-nos a percorrer a estrada da santidade. Acompanhai-nos com a ternura do vosso olhar. Guiai-nos na escuta aos apelos do vosso amado Filho Jesus. E intercedei por nós para que sejamos firmes na fé, corajosos no amor e alegres na esperança. Amém. O Senhor esteja convosco. Ele está no meio de nós. Pela intercessão da Virgem Maria, a Imaculada Conceição, padroeira da nossa amada Diocese, abençoe-vos o Deus Todo-Poderoso, Ele que é Pai, Filho e Espírito Santo. Amém.
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2: Seis horas, vai, 15 minutos, 6:15. Olha, hoje, quarta-feira, dia 2 de setembro, né? Daqui a pouquinho nós temos a participação do Ars. Quero até ver se eu adianto aqui, viu, Araí? O nosso AA aqui, por causa do horário político, né? É, daqui a pouquinho também o Esportes pela Manhã. E hoje a nossa reunião da CASP, hoje lá no Icaraí, lá na APAC. Então nós estamos convidando você para que participe, viu? 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Era o cão farejador. Cão farejador. 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A gente fica feliz, né? A gente que é de Divinópolis, quando você chega num lugar que você vê qualquer coisa nossa de Divinópolis, eu estou me lembrando aqui, só até tem que tocar a música dentro para ele, que me pediu a música do Marcos Matheus. Falei que vou tocar a Oração de São Francisco, né? A turma estava me contando que ia chegar lá em Caxias do Sul, o Ascani, né, com a tropa dele daqui de Divinópolis, para a festa da uva. Quando eles chegaram no hotel lá de manhã cedo, lá na rádio, lá estava tocando Marcos e Matheus, lá em Caxias, no Rio Grande do Sul. Aí eles ficaram escutando e falaram, peraí, esses aí são os meninos do Pádua, não é? É os meninos do Pádua. Uai. Então a gente fica na alegria, na satisfação, né, quando toca. E o Marcos e Matheus estão aí de volta aí, né, gente? Graças a Deus. Essa música... com esse negócio aí do São Francisco, né, dos 800 anos do São Francisco, essa música tá pegando, mas tá tocando aí na internet como tem doida. Mas essa música é linda, né, gente? É a gravação mais linda que tem, é a oração mais linda que tem, é a do Marcos e Matheus, Oração de São Francisco. 6:20.

0: Ei, música bonita, gente. Meu Deus do céu, oração São Francisco. Olha, vamos fazer o seguinte, vou combinar com vocês da seguinte forma. Hoje eu tenho aqui a participação do ar, né? E como hoje o Galo ganhou do Cruzeiro ontem, eu tenho que tocar o hino do Cruzeiro. Que hino do Cruzeiro? Tem que tocar o hino do Galo. Oh, meu Deus do céu. Só se for para fazer raiva, não sei, só. Tocar o hino do Cruzeiro para fazer raiva. Deixa eu trazer o Beto Machado aqui para nós já entrarmos. Olha o Toninho aqui, o chinês preto. Deixa eu ver o que o chinês está falando. Fala, chinês. Chora não. Sem choro.
1: Bom dia, Pato Fernando.
0: Bom dia. Sem choro.
1: O Galo, hein, Garcia? E o Galo, hein?
0: E o Galo, né?
1: É, acabou que virou, né? Não, mas foi bom. O jogo foi bom, né?
0: Foi. Esse jogo, foi
1: segundo
0: ótimo.
1: O jogo foi bem melhor que o primeiro, né? Foi bom. Vocês mereceu.
0: Beleza. Obrigado.
1: Forte abraço. Bom dia.
0: Obrigado. Tá te esperando. A Toninho. Estamos te esperando na próxima, viu? Fala, Beto!
2: Dia do Padre.
0: Bom dia!
2: O Barão do Perdigão!
0: Sangue azul!
2: O fazendeiro e nota 10 da Candidez!
0: Vai ser bom, trem!
2: O tão farejador do Corgo do Barro!
0: Pegou, mas pegou mesmo.
2: E 8.2, não deixe pra depois.
0: Vai ser bem, trem.
2: É só por 37.
0: Atenção, companhia.
2: 3, 2, 1, soldado Padueta.
0: Terceira companhia do BG, CME.
2: Tudo bem com o senhor?
0: Graças a Deus.
2: Estamos aí, quarta-feira. Quarta-feira nebulosa. Uma chuvinha muito boa noite, né?
0: Uhum.
2: Quarta-feira... recheada, participação do Ada daqui a pouco.
0: Daqui a pouquinho.
2: Também
0: adiantar hoje.
2: Hoje lá no Icaraí, né? Abraço aí o nosso vice-presidente, o senhor Minucci, e toda a equipe lá da CASP, né? E um abraço para todos os amigos do programa Pádua Fernandes, né? É muita gente, é muita audiência, né? Mas quero mandar um abraço para o meu amigo, meu irmão Bruno Porto.
0: Bruninho.
2: Marcelão, ex-prefeito da Praça do Santuário.
0: Apareceu.
2: O Henrique da Banca, dona Enia Azevedo.
0: Teve
2: meu irmão Fabinho do Campina Verde, seu
0: pai. Falou agora mesmo.
2: Marília. O Vitão e a Cida. O Marcelo e Elisete. Um grande abraço. Léo Maradona.
0: E?
2: Um grande abraço também para o Gilson e o Henrique da Lanchonete.
0: Aê, Gilson!
2: Um grande abraço para o Edilson Leitão.
0: A Juliana.
2: Também
0: a
2: um
0: Julia.
2: Abraço para meus amigos que todos os dias acompanham o programa Líder de Audiência das Manhãs.
0: Graças a Deus.
2: Pato Fernandes. E a pergunta que
0: olha,
2: não quer calar.
0: Olha!
2: Dom Padueta, o cão farejador do Corgo do Barro.
0: Há muito tempo. O cão era o cão farejador do Galileu. Mas pegou mesmo, viu, senhor? Quando eu estava conversando com aqueles amigos meus lá do sul de Minas, Alfenas, né? Voltando a falar do Marcos e Matheus e tal. Aí isso é. E aquele apelido continua? Eu falei, eu não sei, esse povo é tudo doido. Ah, não. Eu falei, qual Deus? Tem um punhado, né? É o cão farejador, falei, continua. Vambora.
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0: Trem chique, meu Deus do céu, eu sabia que isso ia acontecer. A partir de agora, mais cedo, 5 minutos, Esportes pela Manhã. 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Serginho tá lá na porta, lá, te aguardando. Daniel, Bruno, Rose, Elane, o João e o Teteu. Teteu, nosso coordenador, né? Aqui, ó. O Galo ontem bateu o Cruzeiro 2-1. Eu não vou estender muito minhas conversas, não, porque nós temos hoje a participação do aqui hoje, né? E dada a questão política, né, o horário político, então nós temos que entregar aqui a fatura mais cedo, viu? Até já estou conversando aqui com a pessoa aqui para a gente procurar fazer a coisa certa para dar tudo certo. Mas eu quero trazer a fala aqui do vice-presidente do Cruzeiro, da SAF, o Juninho, inclusive é amigo do meu filho, do Gladinho, porque eles gravaram o Marcelinho de Lima, então o menino é aqui de casa aqui. E o Pedro Velho também, né? Deixa eu falar aqui, você quer ver?
1: Os torcedores. Por essa eliminação na Copa do Brasil, mostrar toda a nossa insatisfação, tanto da diretoria como comissão técnica e atletas, da insatisfação com essa nossa eliminação. E estamos aqui para assumir toda a responsabilidade, tanto diretoria como comissão técnica, staff, atletas. A gente precisa se doar mais, se entregar mais para a gente conquistar os nossos objetivos. E a gente precisa dar uma resposta para o nosso torcedor, que está chateado, que está indignado, como a gente está aqui. E eu estou aqui para assumir a responsabilidade, junto com a minha diretoria de departamento de futebol, com a comissão técnica e os nossos atletas, que a gente precisa dar uma resposta. E a gente precisa honrar essa camisa já no próximo domingo, no nosso próximo confronto do Campeonato Brasileiro.
0: Tá bom, Juninho. Juninho, tá bom. Você vê o que é um menino novo com essa cabeça aqui, ó. Quer dizer, são proprietários do Cruzeiro, são torcedores. Mas você está vendo a resposta dele aqui, ó. Nós precisamos trabalhar. É isso que nós precisamos. É seriedade, só isso, mais nada. O hino do Galo, para nós fechar as portas com chave de ouro, porque o AA já está aqui, já, esperando para entrar já.

0: tá bom, chega, tá bom. Aqui, ó, 11 horas, o Garrafa. Esses cruzeirinhos, essa burricida aí do Garrafa aí que fica... Zé Ricardo, sei quem que lá mais, mas não sei o quê, fica lá enchendo as paciências. Eu fico vigiando vocês tudo lá no horário do Garrafa, viu? Pra dar o troco vocês no outro dia. Eu tenho microfone pra me falar, viu? Que se você vai falar no programa dos outros, eles costumam cortar, né? Fazer aquele cortezinho, né? Quer dizer, roda o que interessa e o que não interessa. O Galo ontem, aqui, ó, o vocês lá da Itatiaia ontem falou qual é mais certo. O castigo veio a cavalo. Vocês quase quebrou o pescoço do coitado lá do menino do Galo. Lá, ó, lá eles protegeram, lá, saiu livre, né? Aí a resposta veio dentro de campo. Você vê, com 10 minutos do segundo tempo, o jogador do Cruzeiro foi expulso. Isso aí chama o castigo veio a cavalo. 11 horas o Garrafa vai explicar isso aí para vocês, viu? Eu acho que o Garcia e o Amaral vai dar conta de contar essa historinha para vocês aí.
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6: 6 horas 35 minutos. A partir de agora, aqui na sua Candidez FM 100.5. A participação do AA. O AA, há mais de 53 anos, salvando vidas em Divinópolis e toda a região. Bom dia, companheira.
7: Bom dia, Pádua. Bom dia, companheiros e companheiras que seguem nessa caminhada da sobriedade comigo. Hoje eu vou falar um pouquinho sobre as dúvidas que eu tinha a respeito de como aceitar a minha dependência do álcool, das comparações que eu fazia e da pessoa frágil que eu era. Eu comecei a utilizar o álcool muito cedo, com 12 anos de idade. No início, era bom demais. Eu ficava alegre, na vibe de menina legal e descolada. Isso me ajudava a perder a timidez de adolescente e me deixava mais soltinha nas festas. Às vezes, acontecia de eu ficar um pouco zonza, parecendo que tudo ao meu redor estava girando. Mas eu gostava dessa sensação. Eu achava muito legal ficar zoada. Eu achava a maior vantagem tirar foto ao lado de um monte de garrafa de cerveja vazia e matar a aula para poder ir beber. Então, para mim, era o auge do poder. Porque como eu trabalhava e eu tinha o meu dinheiro, eu era tão absoluta que eu pensava que eu não precisava de ninguém. E aí o tempo foi passando, a minha dependência e o meu consumo se tornavam cada vez maior conforme eu ia envelhecendo. Ao mesmo tempo, eu aumentava as doses e eu diversificava o que eu consumia. Porque, para mim, quanto mais forte era a bebida e quanto mais louco eu ficasse, melhor seria. Só que, aos poucos, o círculo de amizade de bebedeira ele foi aumentando, sabe? As pessoas que se aproveitavam de mim nessa oportunidade, elas iam se tornando mais presentes. Porque eu era daquelas que, se a pessoa não tivesse dinheiro para poder pagar a bebida dela, né? Eu pagava como se não houvesse amanhã. Só que depois eu que ficava cheia de dívida, porque o meu dinheiro ia para pagar bebida para os outros. Enquanto o dinheiro dessas mesmas pessoas, elas pegavam e pagavam as contas em dia, né? E eu ficava muito triste, porque eu via várias pessoas ao meu redor se prosperando e eu ficava sempre no mesmo lugar. Eu já tentei várias coisas para ter o meu próprio negócio e eu perdi muito dinheiro. E até hoje, eu caminho bem aos poucos para melhorar minha condição financeira. Teve uma época na minha vida que a inveja e o rancor tomaram conta de mim. Nessa mesma época, foi o início da minha ladeira abaixo no alcoolismo. Eu criticava quem bebia e eu sempre dava vexame. Só que eu não enxergava, né, que eu também era uma grande bebedora. Eu não me considerava uma pessoa dependente do álcool. Acredita? Quanto mais eu bebia, eu achava que menos dependente eu era. Eu achava normal ter essa vontade absurda que eu tinha de beber. E eu nunca procurei saber sobre o AA, porque eu achava vergonhoso quem participava desse tipo de irmandade. Eu achava que quem era doente do álcool era só quem se internava. Só depois de muitos anos é que eu percebi que eu também tinha esse vício. Eu também sou portadora dessa doença, né? E eu só consegui descobrir isso, e que eu sou portadora dessa doença, depois de ouvir vários relatos e de conhecer a Irmandade de Alcoólicos Anônimos. Aos poucos, com a ajuda dos companheiros, eu fui resgatando meu amor próprio, a minha confiança, seguindo o que me era sugerido dentro da sala de AA, e eu voltava sempre às reuniões, que era o principal para mim. Dessa maneira, Eu aceitei a minha derrota para o álcool. Eu fui conhecendo mais sobre a minha doença e sobre as maneiras de evitar os meus gatilhos. Todos os dias eu ganho aprendizado com os meus companheiros. Eu vou me apaixonando cada vez mais por essa irmandade porque ela salva vidas e famílias. E eu aumento o desejo de ajudar aquelas pessoas que se encontram na mesma situação que eu já estive um dia. Porque quando eu ajudo alguém, essa pessoa que está me ajudando. Se você está passando por isso, se você conhece alguém nessa situação, busque ajuda. Existe uma solução. Entre em contato com o Escritório de Serviços Locais, localizado na Avenida JK, 161, de 9 às 16 horas, pelo telefone 37-3221-3500 ou acesse o site oficial do AA, www.aa.org.br. Lá você terá as informações a respeito das reuniões nos grupos, dias e horários. Lembrando também das nossas reuniões femininas que acontecem a cada 15 dias e a próxima será no dia 15 de setembro. As informações também você vai encontrar no escritório. Dizer também que acontecem as reuniões de Al-Anon, que é um grupo voltado para as famílias de quem possui algum membro que faz uso de álcool, e informar que está sendo reativado o grupo de Alcoólicos Anônimos Caminho de Luz em Marilândia, na rua Ribeiro Pena, sem número, Praça Tiradentes. As reuniões acontecem nas quartas-feiras, às 19 horas, e os domingos, às 16 horas. Eu agradeço a vocês pela oportunidade e até a próxima semana. Forte abraço.
8: Bom dia, companheiros da Irmandade Alcoólicos Anônimos. Bom dia às companheiras, pessoas que nos seguem. Bom dia ao Padre Fernandes, 2 de setembro, quarta-feira. O título hoje tem o título, Encontrando uma Razão para Acreditar. A boa vontade para crescer é a essência de todo crescimento espiritual. A boa vontade para crescer é a essência de todo crescimento espiritual, na opinião de Bill. Um verso de uma canção diz: e procuro uma razão para acreditar. Isso me faz lembrar que numa certa época eu não era capaz de encontrar uma razão para acreditar na minha vida, para acreditar que minha vida estava bem. Embora minha vida tivesse sido salva por minha vinda em AA. 3 meses depois, mais tarde, eu saí e bebi novamente. Alguém disse: você não precisa acreditar. Será que você não está disposto a acreditar que é uma razão para a sua vida? Embora você possa não saber qual é ou que algumas vezes não saber a maneira correta de se comportar. Quando vi como estava disposto a acreditar que havia uma razão para a minha vida, então pude começar a trabalhar os passos. Agora, quando começo com eu estou disposto, estou usando a chave que leva à ação, à honestidade e a uma abertura para um poder superior que se manifesta em minha vida. Uma boa quarta-feira para todos, né? Vamos fazer a prece de serenidade. Concedei no Senhor a serenidade necessária para aceitar as coisas que não podemos modificar, coragem para modificar aquelas que podemos e sabedoria para distinguir uma das outras. Termos responsabilidade, quando qualquer um, seja onde for, estender a mão pedindo ajuda, quero que a mão de Ra esteja sempre ali. E por isso eu sou responsável. 24 horas de solidariedade para todos.
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2: Divinópolis, 6:48, 6:48, daqui a pouquinho o horário político. Olha, hoje 7:30, daqui a pouco lá no Icaraí, lá na APAC, nós temos um encontro marcado lá na reunião da ACASP. 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Vambora. Vambora, gente. Vamos fechar o programa. Nós voltamos amanhã, se Deus quiser, viu? 5 horas da manhã, com o programa Pádua Fernandes. Muito obrigado a todos vocês. Tamo aí, Marcos e Matheus, tá de volta com vocês aí, ó. E a nossa mãezinha querida, Nossa Senhora Aparecida, nos abraça e nos proteja.

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1: 6h50.
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0: consumir mais energia do que os antigos. Existem chuveiros eletrônicos, que você pode diminuir a temperatura, mas se você usar no máximo, também ele vai consumir muita energia. Então, é mais atenção no tempo de banho e a temperatura adequada.
1: Então, pensando em colocar em números práticos, então. A gente tendo uma casa com 4 pessoas, cada um tomando banho de 15 minutos, e aí faz a regra lá. Pessoal, vamos passar para 10 para economizar energia. O quanto que isso representaria na conta final?
0: Olha, isso pode representar em torno de R$60 por mês a menos de consumo. 5 minutos a menos por pessoa.
1: Além do chuveiro, estava citando geladeira também, né? As lâmpadas, a gente tem sempre a orientação dessa troca. Tem muita gente que fala da máquina de lavar. A máquina de lavar, ela é um problema também?
0: Olha, a máquina de lavar, num uso razoável, dificilmente ela vai contribuir. E uma máquina nova não vai fazer tanta diferença no consumo de energia.
1: Qual a orientação para economizar energia, além dessa questão do chuveiro?
0: Equipamentos tirados da tomada, quando sair de casa, for viajar, até à noite também, equipamento que não utiliza por muito tempo, isso pode dar alguns reais aí por mês, e não serve para nada, né? Equipamento desligado. Ainda te protege contra raio, que também é uma vantagem. A geladeira tem que estar sem gelo. O motor, se estiver com barulho, chamar alguém para consertar.
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8: Destaque agora para quem deixa Betim Contagem e segue rumo à capital. Trânsito complicado neste momento na Fernão Dias. Lentidão a partir do Riacho das Pedras.
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16: 7:26.
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18: Bom, gente, vamos acertar o relógio com Hora 10. Agora 7:26.
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18: Bora comigo, porque a partir de agora tem o nosso programa. Tá começando pela Rádio Candidez FM, mais uma edição do nosso...
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0: Alô! Alô, alô! Bom dia! Bom dia! Olha a nossa quarta-feira maravilhosa aí! Tá no meio da semana, depois da propaganda eleitoral gratuita. Eu convido você para ficar comigo a partir de agora, tá bom? Juntos em mais uma edição do nosso Café com Música. A partir de agora eu, Cláudio Kennedy, vou por aqui, como sempre, de bem com a vida em altíssimo astral, para dividir aqui o nosso espaço, para multiplicar as nossas emoções. Alô, você que tá na sua casa, tá no seu trabalho, na sua vida tem sempre um radinho ligado. O velho, bom, querido e amado radinho convencional. Tem o pessoal que gosta da internet, tá no nosso aplicativo. Tem gente que tá na Alexa, né? Então bora comigo, a partir de agora, com aquela vontade bonita de ser feliz. Eu, Cláudio Kennedy, tô por aqui como sempre, né? Para dividir esse nosso espaço e quero você multiplicando comigo as nossas emoções. Bom dia para as minhas queridinhas maravilhosas, donas de casa, trabalhadores e trabalhadoras. Você no trânsito, obrigado pela carona e já vamos começando, né? Porque já perdemos aí meia hora do programa, mas vamos fazer a diferença? Já trazendo a nossa mensagem especial do dia.
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Olha, você já parou para pensar quantas milhares e milhares de pessoas partiram dessa vida precocemente? Muitas pessoas faleceram de morte natural, do nada. Estavam vivas, felizes, vencendo na vida e de repente, num piscar de olhos, a pessoa partiu. Esses são, sim, os mistérios da vida e não adianta a gente querer explicar, querer entender. Somente Deus sabe de todas as coisas. Claro, existem as fatalidades, existem os crimes, existem os acidentes. Mas existe um propósito abaixo do céu, uma missão que cada um de nós temos que cumprir. E quando chegar a minha, a sua, quando chegar a nossa hora, de nada mais vai adiantar. É pesado pensar nisso, né? Você já parou para pensar também que as pessoas lutaram? Como diz o ditado popular, pelejaram e quando venceram na vida, no âmbito profissional, elas partiram. Como explicar isso? Não tem explicação. Mas podemos sim fazer a diferença na vida das pessoas enquanto estamos aqui. Dê o melhor de você. Dê o melhor de você. Seja solidário com as pessoas. Seja amigo. Não é ser bobo, não. Seja luz na vida das outras pessoas. Porque na verdade estamos aqui de passagem. E nada dessas coisas materiais nos pertence. Tudo emprestado. Não vamos levar nada. Mas podemos deixar um legado. Quão seria bom as pessoas lembrar de você com excelência. De uma pessoa boa. De uma pessoa que contagiou os outros com a sua alegria. Uma pessoa que estendeu a mão para aquelas pessoas que tinham menos do que ela. Que quão seria bom as pessoas lembrar da gente com um sentimento bom. Saber que as pessoas vão lembrar de você por toda a vida, porque você fez a sua história. Você deixou marcas aqui nessa vida. Seja luz na vida das outras pessoas, no ambiente de trabalho, na sua casa, com a sua família, onde quer que você esteja. Não custa nada. Seja educado. Um bom dia, uma boa tarde, uma boa noite, um por favor, me dá licença. Não lhe custa nada. São pequenos gestos e pequenas coisas que com certeza vai marcar a vida de alguém. E esse alguém sempre estará em oração por você. Porque você virou uma luz divina na vida dos outros e fez a diferença. Mas que...

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15: Vamos lá, acertando o relógio. Gente, agora 10 minutinhos faltando para as 8. Já tomou aquele cafezinho e aquela aguinha? Olha, tá na hora da hidratação, hein? Já tô de volta aqui no café.
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15: Eu vou ali tomar um cafezinho. Enquanto isso, você curte aí, ó. Tenho certeza que marcou a sua também.
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0: obrigado, Bruno.
1: Ficou boa essa resenha, né?
0: Convidado. Essa música aqui.
1: É, o Bruno Marrone convidou ele.
0: Parabéns.
1: Zeca Pagodinho, pelo amor de Deus.
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1: Vamos para aquele intervalo rápido. Daqui a pouco a gente volta e você volta comigo. Sabe por quê? Porque daqui a pouco tem a sua participação e tem prêmios no programa de hoje. Não sai daí. Não me abandona, não, hein?
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1: Hora 10 informando. 8 e 2.
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8: O Bahia prepara uma ação na Câmara Nacional de Resolução de Disputas para cobrar do Atlético Mineiro uma dívida de 100 mil euros, cerca de 597 mil reais. O valor está relacionado ao zagueiro Vitor Hugo, negociado em definitivo com o Clube Mineiro no início deste ano. Pelo acordo entre os clubes, o Atlético deveria pagar a quantia, caso o jogador atingisse a marca de 15 partidas como titular. Vitor Hugo alcançou a meta no fim de abril e o pagamento deveria ter sido realizado até maio, mas o Bahia afirma que não recebeu o dinheiro. Diante da pendência, o tricolor pretende recorrer à CNRD para buscar a quitação da dívida. O Atlético Mineiro informou que só poderá se manifestar a partir desta quarta-feira, depois do confronto contra o Cruzeiro pela Copa do Brasil.
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15: Ô, gente, bora comigo. 8:06. Bom dia!
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17: Cláudio Kennedy. Então vamos lá pro nosso alô, alô. Já tô liberando para você par de convites. Atenção, par de convites.
18: Alô, alô. Alô, alô.
17: Para o Cine Hits, pode mandar o nome, o seu nome e o nome de acompanhante, tá bom? Então eu tenho um par de convites para o Cine Hits. Você sorteado hoje vai curtir na tela gigante amanhã os melhores filmes, qualquer sessão, viu, gente? Às vezes você trabalha até mais tarde um pouquinho, não dá para ir na primeira sessão, vai na segunda. Não deu para ir na segunda, vai na terceira. Poxa, curtir cinema numa boa por conta da Rádio Candidez e o Café com Música, isso é moleza, né? Tenho para você também. O Super Cheeseburger do presentaço do Betinho. Tá todo mundo querendo esse cheeseburger, né, gente? Nossa, tô doido pra ir lá no Betinho pra comer esse sanduíche, que fiquei sabendo que o lanche dele é o melhor lanche do planeta. Antônio Marcos, fala comigo, Antônio. Deu ruim ontem pro Cabuloso, deu ruim. Eu achei que ia dar bom, hein? Primeiro tempo foi bacana, foi intenso, mas... foi bom não, hein? Mas tá bom, vamos que vamos. Vida que segue, porque a nossa vida continua a mesma. Agora daquela turma lá, ali tem... é dinheiro que não acaba mais no futebol de Minas. Fala comigo.
18: Bom dia, meu amigo Claudio Kennedy. Estamos aqui curtindo o seu programa sempre, viu? Ó, amigo, você tá falando aí do Betinho Burger aí? Eu já experimentei, viu? Já ganhei aí o Betinho Burger aí com o Garrafa. Já ganhei aí no programa da Alzira. É bacana demais, viu? E é muito bom, viu? Muito bom mesmo, galera. Participa que vocês ganham aí, vocês vão gostar demais, viu?
17: Valeu, meu irmão. Vai esse.
18: Fique com Deus aí, meu amigo. Tudo de bom, viu?
17: Pra
18: Deus
17: você abençoe. Também, Antônio Marcos. Um abraço, meu irmão. Renato, fala comigo.
19: Bom dia, Cláudio. Como é que você deu conta de vir trabalhar hoje? Se o Galão machucou demais você, não machucou, não? Você não tá sentindo nada, não? Fala
17: nada. Pra mim. Nada. O pessoal acha que eu comento futebol aqui, o pessoal acha que eu sou fanático, que eu gosto de futebol tanto assim, né, gente? Sou cruzeirense por influência do meu pai. Ah, pra mim não mudou foi nada, meu irmão. Renatão, um abraço, viu? Agora tem gente que nem de casa sai, né? Que bobagem, né, gente? Que bobagem. Enquanto isso, eles ganhando milhões e milhões de dólares, de euro... e por aí vai. Marina no Santa Lúcia, como é que você tá? Um abraço, viu? E também o Leandro do Carmo estão participando conosco para concorrer ao ingresso do Cine Hits. Boa sorte, viu, gente? Boa sorte. Sorte tem quem acredita nela. Quem mais tá chegando comigo aqui? Deixa eu ver. A Heloísa, fala, minha querida.
20: Tá lindo, meu lindo. Deus te abençoe. Tem uma boa quarta-feira pra você, tá bom?
17: Obrigado, Heloísa.
20: Cláudio, eu gostaria de escutar uma música hoje com a banda Magníficos, Miúza. Pega pra mim, por favor. Deus te abençoe. Tenha uma boa quarta-feira. E tiver certeza, coloca o meu nome, tá bom?
17: Tá joia.
20: Beijo no seu coração, meu príncipe.
17: Outro pra você. Maria Helena, tá comigo, sabe onde? Lá no Perdigão das Minas Gerais. Maria Helena, abraço para você, tudo de bom. Felicidades, viu? Sua mamãe está em orações com a gente, viu? Rosilene no Terra Azul, tá comigo. Obrigado, Rosilene. Fala, minha amiga, bom dia.
21: Bom dia, Cláudio Kennedy. Manda um alô para todo mundo aqui no Terra Azul, principalmente para você.
17: Obrigado.
21: E manda uma música bonita. Já é bonita as músicas, né? Mas foi uma bonitona pra nós.
17: Deixa comigo. Viu? Tá bom.
21: Boa quarta-feira pra você.
17: Pra você também. Abraço.
21: Ganhou no sorteio, hein? Nos prêmios, hein? Quero.
17: Tá joia.
21: Quero participar também.
17: Boa sorte, Sidney! Na cidade de Oliveira. O Christian tá no Mangabeiras, né, Christian? Tudo de bom pra você, viu? Altair Vidraceiro chegando comigo no nosso Café com Música. Fala, Betão.
22: Fala comigo, Cláudio Kennedy. Bom dia, meu amigo. Tudo bem com você?
17: Graças a Deus. Bom dia, meu irmão. Fala e comigo. Você tá bom também, né?
22: Chuva boa, tempo nebuloso. E aqui, curtindo, fazendo a minha caminhada matinal, levando o melhor café do Brasil. Café com Música. E todo, né? Agora a família, Café com Música. Então, vamos junto, né, Cláudio Kennedy? Um abraço aí para todos os amigos do programa Café com Tudo. E, se possível, toca para nós aí um grande clássico. Queen, Love My Life.
17: Nossa.
22: Um grande abraço e com Deus.
17: Essa música é boa.
22: Beto Machado, seu advogado.
17: Ah, Love of My Life. Linda, linda. Vou passar para você na música que marcou a sua vida, Betão. Paulo César, fala, meu irmão.
23: Bom dia, meu amigo Cláudio Kennedy. Um ótimo dia. Que Deus abençoe grandemente o seu dia. Você deu até lá para nós na máquina do tempo. Majority, Because Love. Fique com Deus, meu amigo. Que Deus abençoe você grandemente.
17: Valeu, meu irmão, abençoe você e sua família hoje e sempre. Vamos juntos aqui no nosso programa, né, gente? O programa hoje tá demais, a turma tá participando, tá interagindo, quer ganhar ingresso pro cinema, quer ganhar também o sandubaço do Betinho, mãozinha do Campina Verde. Bom dia, café com alegria, né? Gente, em breve, não, eu não vou contar agora não, vai ter uma surpresa para vocês aí. Nós vamos ter um café com música, como diz o Beto Machado, o melhor café do Brasil. Estou fazendo uma pesquisa, e como a gente tem uma ligação muito forte lá no sul de Minas, onde a minha irmã trabalha, o meu sobrinho, ele é o representante dos melhores cafés do planeta. Então, quem sabe nós vamos ter aqui o nosso café personalizado, hein? Já pensou? Você tem um café do Cláudio Kennedy exclusivo aí na sua casa? Ah, pensa comigo. Mas não é esse cafezinho churuco, não, tá? Você fica comprando esse café cheio de mistura? Haja, a gastrite agradece. Claudinha no centro, fala comigo, bom dia, tudo de bom pra você, viu? Felicidades. Alô, Tânia, Helena. Bom dia. Tá dizendo aqui, ó, Cláudio, tá preto e branco. Galão foi pra cima, hein? Alô, alô, dona Maria. Fala, dona Maria.
0: Bom dia, Cláudio. Como é que tá as coisas aí? Tudo bem? Eu também tá bem. Eu quero tomar desse áudio aqui pra te pedir uma música. Você puder tocar pra nós?
17: Pede.
0: Porque hoje as paredes são azuis.
17: Nossa,
0: boa. Eu conheci você da rádio, pra todo mundo que estiver ouvindo, pra Cláudio aqui também, viu? E pra todo mundo que estiver ouvindo, pra você também. Então, tchau. Fica com Deus, meu Cláudio.
17: Fica com Deus. Galinho, o galinho da dona Maria já cantou lá. Feliz da vida, né? O galinho dela. Ei, dona Maria. Quem mais está chegando comigo? Maria Rosária, bom dia. Bom dia, Maria.
1: Café com música, Cláudio Kennedy, tamo junto, viu? Esse é o grupo. Eu não soltei aí. Maria Rosária, Barão Rolanda.
17: O grupo lá agora é só para mandar coraçãozinho, mãozinha juntinha, porque senão a turma não dorme, né? Ronaldo, fala comigo. Bom dia, Ronaldo. Eita, a turma já tá mandando aqui, né? Santinho de político pra lá, santinho de político pra cá, eu vou te cantar. Grande abraço pro Paulo Henrique no Sagrada Família. Fala, meu brother!
2: Ei, meu amigo Cláudio Peretti, tudo bem? Aqui é o Paulo Henrique Fagundes, bairro Sagrada Família. Oi, você toca música com o Daniel, é Paz do Meu Amor? Eu dedico a toda a minha família, a todos os seus ouvintes, a Cristal do bairro Tietê. Um forte abraço.
17: Outro abraço para você, meu irmão. Paz, saúde, felicidades para você e para sua família, tá? Tudo de bom mesmo, hoje e sempre. E para mostrar para vocês que eu não tenho essa paixão por futebol, eu gosto dos times de Minas. Uma homenagem a todos os atleticanos.

0: hino do Galo. Abraço pro Padre Moacir Chagas Tavares, o nosso diretor-geral é atleticano, hein? Tá com o radinho ligado e todos vocês que estão na sintonia. Foi um jogaço, né, gente? Merecido. Venceu quem mereceu. Futebol é isso. É alegria, é descontração. E que seja democrático, né? Que você aceite que o seu time perdeu. Que você leve no seu coração só as coisas boas que o futebol proporciona. Isso é bom na vida, né, gente? Mas agora vamos mudar de assunto e vamos trazer aquela,
1: né? A música,
0: né,
1: que marcou a sua vida toca aqui.
0: Claro que toca.
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0: Essa música atravessou várias gerações. E até hoje quando toca, né, gente? Nossa, ela toca lá no fundo do meu, do seu, do nosso coração. Nada mais, nada menos que Fred Mercury ao vivo. Love of My Life.

0: A Heloísa pediu pra matar a saudade aqui, ó. A banda Magníficos tá subindo esse povo, hein? A canção de usa. 8h24, bom dia. Eu vou ali e volto já já.
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11: Já tô de volta aqui no Café. Bom dia.
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11: Muito bem, alô, alô. Bom dia pra você que é de bom dia, respira as coisas boas da vida. É, minhas queridinhas maravilhosas, donas de casa, estão nos afazeres do lar. Obrigado você que está no trânsito me dando aquela carona, motoristas de ônibus, caminhoneiros, carreteiros. Alô, alô, turma do aplicativo, sabe quem está comigo? Regina Maria, bom dia.
13: Bom dia, querido Cláudio Kennedy. Que você tenha uma quarta-feira recheada de energias positivas.
11: Coisa boa para você também.
13: De muita alegria.
11: Que bom.
13: Eu quero participar do sorteio de novo, viu?
11: Tá joia, boa sorte.
13: Um beijão pra você, viu? Fica com Deus.
11: Amém, com Deus também.
13: Tô indo pra roça agora, levar uma ração lá para os bichos.
11: Oh, coisa boa.
13: E manda uma música bonita aí pra mim, Super Trepe, se for possível.
11: Deixa comigo, Regina. Indo lá na roça, desligar um pouquinho desse mundo maluco, né, gente? O dia a dia, naquela correria, ainda mais que a Regina trabalha como motorista de aplicativo. Abração pra você, Deus abençoe, viu? Vai com Deus e volte com ele. Marina do Santa Lúcia tá comigo. Alô, Rogério, bom dia.
14: Bom dia, Cláudio Pente. Aqui é a Rogéria, destino do bairro Jardim dos Oliveiros. Gostaria de pedir uma música, Cheiro de Amor, Pensa em Mim. E ofereci para todos do grupo da Candidez FM. E se tiver sorteio, gostaria de participar.
11: Tá bom, boa sorte para você. Tem sorteio, né, gente? Tem sorteio hoje aqui no programa. Obrigado, viu, Rogério? Tudo de bom para você. Felicidades. Heloísa tá no São Judas participando com a gente. Quem mais? Deixa eu ver aqui. Dalila. Bom dia, Dalila.
15: Bom dia, Cláudio Kennedy. Manda um abraço para nós aqui na comunidade do Choro. É a Dalila Marinho.
11: Turma boa na comunidade do Choro. E Eda tá em Gamas, tá em Nova Serrana, trabalhando e ouvindo a gente. Abração para você. Alô, Cachoeirinha.
16: Bom dia, Cláudio. Tudo bem?
11: Tudo bem, graças a Deus.
16: Tá com uma música para mim?
1: Então, Christian e Ralph, ausência, ofereço para todos aqui da Cachoeirinha e para você.
11: Obrigado. Tchau,
1: obrigado.
11: Tchau, de nada. Oneida do Planalto está chegando comigo aqui. Um abração, viu? Vou tentar passar todas as músicas que essa turma tá pedindo. Muita música, mas dando tempo, a gente passa assim, viu? Carol, tá comigo, Carol, bom dia.
16: Oi, Cláudio, bom dia, tudo bem? Aqui é a Carol, aqui do bairro Manuel Valinha. Já tô aqui ligadinha com você, preparando para mais um dia de trabalho.
11: Obrigado, Carol.
16: Se eu gostaria de ouvir Sérgio Reis, com José de Camargo e Luciane, todas as manhãs.
11: Já passei para ela, né?
16: Nem vou comentar sobre futebol, tá? Melhor, prefiro não comentar.
11: Tá joia.
16: Fazer o quê, né?
11: Fazer o quê? A Carol, ela é cruzeirense, ela é apaixonada, mas ela é daquela... Ela já falou, Cláudio, eu sou fanática. Aí falou que não ia comentar, me mandou um áudio aqui comentando. Vou deixar só pra mim, então, esse comentário, viu, Carol? Deu toda a razão pra você, mas futebol é isso, viu? Emerson de Cajuru, fala comigo!
17: E aí, meu amigo Cláudio Kennedy.
11: Fala!
17: Nesse momento, 19 graus, que chovia abençoada, hein?
11: Graças
17: até
11: a
17: o ar
11: Deus.
17: Tá gostoso, né?
11: Tá bom.
17: E o galão da massa ganhou do cabuloso, hein? Que é isso, hein, Cláudio Kennedy?
11: Alô, Sabarone! A Marana tá feliz da vida lá com o seu galão da massa no Santa Rosa, né? Alô, alô, Leopoldino! Aquele abraço, Regilson! Leandro também participando com a gente, Rosilene tá no Terra Azul, a Raquel tá no Bom Pastor, Josuel também tá comigo, abraço, Josué, né? Grande abraço, meu irmão, tudo de bom, Zé Carlos chegando aqui no nosso café, e pra Regina, que tá comigo, ela vai curtir agora Super Tramp pra matar saudade aqui no café. É café com música.

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4: E o Santos calou a Neoquímica Arena lotada por 47.496 torcedores e venceu o Corinthians por 1-0 em confronto válida pela 25ª rodada do Campeonato Brasileiro. Foi a primeira vitória do Peixe em clássicos no ano. No duelo entre os astros Neymar e Memphis Depay, o brasileiro se deu melhor, sendo decisivo no lance de gol santista. O placar também dá novo gás ao Peixe para o jogo de volta da Copa do Brasil contra o Palmeiras nesta quarta-feira. O time precisará reverter 3 gols de desvantagem. Já os comandados de Fernando Diniz param nos 32 pontos e ficam na 10ª colocação.
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1: Gente, vamos acertar o relógio? Agora 15 para as 9 da manhã. O tempo tá voando, mas tá voando que nem um foguetão.
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1: Bom, vamos tomar uma aguinha, vamos, é hora de hidratação, tá bom? E eu volto daqui a pouquinho com você, trazendo banda Cheiro de Amor e trazendo também o Christian Ralph, a sua participação. E tem sorteio hoje, hein? Não sai daí, não.
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1: 12 para as 9. Bom dia, bom dia, bom dia.
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1: Delícia. Café com Música é bom, né? Fala a verdade, é bom ou não é? Maria Helena, beijo no coração, tudo de bom, felicidades. A Ivone está no Planalto, a Alcina está no Bom Pastor. Obrigado, viu, Alcina, pelo carinho da audiência. Valéria, a pescadora. Agora a Valéria não quer saber de mais nada, tá ansiosa, aguardando o dia do seu casamento. Agora o negócio dela é vida boa, é pescar e curtir a paisagem, curtiu o paizão, a mamãe, é, até porque quando ela se casar, ela vai embora para longe. Então aproveite ao máximo aí esses momentos com seus pais, né? Coisa mais sagrada que a gente tem. Nossa, meu Deus. Sensação péssima, né? Quando a gente perde os nossos pais. Eu que o diga. Sirlei, como é que você tá, menina? Tava sumida, hein? Bom dia. Cadê o áudio da Sirlei? Fala comigo, Sirlei. Bom dia.
14: Bom dia, Cláudio Queno. Tudo bem com você?
1: Graças a Deus.
14: Aqui é Sirlei Aparecida de Carvalho, Barra Primavera. Um bom dia para você. Que Deus abençoe a sua vida, viu?
1: Amém.
14: Me coloca no sorteio, viu?
1: A sua também, viu?
14: Eu quero pedir aquela música do Eduardo Costa, Cachaceiro.
1: Cachaceiro.
14: Você toca ela para mim?
1: Eita.
14: Hoje o tempinho tá bom, né? Quer escutar ela?
1: Tá bom, tá bom.
14: Alô, Claudio Ken. Tudo bem com você, né?
1: Tudo bem, graças a Deus. Espero que com você também, viu, Silei? Silei sempre muito simpática conosco aqui. A Maria Lúcia tá comigo no Tietê. Tá tudo bem, o tempinho tá gostoso. E vamos que vamos, porque tá no meio da semana, quarta-feira boa, já pode?
15: Eu chorar, eu choro!
1: Ou tá cedo?
15: Eu não ligo não!
1: Calma, gente, calma, hoje é quarta, Band 10 FM sempre perto de você.

0: É só começar uma chuvinha, essa turma fica daquele jeito, né? Com esse coraçãozinho mole, né? Esse coração de manteiga. Christian Ralph, ausência, cheiro de amor na nossa máquina do tempo, pense em mim. E agitando o comecinho desse bloco, Eduardo Costa e o cachaceiro pra Cirlei, lá do Primavera, já eu volto, 92.
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0: Essa música é simplesmente maravilhosa. O Paulo Henrique pediu para curtir Matar Saudade, Majority One, Because I Love You. Linda, linda, linda. 9h15, já eu volto.
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0: 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Hora 10 informa, 9-18 agora.
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0: Eu adoro o mês de setembro. E você, hein? Ah, bora comigo. 9h18. Simone Mendes.

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19: 9h34.
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0: Pois é, isso aí é o Xande de Pilares, que chegou aí com esse pagodinho, chamou o Ferrugem, fizeram uma resenha e deu no que deu, deu degradê, né? Rede 10 FM sempre perto de você. Essa é a nossa rádio, esse é o nosso programa. Já que a gente tocou um pagodinho, que tal a gente trazer mais uma canção que...
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0: Sei que você dançou muito, hein? Com esse toquinho, hein? Ah, dá vontade de voar. A música que marcou a sua vida, a minha, a nossa, né? Alphaville, aqui no Café. É Café com Música.

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0: Fala comigo, fala. Você prefere ser irmão da lua ou amigo das estrelas? Acho que dá pra fazer tudo junto, né? Cantando Mirosmar, dizendo pra ela aquilo que eu não tenho coragem de dizer através dessa canção que é sucesso do momento, música do dia. Aquele intervalo rápido, é hora de hidratação, tomar mais uma aguinha e já eu volto no Sai Daí Não.
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3: 9h46.
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0: Vitor Clay, Samuel Rosa aqui no café. Música boa essa, né? A tal canção.
1: Acertando assim.
0: A tal canção pra lua, né, gente? Bacana. 8 minutos faltando pras 10. Bom dia, bom dia, bom dia!
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0: Bom, gente, eu tô afim de ir num evento que vai ser top demais e eu quero você lá comigo. Quer participar? Sabe qual é o evento? Ah, tá curiosa, né? Tá curioso. Vai acontecer no dia 12 de setembro, da semana que vem, no Estrela do Oeste Clube. Esse evento fantástico na sede urbana é o Estrela Sertaneja. Sabe quem vai estar no palco? Maís Arantes, o Trio Revoada, Fred e Ricardo e também o Carlos e o Flávio. Vai ser bom demais, sabadão, top. E eu vou marcar presença a partir das 18 horas. Bora comigo? Tenho um par de convites para você. É só mandar aqui 2 nomes para você faturar, tá bom? Agenda aí, dia 12 de setembro, no Estrela do Oeste Clube, na sede campestre, um evento pra lá de especial. Então manda aqui pra mim, dá tempo, eu vou pra música e volto fazendo sorteio. Tenho também um sambubaço do Betinho Burger e tenho pares de convite para o Cine Hits. Então manda aqui que você vai curtir cinema, saborear o sanduíche delicioso por conta da candidese do Café com Música. E vai curtir esses bons momentos com a candidese FM. 6 minutinhos, faltando para as 10. Eu volto já já com sorteio, hein?
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0: aí, cantando pra você, Eugeninho, com Mari Fernandes, Mari Fagundes, peão todo tatuado, hein? Você tá no café, que bom.
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0: 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Bom, não dá tempo de mais nada, apenas de dar... Apenas fazer o sorteio e mandar os últimos alôs aqui. A Claudinha tá no centro, a Valquíria no LP Pereira, Valdivina no Antônio Fonseca, a Ângela tá no Santa Rosa. Quem mais? O Paulo Henrique tá com o rádio ligado aqui no café. A Cida do Jusa Fonseca, a Adriane do Danilo Passos, Luciano do Jusa, Paulo Henrique do Sagrada Família. E também a Luciana. Vamos lá então pro sorteio, bora comigo. Abraço pra Elizabeth no Serra Verde. O Geraldo Vieira também tá comigo. Abraço, e o Geraldão, tudo de bom pra você. Dá pra passar o último áudio? Dá? Dá, produção, rapidinho.
2: Bom dia, Cláudio Kennedy, tudo bem com você? Toca pra mim, conexão. Eu gostaria de participar dos sorteios. Coloca o meu nome no sorteio. Meu nome é Adriane Bárbara Alves, moro no bairro José Fonseca.
0: Fala, Eduardo.
3: Cláudio Kennedy, bom dia. Toca pra nós aí aquela música do Benito de Paula, Assobiar e Chupacana.
0: Ah, doido. Vai ficar.

0: pode passar aqui na Rádio Candidez FM, tá bom? Você tem 2 dias úteis para pegar os convites aqui na Rua Maranhão 400. Passa aqui, viu, Valdivina? Par de convites para você e para sua filhota. Quem tá levando aqui, deixa eu ver, pares de convites pro cinema. Eu tenho aqui 4, vou liberar hoje 4 convites pro cinema. Quem tá levando? A Marina Aparecida, o Leandro do Carmo e também, deixa eu ver mais aqui, a Kátia Gabriela e o João Gabriel levaram ingressos para o cinemaço do Cine Hits. A tela gigante, né? Vamos lá, quem mais? Quem mais? Vamos agora pro Sanduba. Quem tá levando o Sanduba? Delicioso, né, gente? Esse Sanduba tá fazendo um sucesso danado. Vamos lá, quem tá levando? Luciana Alves Machado. Alô, Luciana! Abraço para você, viu? Faturou o sanduíche do Betinho Burger. Gente, um abraço para todos vocês. Fiquem com Deus, porque eu tô indo com ele. Vem aí, Padre Reginaldo Manzotti e o programa Experiência de Deus. Logo depois tem a turma do Furacão, Ricardo Garrafa, comentando tudo sobre Cruzeirão, que disse adeus, bye bye, so long, farewell. O galão, hein? Se deu bem. Tudo sobre o futebol de Minas, do Brasil e do mundo, você confere com essa turma bacana que chega, a turma do Bola na Rede. O Garrafa continua na Super Tarde, 3 horas tem Alzira. Continue conosco na Candidez, mais potente do Centro-Oeste Mineiro. Valeu, valeu demais, até amanhã. Ah, não me abandona não, fiquem com Deus, porque eu tô indo com ele.
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5, da cidade de Palmas, Paraná. Experiência de Deus, Terço das Santas Chagas e Madrugada Evangelizar. Queridos irmãos e irmãs, quero saudar a Diocese de Palmas, Francisco Beltrão, Dom Edgar Xavier Hertel, Bispo de Palmas e Francisco Beltrão, Rádio Catedral FM 94.5, de Palmas, Paraná. Vamos juntos rezar e nós iniciamos, em nome do Pai, do Filho e do Espírito Santo. Amém. Naquele tempo, Jesus saiu da sinagoga, entrou na casa de Simão. A sogra de Simão estava sofrendo com febre alta e pediram a Jesus em favor dela. Inclinando-se sobre ela, Jesus ameaçou a febre e a febre a deixou. Imediatamente, ela se levantou e começou a servi-los. Ao pôr do sol, todos os que tinham doentes atingidos por diversos males os levaram a Jesus. Jesus punha as mãos em cada um deles e os curava. De muitas pessoas também saíam demônios gritando: Tu és o Filho de Deus. Jesus os ameaçava e não os deixava falar, porque sabiam que ele era o Messias. Ao raiar do dia, Jesus saiu e foi para um lugar deserto. As multidões o procuravam, indo até ele. Tentavam impedi-lo de as deixar, mas Jesus disse: Eu devo anunciar a boa nova do reino de Deus também a outras cidades, porque para isso é que eu fui enviado. E pregava nas sinagogas da Judéia. Hoje, coloque-se na cena do Evangelho. Jesus saindo da sinagoga que fica a menos de 100 metros, até menos, lá em Cafarnaum, e entra na casa de Pedro. A sogra de Pedro estava doente. E naquele momento, dizem a ele: ela está com febre, ela está doente. Jesus se inclina, toma nas mãos a sogra de Pedro e a cura. Jesus se inclina sobre a enfermidade, sobre a pessoa doente. Fique com essa imagem. Jesus que se inclina não só sobre ela, mas sobre nós. Se inclina para atender nosso pedido. Eu quero aqui destacar dois pontos. Um, que dizem a Jesus que há uma doente na casa. Então seja esta voz a dizer: Jesus, por intercessão de Nossa Senhora, eu tenho uma pessoa doente na minha família. Jesus, por intercessão de Nossa Senhora, eu peço, curai esta pessoa na sua enfermidade. Jesus se inclina, é uma imagem muito forte. Eu vejo Jesus se inclinando nos hospitais, por intercessão de Nossa Senhora, e a tantos que pedem: Mãe, peça teu filho por mim. Jesus se inclinando numa enfermaria, Jesus se inclinando numa UTI.
Jesus se inclinando em uma pessoa que está numa calçada devido ao vício do álcool. Alguém que está largado devido ao vício das drogas. Jesus se inclina e cura. Você que está com dor, inclusive nem foi trabalhar hoje, está de licença. Os médicos não chegam ao diagnóstico. O Senhor se inclina sobre você. Nossa Senhora, peça a Jesus. O texto diz que Jesus impunha as mãos em cada um deles e os curava. Ao pôr do sol, todos os que tinham doentes, atingidos por diversos males, os levavam a Jesus. Então agora, quais são os doentes que você leva diante de Jesus? Por intercessão de Maria, diga o nome da pessoa que está doente. Não importa a doença e não importa a gravidade. O evangelho de hoje fala de um Senhor, Jesus, que cura. Nossa Senhora, interceda teu filho por nós. Nós só começamos este programa. Eu vou para um rápido intervalo e nós voltamos já. Volte comigo.

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0: Aí eu entrei em depressão por causa disso, né? Que eu fico com medo de perder meu filho, que eu, de homem, eu só tenho ele.
1: Entendi. Por favor, não fale, o nome dele, porque você tocou numa palavra perigosa, facção. E isso é muito perigoso.
0: Sim.
1: Tá? Depois,
0: eu sei,
1: depois
0: eu tenho medo de se envolver, né? Nesse...
1: Entendi, entendi. Mas ele é usuário de drogas?
0: É, ele usa, tipo, eu nunca vi, padre, ele usando, mas a menina que morava com ele me falou, né, que nós estamos lá do Amazonas, aí eu vim pra cá pra trabalhar.
1: Entendi.
0: Daí eu trouxe, aí o pai dele, ele não morava comigo, ele morava com o pai dele, daí me separei do pai dele, e aí quando eu deixei ele tinha 11 anos.
1: Tá bom.
0: Aí agora ele tem 21, ele fez até 21 anos ontem, daí pra vir pra cá, eu tô vendo lá pro Amazonas, né, com essa coisa. Daí eu tive que trazer ele pra cá pra ver se ele parava, né?
1: Entendi. Eu entendo o seu coração aflito. Mas hoje, Maria...
0: Sim, daí ele...
1: Fala.
0: Ah, padre.
1: Ele separou?
0: Separou ontem da mulher dele, tipo, anteontem, né? Aí ele tá meio com a cabeça meio voada, assim, ele tava trabalhando, né? Aí, tipo, como agora acabou a safra, ele tá meio um pouco parado.
1: Entendi.
0: Daí ficar sozinho, né? Que ele mora sozinho lá na cidade... É minha preocupação é essa, tipo, eu não tô lá pra me saber o que ele tá fazendo e... Só que eu falo com ele toda hora, eu tô mandando mensagem, perguntando como é que tá, mas eu sabe, né, a gente... Ele já é demais, ele não... O filho não ouve a gente que nem a gente quer que ele seja.
1: Tá. Eu entendo a sua preocupação, levarei no altar do Senhor e hoje, nesse trido de libertação, nós vamos pedir assim, Senhor, se ele estiver... usando drogas, que ele consiga se libertar. Nós vamos pedir a Deus nesse terceiro dia do trido de Jesus das Santas Chagas. E vamos acreditar, filha, que Deus vai protegê-lo.
0: Sim, padre,
1: envolver nessas coisas, em facção, em tráfico, que ele possa se manter íntegro e limpo. Não é verdade, Maria?
0: É verdade, padre. Eu choro todo dia, tipo, com medo, né, de fazer mal pro meu filho.
1: Eu entendo, mas ele tem que se cuidar, né, filha? Ele não pode mexer com isso. Você tem rezado o terço das Santas Chagas?
0: Não, tipo, eu oro, sei lá, minhas orações, eu oro o Salmo 91, né? O
1: claro.
0: Que tiver, acompanho o padre Zé Maria.
1: Tá bom, não tem problema, reze o Salmo 91. Mas eu convido você a rezar comigo às 3 horas da tarde... Eu rezo o terço das Santas Chagas. Comece a rezar comigo, pedindo que Jesus das Santas Chagas liberte ele, tá bom?
0: Tá bom, mas é pelo YouTube ou pelo Instagram, ou a rádio mesmo?
1: É pelo rádio, pelo rádio e pelo YouTube. YouTube e pelo rádio, tá bom? Vai no YouTube,
0: tá bom,
1: Padre Manzotti, 3 horas da tarde. Mas eu quero reze comigo agora. Senhor Jesus...
0: Sim, padre. Senhor Jesus,
1: pelas tuas santas chagas,
0: pelas tuas santas chagas,
1: e por intercessão de Nossa Senhora,
0: e por intercessão de Nossa Senhora,
1: não permita que meu filho,
0: não permita que meu filho,
1: entre no mundo das drogas,
0: entre no mundo das drogas,
1: e se ele estiver,
0: e se ele

0: tiver,
1: que tenha força e a graça,
0: que tenha força e a graça
1: de sair deste mundo,
0: de sair deste mundo.
1: Preserve-o de todo mal,
0: preserve de todo mal.
1: São Miguel Arcanjo,
0: São Miguel Arcanjo,
1: príncipe,
0: príncipe,
1: guardião e guerreiro,
0: guardião e guerreiro.
1: Levante o seu escudo,
0: levante o seu escudo
1: e proteja meu filho.
0: E proteja meu filho.
1: Afaste o mal da vida dele.
0: Afaste o mal da vida dele.
1: Amém.
0: Amém.
1: Fique na linha, fale lá para a secretária, para a telefonista, o nome do seu filho que nós não queremos expor aqui. É uma batalha. Não é por acaso que eu estou fazendo a quaresma de São Miguel. Você fez hoje a quaresma de São Miguel? Hoje, nós, cada dia... A intenção cada um carrega a sua, mas hoje nós estamos pedindo a Deus Nosso Senhor que nos livre da raiva. Mas eu volto a dizer, 9:30 da manhã, antes do Experiência de Deus, inclusive já está lá o que fizemos há pouco. Terminado o Experiência de Deus, vai lá e faça. Todo dia uma batalha espiritual. Uma batalha onde pedimos, Arcanjo Miguel, príncipe, guardião e guerreiro, libertai. Volto a dizer, não importa que eu vá colocando várias intenções, a quaresma de São Miguel é única. Então faça, se você não fez às 9:30, faça depois da Experiência de Deus. E vamos colocar o filho da Maria de Mamborê, Paraná. Ele, ela que nos acompanha pela rádio Colmeia News de Campo Mourão, Bispo Dom Evandro Luiz Brown da Diocese de Campo Mourão. Eu volto com a leitura orante, volte comigo.
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0: E nós vamos para a leitura orante, nós estamos na segunda carta de São Paulo aos Coríntios. E vamos na sequência. Escute o que as pessoas têm dito sobre a leitura orante, não importa o que tem aí, sacristão, pode soltar.
1: Me chamo Tiago, da cidade de Itabaiana, na Paraíba.
0: Tiago.
1: E quero trazer um breve testemunho a partir da leitura orante de 2 Coríntios,
0: opa,
1: capítulo 7, versículo 10.
0: Muito
1: e
0: bem.
1: Como maravilhosa é a palavra do Senhor, que
0: isso,
1: através desse
0: Tiago
1: versículo nos convida a olhar para as nossas feridas, mas não como o fim da nossa caminhada, mas como oportunidade de nos aproximarmos ainda mais de Deus.
0: Verdade.
1: E que a tristeza pode sim nos conduzir ao arrependimento,
0: maravilha,
1: à transformação e, consequentemente, à nossa salvação. Então,
0: e
1: tenho
0: forte
1: aprendido, Padre, que as nossas feridas podem se tornar combustível para a glorificação do nome do Senhor. E que aquilo que um dia me causou dor não seja motivo para permanecermos presos ao sofrimento.
0: Olha,
1: mas que
0: aí,
1: pela graça de Deus,
0: forte,
1: seja instrumento de conversão, amadurecimento e aproximação do Cristo. Muito obrigado, Padre, pela leitura orante que todos os dias me ensina, me conforta e me aproxima mais de Deus.
0: Amém. Amém, filho. Meu abraço, Tiago. Deus abençoe. Você escutou o que ele disse? E foi uma leitura recente de 2ª Carta aos Coríntios, onde falava que às vezes as nossas cicatrizes, vamos traduzir, as nossas pelejas, os nossos sofrimentos, as nossas provações, não é para a nossa queda, mas para a nossa edificação, maturidade e caminho de santidade. Obrigado, Tiago. Parabéns. Olha aí, um jovem, Tiago, lá de Itabaiana, Rádio Itabaiana FM, Dom Manuel Delson Pedreira da Cruz, da Arquidiocese de Paraíba. Por isso é importante evangelizar. E Bíblia aberta, cartilha de oração.
2: Fala, Senhor. Preciso ouvir.
0: E hoje, 2 Coríntios, capítulo 10, versículo 1. Seguintes, 2 Coríntios, capítulo 10, versículo 1. Eu vou dar alguns saltos neste texto. Paulo diz assim, falando à comunidade de Corinto: dizem que eu sou humilde quando estou com vocês, mas sou duro quando estou longe. Pois eu, Paulo, faço esse apelo a vocês em nome de Jesus Cristo, que foi carinhoso e bondoso. Que lindo isso aqui. Padre, não achei nada bonito. O que você achou bonito aí? Veja, Paulo está dizendo, vocês falam que quando eu estou com vocês eu sou tímido, mas quando eu estou longe, quando eu escrevo essa questão, sou duro. Mas olha o que ele fala de Jesus Cristo. Peço em nome de Cristo, que foi carinhoso e bondoso. Jesus foi carinhoso e bondoso. Você tem essa imagem de Jesus Cristo? Uma imagem de Paulo sobre Jesus. Então diga com amor: obrigado, Jesus, por ter sido carinhoso e bondoso. E obrigado, Jesus, porque continua sendo carinhoso e bondoso. Nossa, eu fico com essa imagem, para mim já seria o suficiente para rezar. Esse Jesus, que às vezes a gente tem uma imagem de um juiz, um homem distante, que agora quer que fique anotando nossos pecados. Não, Jesus, carinhoso e bondoso. Não é à toa que o evangelho de hoje fala de Jesus curando a sogra de Pedro e curando no final da tarde a todos. Mas continuemos o texto. Quando eu for aí, não me obriguem a ser duro, pois eu tenho certeza de que posso agir com dureza contra os que afirmam que fazemos as coisas por motivos humanos. Versículo 4. Escute isto. As armas que usamos na nossa luta não são do mundo. São armas poderosas de Deus, capazes de destruir fortalezas. As armas que usamos na nossa luta. Paulo falando, e a pergunta que eu uso hoje, faço hoje: com que armas você luta? Só com a tua razão? Com que armas você luta? Armas de Deus que são capazes de destruir fortalezas. Vamos nominar a arma da Eucaristia. Armas que usamos a nosso favor nesta luta. Você que está numa luta para libertar alguém do vício, para salvar teu casamento, para chegar à própria conversão e à conversão dos outros. Eucaristia. Há armas que devemos usar de Deus, a confissão. Há armas que devemos usar com Deus, o Santo Rosário, seja o Mariano, seja o Rosário, o Terço das Santas Chagas, que eu acabei de indicar por uma filha de Deus, que o filho está nas drogas e, pelo jeito, droga pesada. Eu não quis adentrar, mas deu para perceber. Chegou a dizer em facção que armas devemos usar. Você vai falar, eu vou na briga. Não, não é essa a arma. Não é brigando que você vai conseguir. É no diálogo, no amor. Mas como conseguir, padre? Estou lhe falando das armas de Paulo, que são capazes de destruir fortalezas. O Santo Rosário, hoje é Quarta Mariana, o Terço das Santas Chagas, a confissão, a Eucaristia, a visita ao Santíssimo Sacramento, a penitência, ao jejum, aquilo que estamos fazendo, espero que você esteja fazendo comigo, São Miguel Arcanjo, a Quaresma de São Miguel. Ele continua, e assim destruímos ideias falsas, o orgulho humano, que não deixa que as pessoas conheçam a Deus, destruímos aquilo que domina todo o pensamento humano, e fazem com que ele obedeça a Cristo. Essa é a arma. Lute, filho, não desista, não diga no seu coração, eu já fiz tudo. Não, você não fez tudo, você fez o possível, mas agora com Deus você vai além. Não desista. Seu joelho dobrado, sua penitência, sua oração, sua visita ao Santíssimo Sacramento, o Terço das Santas Chagas, a Eucaristia, é a arma poderosa. O Senhor Jesus me deu autoridade, versículo 8. Sobre vocês, não para destruí-los, mas para fazê-los crescer espiritualmente. Este é o sentido. Essa é a grande luta que devemos travar. Fazer com que a pessoa ou nós mesmos cresçamos espiritualmente. Que forte esta palavra, hein? Eu volto rezando, volte comigo.

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0: seu orar, seu clamar, as muralhas irão ceder, porque o poder de Deus é grande. Senhor Deus, dai-me consciência dessas armas com que luto. Dai-me consciência, Senhor, de que Paulo lutava com as armas de Deus e que eu não vou desistir das lutas. E eu quero que nessa leitura orante de hoje, quais são suas lutas? Quais são suas batalhas? E uma pergunta que toca profundamente a mim e a você. Tem usado as armas certas? Gritaria, briga, discórdia, desavença, ciúme, inveja, isso não. São armas erradas. As armas de Deus que falei durante a interpretação do texto. Amém. E eu quero fazer um convite a você. Hoje, você vai pegar o recorte desta leitura orante e vai mandar para alguém que está numa luta. Você vai mandar para alguém que está numa batalha, para que a pessoa se sinta fortalecida e ao mesmo tempo orientada. No que, padre? A usar as armas certas. As armas de Deus. Vou repetir. Toca a corneta, sacristão. Você vai pegar o recorte no final do dia e vai encaminhar para alguém que você sabe que está numa luta, numa batalha. Primeiro, para a pessoa se sentir fortalecida. Segundo, para que a pessoa possa se sentir ou orientada com que armas lutar. Junto também eu vou tirar foto do texto e vou colocar no Instagram. E a pergunta será: quais são as armas de Deus que somos chamados a lutar nas nossas batalhas? No final do programa coloco no Instagram. É muito forte o texto de hoje. Obrigado, Senhor. Obrigado, Senhor. Obrigado, Senhor. Valdemar, que a paz de Jesus esteja com você, Valdemar.
1: Bom dia.
0: Bom dia. Hoje é dia dos homens. Falar.
1: Amém.
0: Vai lá, você fala de onde, Valdemar?
1: Falo do canal 50, Campo Grande, Mato Grosso do Sul.
0: Opa! Canal aberto, 50.1, Campo Grande, Mato Grosso do Sul. Pois não, filho?
1: Padre, eu sou associado todo mês, graças a Deus.
0: Obrigado, eu só tenho a dizer obrigado.
1: Tenho cinco.
0: Cinco? Alô?
1: Cinco filhos. E uma das filhas é uma filha, e essa é quatro homens. Tô ligando para pedir oração. É evangélica ela. Eu sempre acompanho o senhor faz. Comecei faz dois anos.
0: Que bom que você começou.
1: Seu programa é uma benção.
0: Obrigado, para a honra e glória de Deus.
1: Amém. Sobre o vício, padre. Mas parei dois anos quando eu comecei a assistir a programação e voltei, não estou conseguindo parar. Não é grande, não é muita coisa não. É pouca coisa, mas eu quero me libertar. Eu e a família, os filhos.
0: Certo. O senhor se importaria de eu perguntar que vício é?
1: Cerveja, né? Mas não é muita coisa, mas eu quero libertar da cerveja.
0: Da cerveja, tá. É. Filho. Hoje a leitura você estava escutando, né? Paulo fala para lutarmos com as armas de Deus.
1: Exatamente.
0: Então, Valdemar.
1: Eu pego a Bíblia, eu estava acompanhando pela televisão, agora eu vou ler a Bíblia.
0: Que bom, que fico feliz, Valdemar. Então, o que, que eu digo para você? Olha, você tem na mente assim, eu quero parar de beber. Assim, no teu coração. Você vai falando isso várias vezes. É como alguém que fuma, eu quero parar de fumar, eu quero parar de fumar. Junte a isso as armas de Deus. Por exemplo, vai à missa, eu quero parar de beber. Reza o terço das Santas Chagas, eu quero parar de beber. Vai lá, faz uma obra de caridade, quero parar de beber. Você sabe o que acontece. Porque a gente junta a vontade, o desejo, com a graça de Deus e as orações, as armas de hoje, você vai ver que do dia para a noite, você vai falar, mas do nada não. Foi muita oração. Para de beber, para de fumar, para de usar droga. Você entendeu, Valdemar, como eu disse? Pode ser pouco. Não importa o que nos prende. Se tem algo que nos prende, vamos deixar para trás, vamos voar alto. Não é verdade, Valdemar?
1: É verdade.
0: Tá bom, meu filho. Tem mais alguma coisa?
1: Eu queria pedir um terço, cara.
0: O terço?
1: De um aí.
0: Tá bom, mandarei com o maior prazer, Valdemar, para você. Tá bom? Só que eu preciso que você fique na linha para que possam pegar o seu endereço. E aí eu posso mandar para você, tá bom? Mando com muito carinho.
1: Está entregue as minhas orações também aqui em Campo Grande, da minha casa.
0: Ah, reze por mim, filho. Preciso sim. Preciso de discernimento, preciso de força e de saúde. Reze por mim. Que Deus abençoe Valdemar, Campo Grande. Por favor, equipe, pega o endereço dele. Lá de Mato Grosso do Sul, TV Evangelizar, graças a Deus. Canal aberto, gente. Graças a você, associado. Muito obrigado. 50.1. Ao arcebispo Dom Dimas Lara Barbosa, da Arquidiocese de Campo Grande. Obrigado, viu, associado? Muito obrigado. Porque nós conseguimos manter o sinal da Parabólica Digital. Parabólica Digital, todo o Brasil. Conseguimos manter o aplicativo, que inclusive ontem na televisão, se viu na missa do meio-dia, eu fiz um exercício e teve um pique e caiu o sinal, mas já está de volta. Foi na hora, no final da missa já estava o aplicativo funcionando. Foi um pique pico de audiência. No aplicativo da obra Evangelizar é preciso que se você baixar no seu celular, é muito fácil, faça isso agora. Faça isso, você está me ouvindo? Você está me vendo? Vai lá, pega o teu aplicativo. Vai lá onde você baixa os aplicativos, na loja de aplicativos. Coloca a Associação Evangelizar. Baixe. Quais são as vantagens? Não paga nada. Se for domingo, segunda leitura, com o aplicativo. Eu uso muito. Obrigado aos associados, porque nos ajudam neste sentido. 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Bom, gente, eu vou para um rápido intervalo e eu volto. 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

0: Hoje entraram duas novas rádios, ontem duas, uma rádio, uma televisão. E todos os dias eu parabenizo o aniversário das rádios. São mais de 1.300 e poucas emissoras. Forte FM, Tijujuoca, Ceará. Machados FM, Machado Pernambuco. Mandacaru FM, de Cedro, Ceará. Miragem FM, Nova Andradina, Mato Grosso do Sul. Tapira FM, da cidade de Tapira, Paraná. Amado povo de Deus, quero lembrar a você que ontem foi colocado no YouTube, eu uso o YouTube para evangelizar, uma catequese nova. Você consegue entender que o perdão é libertador? Gente, o tema é muito pertinente. Padre, eu não consigo perdoar. Eu não entendo o que é perdoar. Eu gostaria de entender mais. Está lá, a catequese. O perdão é libertador. A catequese de ontem, YouTube, Padre Manzotti. Inclusive, se inscreva. Também lembrando, se você não fez a quaresma de São Miguel às 9:30 da manhã, faça agora. Assim que eu der a bênção final, vá lá para o YouTube e faça a quaresma de São Miguel. Ajude no Senhor na libertação da raiva, né? Escute esse testemunho.
1: Maria Socorro.
0: Veio de São Paulo. Meu nome é Ana Azevedo. E faço questão de divulgar em agradecimento uma graça recentemente alcançada. As batalhas que a vida nos apresenta exigem de nós força, esperança e fé. Padre, fui surpreendida alguns meses em um exame de rotina por um diagnóstico de câncer. O susto foi grande. Incerteza por lutar contra o desconhecido, mas uma força interior me dizia que venceria o desafio. Gente, eu não escolhi o texto. Eu vou ler da original aqui, ó. Hoje, escuta aqui, original quer dizer que eu aqui só amplio, não é que eu mudo. Pois tinha uma arma poderosa, a fé. Tudo a ver com o texto que daqui a pouco eu gostaria que você comentasse no Instagram. A arma poderosa de Paulo. Olha o que ela diz, a arma poderosa da fé. Busquei na oração as forças que o momento pedia. Recebo a capelinha de Jesus das Santas Chagas. Rezo o terço todos os dias. E acredito que essa devoção me fortaleceu, trouxe confiança e cura. Hoje, graças ao bom Deus, estou curada. A cirurgia foi bem sucedida. Estou livre do câncer. Que nunca nos esqueçamos do amor de Deus e do poder das orações. Sou associada da obra e divulgo a devoção das Santas Chagas. Moro em São Paulo, capital. Ana Azevedo escreveu esse testemunho. Sou associada da obra e divulgo a devoção das Santas Chagas. Moro em São Paulo, capital, pois tinha uma arma poderosa, a fé. Jesus das Santas Chagas. Amém! Toca o sino, sacristão. Testemunho lindo. Chegou a hora, meus irmãos. Terceiro dia do Tríduo da Libertação. Rezemos. Ó Deus, vós sois grande, vós sois Deus, vós sois Pai. Nós os pedimos pelos méritos das Santas Chagas do vosso Filho, Jesus Cristo. Por intercessão de São Pio de Pietrelcina, pelos nossos irmãos que sejam libertos do maligno que os tornou escravos, vós e todos os santos vinde em nosso auxílio. Vamos rezar juntos. Da angústia, da tristeza, da obsessão, libertai-nos, Senhor. Da fornicação e da inveja, libertai-nos, Senhor. Dos pensamentos de ciúme, de raiva e de morte, libertai-nos, Senhor. De todos os pensamentos de suicídio e de aborto, libertai-nos, Senhor. de todas as formas de sexualidade desordenada. Libertai-nos, Senhor, da divisão da família, da toda amizade que nos afasta do bem. Libertai-nos, Senhor, de todos os vícios e compulsões. Libertai-nos, Senhor, da enfermidade física, afetiva e espiritual. Libertai-nos, Senhor, de todo ressentimento, mágoa, frustração. Libertai-nos, Senhor, de toda agressividade, ira e ódio. Libertai-nos, Senhor, de toda fofoca, mentira, sentimento de vingança. Foca, mentira, sentimento de vingança. Libertai-nos, Senhor, de todas as formas de

Intercessão de Nossa Senhora do Carmo, São Pio de Pietrelcina, os méritos das Santas Chagas e dê desta água abençoada por seus familiares. Tome você e dê aos seus. Em nome do Pai, do Filho e do Espírito Santo. Amém. E eu me despeço com um clipe. Pedir, recebereis, YouTube Padre Manzotti. Lembrando, no Instagram, vá fazer o comentário. Perdeu a quaresma de São Miguel, às 9:30? Vá agora fazer. Evangelizar é preciso.

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Opa, salve, salve, muito bom dia, são 11 horas mais 8 minutos, estou chegando para mais uma edição do Bola na Rede, edição diária. Hoje é quarta-feira, dia 2 de setembro de 2026, 23 graus é a temperatura nesse momento no centro da cidade, a umidade relativa do ar na casa dos 67%.

0: dois jogos esta noite definem mais dois classificados às semifinais da Copa do Brasil. E vice-líder do Brasileiro entra em campo em jogo atrasado do Brasileirão. Cruzeiro perde para o rival, perde chance de brigar pelo sétimo título da Copa do Brasil. E foco agora é tão somente no Brasileiro. Atlético vira sobre o Cruzeiro e está na semifinal da Copa do Brasil. 11 horas, 9 minutos, estas e outras aqui no seu melhor programa esportivo.
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0: São 11:10, estamos chegando para mais uma edição do Bola na Rede, edição diária. Hoje é quarta-feira, pós-jogo decisivo de quartas de final da Copa do Brasil. Estou por aqui esperando a sua participação no 998-69-5001, 998-69-5001, para você interagir comigo. 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

0: São 11 horas mais 11 minutos, é hora de colocar em campo o nosso time. Bom dia, Rosca.
1: Bom dia, Garrafa. Bom dia, meu maluco predileto, Garcia, Amaral, Felipe, Rafael e você, ouvinte. Olha, presta atenção na minha manchete. Querem crucificar o Arthur Jorge. Ele não foi e nunca será o único responsável pela eliminação do Cruzeiro.
0: Bom dia, Garcia!
2: Bom dia, Ricardo Garrafa! Bom dia, turma! Na contramão, né, do comentarista Orlando Rosca, o professor da bola, bota na conta do Arthur Jorge essa eliminação do Cruzeiro.
0: 11 horas 12 minutos, vamos começar o Bola na Rede, edição diária de hoje, trazendo o placar esportivo. Campeonato Brasileiro Sub-17, jogos que aconteceram ontem. Santos 4, Botafogo 2, Fortaleza e São Paulo empataram em 0-0. Cruzeiro e Flamengo ficaram no empate em 1-1. Pelo Campeonato Brasileiro da Série B, um jogo ontem, Londrina e Juventude empataram em 0-0. Pela Copa do Brasil, o Atlético venceu o Cruzeiro por 2-1 e eliminou o rival e está nas quartas de final da competição. Quem nunca é eliminado por nenhum rival, porque é sempre, está sempre na liderança, é sempre o líder, é a Madeireira Silva Garcia.
2: Você me pegou de calção na mão aqui. Eu tô pensando nas mexidas do Arthur Jorge. Por quê? Por que que eu fico assim conformado? Porque o nosso técnico Edilson, que o povo gosta, não mexe no time. Você veja que o time não tem alteração. É, fulano aqui, os meninos lá, a primeira dama de cá e ele... na geral, que beleza! 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
0: 11 horas 13 minutos, Campeonato Brasileiro Sub-17, a bola rola hoje, Bahia contra Atlético Mineiro, Juventude e Fluminense, Atlético Goianiense e Vasco, Atlético Paranaense enfrenta o Corinthians, o Bragantino Vitória e o Palmeiras recebe o América Mineiro. Campeonato Brasileiro da Série D, temos um jogo hoje, 7 horas da noite, Goiatuba e São José. Pela Copa do Brasil, dois jogos também hoje, os dois 9:30 da noite. Na Vila Belmiro, Santos enfrenta o Palmeiras. E no Barradão tem Vitória e Vasco da Gama. Um jogo também do Campeonato Brasileiro, jogo atrasado. O Flamengo, vice-líder da competição, recebe o Mirassol, que luta contra o rebaixamento. E o Rosca tem um recado para você.
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0: Os cruzeirenses que hoje estão com a cabeça inchada depois do sapeca iaiá de ontem. 11 horas e 15 minutos, daqui a pouquinho a gente vai repercutir todas as informações desse clássico de ontem. Deixa eu trazer os resultados da semana passada, da bola que rolou no Divinópolis Clube, na categoria adulto, jogo que aconteceu na quarta-feira da semana passada. O Inter venceu a Tecno pelo placar de 9-6. Na quinta-feira, na Graça 1, Bio Estratos 5. No domingo, dois jogos, Bio Estratos e Inter empataram em 2-2. Fênix 4-3 no Na Graça. Categoria Adulto 2, sábado, Prata 3, Gedi 1, Coelho Radiadores 11, 070. No domingo, dois jogos, GM 1, Sato 4 e Hora 10, 2, Souza 1. Pela categoria Veteranos, domingo, dois jogos, JK 1, Catedral 3, Fractal 1, Prata 4. Pela categoria Veteranos 2, no sábado, dois jogos, Ardive venceu Mota pelo placar de 4-0. Total e Garra ficaram no empate em 2-2. Pela categoria Master, três jogos no sábado. Coelho Radiadores 1, Tribo 2, Unimed 1, Macshop 2, MX72 e RS empataram em 1-1. Pela categoria Sênior, sábado, JR 2, MT 3. E no domingo, dois jogos, Yalis fez 5-4 na Dimel e a Unimed venceu o Primata pelo placar de 2-0.
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0: São 11 horas mais 17 minutos. 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Onze horas 18 minutos, deixa eu já dar uma passadinha aqui no nosso WhatsApp. Bom dia, saudações atleticanas, é a minha amiga Adriana Carvalho lá do bairro São Roque. Oi, Adriana. Opa, bom dia a todos vocês ouvintes. Garrafa, acharam que era um urubu, mas esqueceram das esporas. Sempre ele na escuta, Zoom, artilheiro dos artilheiros, grande Zoom. É, alô, nação alvinegra, tudo normal com estas lindas imagens de onde estivemos ontem. Não temos que falar muito depois da festa de ontem. O que vocês estão quebrando aí, gente? Temos que esperar os membros azuis cair a ficha do couro de ontem e daremos nossos comentários mais aprofundadamente amanhã. Só que sentimos muito por esta nota de esclarecimento, viu, gente? Pelo rolo compressor de ontem, me faz lembrar desde a Rua de Fogo que terminou dentro do estádio. Parece que o lado azul foi engolido pelo um Nepal, de onde o maior de Minas não perdoa. Esqueceram que foram avisados aqui ontem que o céu estava alvinegro. Esse é o André Castilho, o árabe, lá do Belvedere. O Fred está mandando dizer aqui que hoje tem raposa ensopada também. Quem mais? Bom dia a todos do Bola na Rede. Que Deus abençoe a semana de todos. A melhor contratação do Atlético Mineiro foi o Arthur Jorge. Aqui é o Edson, de São Sebastião do Oeste. Valeu, Edson. O Marlúcio também está por aqui. Bom dia, meus amigos. Tudo normal em Minas. E como joga esse Fred, hein? Grande contratação. Abraços. É o Marlúcio do Planalto. Valeu, Marlúcio. Bom dia. Bom, bom. Deu ruim pro outro lado da lagoa. Me inclui aí no sorteio. Já tá, meu amigo Zé Carlos, lá do Niterói. Forte abraço. É o Toninho do Candelária. Para você também, Toninho. Bom dia, Ricardo. Se houver uma camisa preta e branca no varal durante uma tempestade, o atleticano torce contra o vento. É o Emanuel Tavares. Manda um abraço para os meus amigos, o Sininho e o Roberval. Dois grandes craques do futebol amador. Quem mais está por aqui? Ô, gente, vocês mandam mensagem, depois vocês mandam... vocês mandam mensagem de áudio, depois manda de texto. Aí eu venho e falo a de texto e a de áudio. Eu esqueço. Vocês sabem disso. Depois não reclama que eu não estou rodando o áudio. É a Maísa lá do Ipiranga. Lindona, repete essas mensagens aí, porque senão daqui a pouco eu esqueço delas. Copia e cola elas embaixo aí. Bom dia, garrafa, beleza? Ah, beleza, aqui chegou, parou e tá sobrando, tem demais. Deus te abençoe sempre, abraço a todos. Meu amigo Marco Antônio Rodrigues, lá de São José de Salgados, ele e a dona Fátima. É, a Maísa repetiu aqui a mensagem, então não vou nem ler, porque senão... Abri, porque senão daqui a pouco eu esqueço. Daqui a pouco eu trago a sua participação no áudio na volta do intervalo. São 11 horas e 21 minutos, eu vou ali, eu volto já, não me deixe só.
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13: Bom dia, meus amigos da bancada. Bola na rede, que é o Ednilson do Daniel Passos. É, galão da massa, saudação atleticana, é nóis. É isso daí. Demonstrou ontem quem que é a maior de Minas. Que torcida é aquela? Que festa. Um abração pro Lulu que está chorando. Chora não, meu amigo Luciano, do bairro Santa Teresa. E eu e a Ercília comemorando. É isso aí, minha amiga. Um abração pra nós, saudação atleticana.
14: Bom dia, Garrafa. É, infelizmente, nós cruzeirenses tem que cair na realidade, que o time do Cruzeiro não está jogando bem desde quando o Christian saiu e o Arthur Jorge mudou o jeito do time jogar. O time não está jogando bem, ganhando uns joguinhos aí, mas você pode ver que ganha uma bola parada, alguma coisa assim. O time não está jogando bem. E ontem, hora que saiu a mesma escalação, jogou mal no Mineirão e ele continuou com a mesma escalação. Agora vai reclamar do juiz ter expulsado o Vidalba. Tava na cara que ele ia expulsar ele. E outra coisa, o Atlético foi melhor que o Cruzeiro os dois jogos. Ele foi merecedor do resultado, hein?
15: Muito bom dia, Garrafa e amigos. Aqui, Garrafa, sobre o clássico, olhando imparcialmente como torcedor, o Cruzeiro não faz valer sua superioridade nos mata-matas contra ninguém. Principalmente não faz valer o fator casa, que é o mais importante mata-mata. Onde para decidir fora contra times de massa é muito difícil, assim como foi ontem, assim como foi contra o Flamengo, contra o Corinthians ano passado. Decidir fora de casa contra qualquer um time é fácil, mas contra time de massa que a torcida joga junto, não dá não. E também um time muito sem alma, né? Não vai. Só com as estrelas não ganha não. Felizmente, a raça e o conjunto sobressaiu mais uma vez sobre um bom elenco. Valeu, resto, tudo de bom.
16: Bom dia, Rusca. Bom dia, Ricardo Garrafa, seu Garcia, Felipe, todos vocês aí da Bola da Rede. Hoje eu sorteio, viu, Ricardo Garrafa? Tamo junto, Maria Rosário, Barão Rolando.
17: Bom dia, Garrafa. Bom dia a todos em Bola da Rede. Engraçado, quando saiu o sorteio da Copa do Brasil, os cruzeirenses escutam uma alegria ter pegado o Galo, parecia que não precisava nem julgar, que já tinha ganhado. É um primeiro jogo, a ironia, a arrogância deles. 4-0, 3-0 era mato. Até 5-0 teve. No segundo eles já estavam mais humildes, 2-1, 1-0. E agora eles acordam para a realidade, né? Um abraço a todos, coloca aí no bar do Fred aí no almoço. Abraço a todos, é o Paulo Henrique do Jardim Santa Clara.
18: Ô, Ricardo Garrafa, o que que eu falei? Deu 2-1 pro Atlético. Eu quero mandar um alô especial pro meu querido, meu avô Sebastião, tá na comunidade de Perobas, pra ele tá trabalhando com 74 anos. E ele é um atleticano doente, é mais aqui do bairro Ipiranga. Abraço, vô!
19: Dale, Galo! Toninho Silva, do centro de Divinópolis.
20: Bom dia, bancada, Bola na Rede, 100% de audiência. Aqui é Luiz Carlos, do bairro Campina Verde. É o Galo no primeiro tempo, não jogou bem, não. Atacou, rogou, era para ter decidido no primeiro tempo. Mas no segundo tempo o time voltou outro. O Barba conseguiu acertar o time. E que contratação boa desse Fred, joga demais. E outra coisa, que o Presentão que o Atlético deu pro Barba, aniversário dele, e mandou um recado pro Zé Ricardo. Ele falou que o Atlético não aguentou o Cruzeiro, não sei o quê, não sei o quê, o cabuloso maior de Minas. Então, fala com ele de novo, esquece o Atlético, procura com o time dele. E agora não tem mais nada para disputar, que o brasileiro não tem chance mais. E se puder, manda um abraço para meus queridos irmãos, Elaine e Valéria, que estão felizes com a vitória do Galo.
2: Bom dia, tudo bom na rede? É o Rônico de Barra Niterói, tá bom? Eu estou vendo vocês. Olha, tudo bem, inclusive não superou o Atlético ontem. Agora, bola para frente, eu vou pensar no grupo brasileiro. O dia que o Atlético Paraná domingo, meu placar será 2-0, vai para o Cruzeiro. E me coloca no senhor aqui do almoço, Mário Frege. Obrigado e um bom começo de semana a todos.
21: A soberba é o início da derrota. Eu concordo com o Garcia. Pode colocar na conta do Arthur mesmo, porque onde já se viu, tirou os três melhores do time. O cara tinha que repor o time, a defesa, que foi expulso o lateral esquerdo, e ele tinha que colocar um lateral, tirar um atacante e colocar o lateral. Não, ele tirou os três, colocou um lateral, mas tirou os três melhores do time. Ai, meu filho, e continua insistindo que jogar com três atacantes, com um jogador a menos. Ué, o Galo ia ferver em cima, lógico que ia ferver em cima.
22: Bom dia, turma da Bola na Rede. Muito feliz com a classificação do Galo, ainda mais em cima do nosso maior rival. E o Cruzeiro não perdeu ontem, não, gente. O Cruzeiro perdeu no primeiro jogo, onde ele deveria pelo menos ter feito um placar positivo contra o Atlético. Não deixou para resolver no segundo jogo. Dentro de casa, o Galo, a torcida faz a diferença. É um sangue a mais. Agora, recolher os cacos e ver como é que faz. E estou muito feliz. Sou atleticana e vibrei muito. Estou muito feliz.
23: Rafa, bom dia. Não queria falar nada, não, mas como o Atlético virou em cima deles, o Cruzeiro tem três bondes ali com o Atlético deita e rola em cima deles. Fabrício Bruno. Ai, meu Deus do céu, mas que coisa, mas... Os outros dois, a torcida sabe qual que é, não pode falar, não, porque se falar da briga, aí eles me pegam na esquina, eles querem me bater. Galo!
24: Bom dia, meus queridos! Só lembrei, achei que o programa não ia entrar no ar, Garrafa estava lá respirando, até o semblante, ainda estamos, pode olhar aí, o semblante do Garrafa de Liga, não deve estar bem, não, mas infelizmente deu a lógica, né? Dançamos no salão de festa. Chegamos em casa e nós completamos a cacetada. Ei, garoto, só alegria. O Zé Ricardo, tadinho. Ô, Cruzeiro.
25: Mas como o Atlético virou em cima deles, Cruzeiro, três
26: pontos. O Atlético só conseguiu virar e seguir na competição porque o Arthur Jorge tirou os três melhores jogadores. Inclusive, se fosse para pênalti, não tinha nem batedor de pênalti. O cara fez uma coisa impensada e vai pagar muito caro por isso. Com certeza, já está pagando. Entendeu? Mas só por causa disso, se ele tivesse mantido os três jogadores que ele tirou, mesmo com um jogador a menos, ele ia segurar essa vitória de 1-0 até no final. Viu? Só por causa disso.
0: Tá certo, esse é o Antônio Marcos. Ô Rosca, dá um recado aí.
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27: Bom dia, Garrafa, bom dia, amigos. Oi, sem dúvida a culpa é do Caio Jorge, do Arthur Jorge, sem dúvida. Ele estava com o jogo na mão e ele tinha que ter voltado sem Vidalba. O Atlético forçou o jogo em cima dele com o Coelho, até ele tomar o segundo amarelo e ser expulso. Mas pode botar na conta do Arthur Jorge mesmo. Mas é assim mesmo, eles têm que comemorar. Se custa ganhar, quando ganha uma, eles fazem festa. Salve, salve, Cruzeirão Cabuloso, maior de Minas.
0: Tá certo, esse é o Toninho do Candelária. Bom dia, pessoal. Garrafa, o Cruzeiro tirou o melhor jogador deles no segundo tempo, o Bernard, errador de gol. Rinaldo do São José. Bom dia, Garrafa. Saudações atleticanas. Manda um abraço aqui pro Diogo e pro Pedro Lucas, do Danilo Passos. E queria saber se tem Cruzeirense online aí hoje. Tadinho daquele neném do Caio Jorge. Avisa ele que o papai Fred tá aqui. É o Diogo Couto que tá mandando a mensagem. Bom dia, Garrafa. Ô, mal acabado. Você manda áudio e manda texto. Parece que não entende. Fala.
3: Bom dia, Garrafa. Beleza? Aqui é o Marco Túlio do Manuel Valinhas. Fala pras Maria aí. Se for chorar, manda.
0: Esquece. Você não sabe que não pode falar isso, não, Marco Túlio? Não é possível. Quem mais tá por aqui? Bom dia, meus amigos do melhor programa de esportes do rádio Bola na Rede. Saudações atleticanas, almoçando e ouvindo vocês que sabem tudo de futebol. É o Fabrício, um abraço. Meu amigo Vilela também está por aqui. Bom dia, paz e bem. Eu não estou entendendo o Galo. Estava em cima o tempo todo. Era inevitável. Valeu, Vilela. Ô, Lindão. O melhor, estou na escuta. Meu amigo Marcos Grego, do Candicast. Alô, Marcão. Beijo no seu coração. Marcão, hoje está feliz, é atleticano. Bom dia. Que jogo de ontem valeu demais. E nisso, é nisso que dá jogar com salto alto. Aqui a Geisa do Santa Teresa. Oi, Geisa. É o Wagner. Oi, Wagner, tudo bem? Everton também está ligado conosco. Everton Indinho. Para os cruzeirenses. Fala, Garrafa, turma do Bola na Rede. Aqui é o Ítalo Moselli, do Bela Vista. Para os cruzeirenses agora, só restou concorrer ao sorteio no Bar do Fred. É verdade. Bom dia. Alguém sabe dizer quanto ficou Atlético e Cruzeiro na Copa do Brasil no ano passado? É o Eduardo José. Quem mais tá por aqui? Ah, essa aqui é pro Garcia. Escuta aí. Fala, Milton.
5: Bom dia, turma da Bola da Rede. Um abraço a todos. Vamos que vamos, Galão. Vamos ver agora o próximo, né? Internacional ou Grêmio. O que vier. Vamos passar, gente. Vamos pegar o título. Um abraço a todos.
0: Valeu, esse é meu amigo Hamilton lá do Cieted. Meu querido Cruzeiro, perdendo ou ganhando, ele mora no meu coração. É do Carmo que está dizendo isso aqui. 11 horas e 38 minutos, o Amaral está chegando, trazendo as informações do classificado. Bom dia, Amaral.
6: Olá, bom dia, amigos do Bola na Rede. E o Galo está classificado à semifinal da Copa do Brasil. Jogando ontem à noite na Arena MRV, venceu o Cruzeiro de virada por 2-1. Um jogo muito movimentado, com chances dos dois lados. E no momento em que o Atlético estava até melhor no jogo, ainda no primeiro tempo, veio o pênalti bobo do garoto Vitão em cima do Caio Jorge. O Vitão que tinha entrado no lugar do Juan, que saiu sentindo a parte de trás da coxa esquerda. O Caio Jorge bateu com muita perfeição e fez 1-0 para o Cruzeiro. E no segundo tempo, o Atlético foi para cima. E após a expulsão do Vidalba, que levou o segundo cartão amarelo, posteriormente o vermelho, o Atlético tomou conta do jogo e foi criando oportunidades atrás de oportunidades até que veio o gol de empate com Vitor Hugo. O Atlético continuou em cima, martelando o Cruzeiro e o Fred, num golaço, fez o segundo do Galo, garantindo a vitória e a classificação. Além de avançar à semifinal, o Atlético pega uma boa premiação, 9 milhões de reais. O adversário do Galo na semifinal será definido hoje no Rio Grande do Sul, no duelo entre Grêmio e Internacional. E aqui no Bola na Rede, vamos ouvir o Fred, que foi o craque do jogo e marcou o primeiro gol dele com a camisa do Galo.
7: Cara, que isso, né? Nos meus melhores sonhos eu imaginaria isso. Voltar pro meu time de coração, estrear de titular num clássico na casa deles, fazer um bom jogo, e agora fazer um gol, meu primeiro gol pelo Atlético, em cima do rival, cara, eu não posso nem explicar, mas de verdade a torcida merece, a torcida encheu, fez a festa, cara, não tenho muito o que falar, eu realmente estou muito feliz. O time correu, parei com você no intervalo, nós criamos bastante, a gente sofremos um gol de pênalti ali, na minha opinião, achei que não foi pênalti, mas nunca desistimos, o Atlético quer lutar até o final, e viramos o jogo e vamos continuar brigando, porque sabemos ter muitas coisas pela frente, então a todo grupo a gente merece, de verdade.
6: Muito bem, o Galo segue invicto, agora alcançando aí 14 jogos de invencibilidade, igualando aquele time de 2013, de Ronaldinho Gaúcho, campeão da Libertadores. Agora faltam 3 jogos para alcançar o time campeão do triplete em 2021. Comandado pelo Cuca, aquele time que tinha Hulk e companhia limitada, ficou 17 jogos sem perder. O público ontem na arena foi de 42.992 torcedores. Agora o foco volta a ser o Campeonato Brasileiro. Sábado, o Atlético enfrenta o São Paulo lá no Morumbi. O jogo será às 18h30, valendo pela 26ª rodada da competição. E a preocupação fica por conta do zagueiro Juan Tressoldi, que deixou o jogo ainda no primeiro tempo, sentindo uma fisgada na parte posterior da coxa esquerda. É isso aí, amigos. É o que tínhamos para hoje do Galão da Massa.
0: Tá legal, tá aí o Amaral trazendo então todas as informações do Atlético. Eu vou fazer o seguinte, vou fazer como ontem, como foi clássico, eu vou trazer as informações do Cruzeiro, aí o Rosca e o Garcia trazem um apanhado geral, porque eles acompanharam o jogo ontem, aí eles comentam sobre o jogo. Mas antes eu vou dar uma faturada, porque senão o horário político me engole. 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
2: Perdi até o pique aqui agora pra botar a trilha. Deu até negócio. Falei uma bobagem danada aqui agora. Deus que me perdoe, mas gente ruim tem que pagar também. 11 horas e 46 minutos. Vou trazer as informações do Cruzeiro de uma vez, porque aí já comenta tudo. Bosca e o Garcia comentam. Em cima do noticiário do Cruzeiro também.
3: O Cruzeiro foi eliminado pelo Atlético ontem nas quartas de final da Copa do Brasil e agora só tem pela frente o Brasileirão, onde briga por vaga direta na Libertadores do próximo ano. O Cruzeiro já havia sido eliminado pelo Flamengo na Copa Libertadores também esse ano. É muito pouco para um time com alto investimento, com uma folha salarial beirando os 30 milhões de reais e com jogadores da prateleira de cima do futebol nacional. O Cruzeiro até saiu na frente com o gol de Caio Jorge, mas tomou a virada depois de ter um jogador expulso. Lucas Vidalba foi expulso aos 21 minutos do segundo tempo, quando o Cruzeiro vencia o jogo por 1-0. 15 minutos depois, os donos da casa empataram e aos 43 minutos viraram o placar, eliminando o Cruzeiro da competição, time que buscava o sétimo título. Lembrando que o Cruzeiro é o maior vencedor da Copa do Brasil. Após o jogo, Pedro Júnior pediu para falar e deu esse depoimento na sala de imprensa da Arena.
4: Primeiramente, é pedir desculpa ao nosso torcedor por essa eliminação na Copa do Brasil, mostrar toda a nossa insatisfação, tanto da diretoria como comissão técnica e atletas, da insatisfação com essa nossa eliminação. E estamos aqui para assumir toda a responsabilidade, tanto diretoria como comissão técnica, staff, atletas. A gente precisa se doar mais, se entregar mais para a gente conquistar os nossos objetivos. E a gente precisa dar uma resposta para o nosso torcedor, que está chateado, que está indignado, como a gente está aqui. E eu estou aqui para assumir a responsabilidade, junto com a minha diretoria de departamento de futebol, com a comissão técnica e os nossos atletas, que a gente precisa dar uma resposta. E a gente precisa honrar essa camisa já no próximo domingo, no nosso próximo confronto do Campeonato Brasileiro. E a gente tem como obrigação com o nosso torcedor a vaga para a Libertadores como nosso objetivo restante de temporada. E quando perde o Cruzeiro, aqui a gente não aponta dedo para jogador ou para treinador ou para ninguém do staff. Quem, quando perde o Cruzeiro, perde todos, e quando ganha é todo mundo. Então, juntos a gente vai sair dessa situação.
3: Quem também falou depois do jogo foi o capitão Lucas Romero. Ele falou após a eliminação do Cruzeiro.
5: Primeramente pedir desculpa. Não gosto aqui de vir pedir desculpa ao torcedor, sino que gostaria de estar comemorando com eles. Mas eu sei o significado desse jogo, eu sei o significado dessa derrota. Por isso eu pido desculpa para a nossa torcida. E agora a gente tem que entender que tem que ser homem para assumir esse momento. Todo mundo tem que ser autocrítico e voltar a trabalhar já amanhã pensando no brasileiro. E a gente tem um objetivo hoje, e é a vaga direita para a Libertadores ano que vem.
3: Depois da eliminação, os jogadores do Cruzeiro que atuaram ontem ganharam folga hoje e voltam aos treinos amanhã na Toca 2. Agora o foco é tão somente o Brasileirão e a luta pelo G4. No domingo, 4 horas da tarde, o Cruzeiro enfrenta o Atlético Paranaense no Mineirão. Esse jogo é luta direta pelo G4. O Furacão é o terceiro colocado com 45 pontos ganhos e o Cruzeiro é o sexto colocado com 39. O Cruzeiro perdeu a quinta colocação depois da derrota para o Vasco no Rio de Janeiro no último sábado. Entre o Atlético Paranaense e o Cruzeiro estão o Fluminense com 42 pontos na quarta colocação e o Bahia na quinta colocação com 40 pontos. Se vencer o Furacão no domingo, o Cruzeiro pode até assumir a quarta colocação do brasileiro. dependendo dos resultados de Fluminense e Bahia.
2: Então, as informações do Cruzeiro, o Amaral já trouxe as informações do Atlético e o clássico de ontem. Vou deixar por conta do Rosca e do Garcia, porque eu não vi absolutamente nada, havia prometido para mim que quando chegasse aqui nos estúdios da rádio, que a gente tem durante o Reginaldo Manzotti, eu ia ver os melhores momentos, ia ver o que aconteceu no jogo, para eu poder ter um embasamento de comentário, mas eu já cheguei no estúdio muito tarde. E acabei não tendo tempo. Então, Rosca Garcia, que puder acompanhar o jogo, os microfones são seus.
6: Olha, tendo como embasamento uma análise.
2: Ah, peraí, antes de você falar, é só porque senão eu vou deixar muita gente triste. Eu tô triste hoje, gente, porque meu Cruzeiro perdeu ontem. Fiquei triste demais, meu Cruzeiro perdeu com o Atlético. Vai.
6: Tendo como embasamento para minha análise alguns fatores que contribuem para que um time seja derrotado, eu vou enumerar alguns. E justificando a minha manchete em que eu dizia que não pode pôr só na conta do Caio Jorge, do Arthur Jorge, a eliminação do Cruzeiro. Primeiro, erros dele. Não substituir o Vidalba no intervalo. Jogador de defesa, se vai para os vestiários no intervalo amarelado, naturalmente ele tem que ser substituído. E tinha um Rojas no banco. Bom, esse é um erro dele. Outro erro dele é ele não exigir da diretoria do Cruzeiro jogadores à altura para substituir esses três que todo mundo está reclamando de ter tirado do jogo. Mas dos três, o único que estava rendendo era o Caio Jorge. Os outros dois estavam sumidos no jogo. Então, a irresponsabilidade do Vidalba, na minha maneira de ver, contribuiu também pelo fato de ter sido expulso, para que o Atlético virasse o jogo. O Atlético jogou 37 minutos com um jogador a mais. Ou seja, o que restava e mais os acréscimos. E a pressão foi tão grande que o Cruzeiro abdicou-se de atacar. O Cruzeiro foi duas vezes no ataque no segundo tempo. Então, diante disso aí, não tinha como suportar a pressão. E tem um ditado dos meus avós que diz o seguinte: água mole em pedra dura, tanto bate até que fura. E o Atlético continuou martelando, continuou buscando gol e merecidamente ganhou, classificou. Agora, não pode jogar isso só na conta do Caio Jorge. Do Arthur Jorge. Porque ele tem responsabilidade, sim. Ele tem culpa? Tem. Mas, olha, entendam isso.
7: Bom, eu boto na conta do técnico pelo seguinte: Matheus Henrique, Rojas e Ney Zervija Real. É duro, hein? É duro nos lugares dos três melhores jogadores do Cruzeiro. Então, Matheus... Oh, gente, o técnico tem que ter moral, pô. O técnico tem que ter moral pra chegar perto do Matheus Pereira, perto do Gerson, e falar: gente, vocês têm tanta gente de jogar. Tanta gente de jogar lá no intervalo. Lá, falar com os caras, pô. Fala: você ganha 5 milhões, o outro ganha não sei quantos milhões. Vamos jogar, pô. Vamos jogar, porque senão eu vou tirar vocês do time e vou substituir e no resto da competição.
8: Pronto.
7: Não tem moleza, não, ué. É isso, pronto, acabou.
2: 11h54, deixa eu já trazer o sorteio aqui, porque ainda tem uns segundinhos, porque vem aí o horário político. Vou girar aqui aonde parar é o ganhador de hoje. O pessoal que mandou hoje teve mensagem demais, mas é muita. Tem muita gente que não deu para rodar, não deu para trazer. Mas está participando do sorteio assim mesmo. Vamos lá. Parei. Olha só quem ganhou, rapaz. Hamilton Milagre. Ô, Hamilton. Você tem 2 dias úteis para passar no bar do Fred, na Pernambuco 855, contra a esquina da Bahia, para almoçar ou pegar o seu almoço. Fala, Garcia.
7: Ainda pode piruar lá um cargo de gerente.
2: E ainda pode sentar ao lado do Garcia para almoçar junto e trocar uma resenha. 11h55, Rosca, um abraço, até amanhã.
6: Até amanhã, que eu vou em frente. Tchau, tchau.
2: Garcia, um abraço, até amanhã.
7: Foi!
2: 11 horas e 55 minutos, vem aí o horário político, logo depois do horário político, estou chegando com a Super Tarde Cândido, com muita música, muita alegria, muita informação. Eu não vou nem dar tchau direito hoje, porque a porta ali ficou aberta. Um abraço, amanhã eu tô de... Ah, amanhã tem Bola na Rede, edição diária.
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16: O Brasil perdeu para o México por 79 a 74, na segunda-feira, em Zacatecas, pelas eliminatórias da Copa do Mundo de Basquete FIBA 2027. A seleção brasileira teve um primeiro tempo abaixo do esperado, mas reagiu após o intervalo e chegou a ameaçar a virada. Apesar da reação, o time não conseguiu buscar o resultado e sofreu a segunda derrota consecutiva na competição. Léo Mindel foi o principal destaque brasileiro, com 21 pontos e 4 rebotes. A derrota encerrou uma rodada dupla difícil para o Brasil, que também havia perdido para a República Dominicana por 94 a 90, em Brasília. Com os dois resultados, a seleção soma 6 vitórias e 2 derrotas nas eliminatórias. A preparação para o duelo contra o México também foi prejudicada por problemas de viagem, que fizeram a delegação chegar a Zacatecas apenas na noite de domingo, com somente um treino antes da partida. O Brasil volta a jogar em novembro, em casa, contra os Estados Unidos e novamente contra o México.
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21: Candi FM, 12:30.
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21: Tô aqui, ó, vamos juntos até as 3 da tarde. Vem pra cá, você também vem.

0: Opa, tô aqui, ó, nesta quarta-feira, dia 2 de agosto de 2026, 24 graus é a temperatura nesse momento no centro da cidade. Estamos ainda no inverno brasileiro. Vamos juntos até as 3 horas da tarde com muita música boa pra você. A sua participação aqui comigo, sua interação, e tem prêmios te esperando por aqui. Vem pra cá, vem, vamos juntos. Vem comigo nas YC781, Rádio Candidez FM, frequência 100.5 de Divinópolis. Mais uma emissora do grupo Divinópolis de Comunicação. Tá na grande, tá super legal.
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0: Tudo isso graças a você que sintoniza todos os dias 100.5 FM. É a Candidez FM. Vamos juntos até as 3 horas da tarde, claro, contando sempre com a sua participação.
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0: 998-69-5001. Para você pedir a sua música, pedir o seu som ou mandar o seu. Alô, alô da Candy, 998-69-5001. No final da Super Tarde Candy, tem prêmios te esperando por aqui.
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0: 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Quer pegar um cineminha na faixa? Quer? Manda pra cá nome completo, seu nome completo e o nome do seu acompanhante na frente cinema. Pra você concorrer a par de ingresso pro Cine Hits de Vinópolis. Pegar um cineminha por conta da Candy, 998-69-5001. 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Você vai estar concorrendo também a par de ingressos. 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Quer mais? Então vem comigo, vamos juntos na maior audiência do seu rádio.
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0: E para começar, vamos lá? Barabará, Cristiano Araújo, Bruno e Marrone, passando aqui na programação da Candy FM.

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3: Meio-dia e 42. 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
3: De volta por aqui, faltando 15 minutos para uma hora da tarde, minha amiga Valquíria Cunha, lá do LP Pereira. Oi, lindona, como é que você tá, hein? Meio de semana, lindona, tá chegando o final de semana por aí. Oi, garrafa, boa tarde, tudo bem? Tô ótimo, maravilhosamente bem. Gostaria de participar do sorteio de um convite do Estrela Sertaneja, tá participando. E escutar a música Louca com Simone e Simaria. Meu nome é Valquíria. Oi, Valquíria. A sua é a segunda do bloco, viu, Val? Beijo no seu coração, lindona. Quem também tá por aqui comigo é o meu amigo Paulo Henrique, lá do Sagrada Família. Fala, Paulão.
11: Oi, meu amigo Ricardo Garrafa.
3: Fala comigo. Opa.
11: Aqui é o Paulo Henrique Fagundes do bairro Sagrada Família.
3: O Trovão.
11: Oi, você toca a música com Christian e Ralph, Ausência. Eu dedico a toda a minha família e a todos os seus ouvintes. Quero participar do sorteio, meu amigo. Um abração.
3: Outro, a Cândia Mais, é muito mais. 14 para uma na Cândia.

0: Festa da Cândida, super legal. Simone e Simária, participação da Anitta, louca. Meio-dia 53, faltando 7 minutos para 1 hora da tarde. Daqui a pouquinho eu volto. 998-69-5001. Manda pra cá, vem. Interaja comigo. Daqui a pouquinho tem prêmios pra você. 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
1: O Brasil perdeu para o México por 79 a 74, na segunda-feira, em Zacatecas, pelas eliminatórias da Copa do Mundo de Basquete FIBA 2027. A seleção brasileira teve um primeiro tempo abaixo do esperado, mas reagiu após o intervalo e chegou a ameaçar a virada. Apesar da reação, o time não conseguiu buscar o resultado e sofreu a segunda derrota consecutiva na competição. Léo Mindel foi o principal destaque brasileiro, com 21 pontos e 4 rebotes. A derrota encerrou uma rodada dupla difícil para o Brasil, que também havia perdido para a República Dominicana por 94 a 90 em Brasília. Com os dois resultados, a seleção soma 6 vitórias e 2 derrotas nas eliminatórias. A preparação para o duelo contra o México também foi prejudicada por problemas de viagem, que fizeram a delegação chegar a Zacatecas apenas na noite de domingo, com somente um treino antes da partida. O Brasil volta a jogar em novembro, em casa, contra os Estados Unidos e novamente contra o México.
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eu já tô de volta por aqui. A Cândia é muito mais você. Faltando um minuto para uma hora da tarde. Quem tá comigo por aqui? Minha amiga Alessandra, lá do bairro Niterói. Oi, lindona! Beijo no seu coração, lindona! Sarô? Conta pra mim aí. Tá zerada agora, né? Oi, garrafa. Boa tarde, tudo bem? Tô ótimo. Toca pra mim. Amor não vai faltar com Bruno e Marrone. E me coloca no sorteio do Estrela. Tá participando, viu, Alessandra? Sua lindona, beijos. Aí a sua música, Bruno e Marrone. Amor não vai faltar. Tá na Candy? Tá super legal.

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0: grande é mais, é muito mais você. 1h08. Os mineiríssimos Jota Quest. Só hoje, 1h08.
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13: 1:12 na Candy.
14: Super tarde.
13: Tô de volta por aqui com meu amigo Paulo César, lá do Padre Eustáquio. Fala comigo, Paulão. Paulão tá querendo falar comigo.
15: Boa tarde, meu amigo da
13: Rádio. Boa tarde.
15: Que Deus abençoe grandemente sua tarde.
13: Amém, meu irmão.
15: Se der, toca pra nós aí. Alexandre Pires, estrela guia. Ofereço pro meu amigo Josuela, de São João de Deus. Que Deus abençoe ele e a família dele. E que Deus te abençoe, meu amigo. Fique com Deus. Tudo de bom.

grande mais, é muito mais você, Murilo Rupi. Saudade estranha aqui na programação da Grande FM. 1:19, eu vou ali, eu volto já. Não me deixe só, daqui a pouquinho tem mais pedido musical por aqui, daqui a pouquinho tem uma que eu garanto que muita gente dançou aí, né? Não, Aiza? Aiza

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6: O Manchester City anunciou a contratação de Iliman Ndiaye, atacante senegalês que disputou a Copa do Mundo de 2026. O jogador de 26 anos chega do Everton em uma negociação de aproximadamente 76 milhões de euros, sendo 60 milhões fixos e o restante em bônus. Ndiaye assinou contrato de 5 temporadas e se tornou o 7º reforço do clube inglês nesta janela. Ndiaye ganhou destaque no futebol inglês após passagem pelo Sheffield United e também defendeu o Olympique de Marselha antes de chegar ao Everton em 2024. Versátil, ele pode atuar em diferentes posições do ataque e chega ao City para fortalecer o setor ofensivo sob o comando de Enzo Maresca, que assumiu a equipe após a saída de Pep Guardiola.
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14: Opa, esse cara sou eu, hein? 1h25. Quem tá comigo aqui é minha amiga Maria do Rosário. Oi, lindona. Fala comigo.
15: Boa tarde, Ricardo Garrafa.
14: Boa tarde.
15: Tamo junto, minha musguinha, você já sabe, é roupa nova. Se tiver sorteio, você me põe.
14: Opa.
15: Minha amiga da festinha, da dança, viu?
14: Opa. Estrela do Oeste.
15: Comigo mesmo, Maria Rosário, Maria Rolando.
14: Deixa comigo, Maria. Beijo no seu coração, lindona. Você tá no sorteio, sim. Minha amiga Maísa, lá do bairro Tietê. Boa tarde, Garrafa. Aqui é a Maísa do Tietê. Quero ouvir a música da Brisa Star. Se joga no passinho. É só aumentar o som. Deixar acontecer. Brisa Star e Thiago Jonathan. Se joga no passinho. 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

Cândia mais, é muito mais você. 1:35. É o rock nacional do LS Jack. Cacla. Eu tô aqui pra mandar um beijo no coração de uma pessoa muito, mas muito, mas muito especial. Uma lindona, uma maravilhosa. Dona Maria de Lourdes, beijo no seu coração, lindona. A filha da Dona Maria de Lourdes, a Eliane, me mandou mensagem aqui falando que ela tá ligada todos os dias na Super Tarde Grande, adora o programa e fica lá fazendo um crochêzinho e ligada comigo, mas que não consegue interagir. Dona Maria de Lourdes, beijo no coração da senhora, obrigado aí pelo carinho. Que idade linda, hein? 90 anos bem vividos. Beijo e obrigado pelo carinho. E pode convidar sim que eu vou tomar o café com a senhora, faço questão. Beijos, viu, Eliane? Obrigado pelo carinho aí, viu? 1:36, não me deixe só, eu volto já.

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0: 1h39 na Cande. Deixa eu atender minhas amigas lá na facção da Lu. Oi, Oneida. Beijo no seu coração, lindona. Oneida, essa música eu não achei aqui não, hein? Eu nem conheço, pra te falar a verdade. Depois você me conta aí se você escutou, foi aqui na rádio. Depois eu vou dar uma pesquisada também por aqui na net pra ver se tem essa música. Se tiver, já vou falar pro nosso artístico ali. Tá certo? Obrigado aí pelo carinho, viu? Tá na facção da Lu, ligado conosco. Quem também tá lá na facção da Lu, ligado conosco, é a minha amiga Elaine. Oi, Elaine, lindona. Beijos. Boa tarde, garrafa. Por favor, tocar a música Me Ajuda a Te Esquecer com Eduardo Costa. Não ajudo nunca. E ofereci para as minhas amigas e as minhas colegas de trabalho aqui na facção da Lua. Abraço. Para você também, Elaine. Beijo no seu coração, lindona. Eduardo Costa, Me Ajuda a Te Esquecer. A Candy é muito mais você. Vamos lá.

0: duvido, Guilherme Benuto. Participação do Panda.
1: Ai, ai, ai.
0: Ai, ai, ai, mas é bom, hein? 1h45, deixa eu mandar beijo no coração da Vanusa aqui no centro, a Vanusa Ferreira. Beijo, viu, lindona? Manda beijo no coração também do meu amigo Marlúcio Nunes. Tá ligado conosco lá no Planalto. Valeu, meu parceiro. Obrigado aí pelo carinho de sempre. Quem mais tá comigo por aqui pra eu mandar beijos? A Márcia lá em Ermida, em Santo Antônio dos Campos. Oi, Márcia, beijos no seu coração. Tô com tudo pronto pra ir pra roça no final de semana, mas eu acho que não vai dar. Acho que vai ter outro esquema aí, viu, Márcia? Mas Ermida tá sempre no meu coração. Pra quem mais que eu vou mandar beijo aqui? A Oneida, eu já falei da Oneida aqui, né? Oneida, vou procurar sua música aqui, vamos ver se eu acho. Se eu não achar, amanhã você me conta qual é. É, meu amigo Leonardo também tá ligado comigo, Leonardo José. Tá participando de civil, meu brother. Grande abraço pra você e obrigado pelo carinho de sempre. 1h46, não saia daí, não me deixe só, eu volto.

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13: 1h48 na Cande.

0: 1h48 por aqui. Tá acabando já nossa quarta-feira, hein? Daqui a pouquinho tem sorteio, daqui a pouquinho eu tô indo embora, daqui a pouquinho tem Alzira Ribeiro e o Bomba de Papo até as 18 horas. 18 horas tem Marcos Grego com o Candycast com você até as 8 da noite. Quem tá comigo aqui é meu amigo Josué, lá de São João de Deus. Fala, meu brother!
1: Boa tarde, meu amigo Ricardo Tarra.
0: Boa tarde, meu brother.
1: Toca pra nós, o Legião Urbana, mais uma vez.
0: Opa!
1: Oferece lá pra família lá. E oferece pro Paulo César também, do Padre Eustáquio. Ele é fã do Legião, viu?
0: Opa! Que coisa boa!
1: Esposa lá, o Paulo César. E vamos que vamos, garrafa. Que quartou.
0: Quartou, meio de semana.
1: Não parar, não. Semana tá quase. Tá quase. Adeus, tamo junto. Tá o Josué. Falou, meu amigo.
0: Valeu, meu brother. Enquanto vocês estão torcendo aí que a semana tá quase, a semana tá só começando, vamos torcer pra acabar rápido. É cada semana uma acabando atrás da outra e a gente ficando só aquele caquinho. E a nossa senha só aproximando. Vamos torcer pra semana demorar. Vamos trabalhar tranquilo. Vamos deixar essa semana passar demorada, porque daqui a pouquinho a nossa senha chama e não tem meu pé me dói, meu amigo. Chamou, tem que ir. Não tem escapa. Josué tá mandando um abraço aqui também pro Adriano, lá no condomínio. Tá concorrendo sim, viu, Josué? Beijo no seu coração, um abraço, meu brother. A sua é segunda, viu? Quem também tá comigo por aqui, meu amigo Emerson, lá de Carmo do Cajuru. Fala aí, Emerson.
2: Super tarde, garrafa.
0: Fala
2: poderia
0: comigo.
2: Poderia tocar música Djavan pra mim? Ponham no sorteio, obrigado.
0: Já tá no fundo, Emerson. Djavan ao vivaço. Lilás. 10 para as 2, tá na Cândida, super legal.

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1: Robinho Júnior, de 18 anos, deixou o Santos e assinou contrato de empréstimo por uma temporada com o Genoa, da Itália. O atacante abriu mão de alguns valores para viabilizar o negócio, enquanto o clube italiano ficará responsável pelo pagamento integral de seu salário durante o período. O acordo prevê uma opção de compra de 8 milhões de euros, cerca de 48 milhões de reais, ao final do empréstimo. Essa será a primeira experiência de Robinho Júnior no futebol europeu, e o jovem agora terá a oportunidade de buscar mais espaço e minutos em campo no futebol italiano.
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5: 12 ponto na Cande. Horas, deixa eu atender meu amigo Antônio Marcos, lá no Porto Velho, tá por aqui. Fala comigo, Antônio.
6: Boa tarde, Garrafa. Estamos aqui curtindo seu programa da tarde.
5: Show de bola.
6: Gostaria de pedir uma música aí. Pequeno Cavadão, Vento Ventania.
5: É boa, hein?
6: Gostaria de participar aí do sorteio do kit do café.
5: Tá participando, café hoje.

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1: Muito boa tarde, garrafa. Se possível, tocar esse sinônimo. Zé Ramalho. Valeu, tudo de bom. Até o resto.

Cante mais, é muito mais você. 2:15. Chitãozinho e Chororó, participação do Zé Ramalho. Sinônimos. Eu vou ali, eu volto já daqui a pouquinho. Tem sorteio pra você por aqui, não esqueça. Par de ingressos pro cinema, pro Cine Hits de Vilópolis. 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
9: 2:19, estou de volta por aqui. Boa tarde, Garrafa, tudo bem? Tô
10: trabalhando e ligado na Clube 10. É uma coisa ali, né? Trabalhando e ligado na Clube 10.
9: Toca pra mim RPM. Abençoada quarta-feira pra você. Quero participar dos sorteios. É o meu amigo Juarez. O Juarez lá do Serra Verde. Fala, Juarez. Beijo no seu coração. Quem também está comigo por aqui é a minha amiga Graça. Oi, Graça, você voltou, menina? Fala comigo, lindona.
11: Boa tarde, Ricardo Garrafa.
9: Boa tarde.
11: Espertinho, descobriu que eu sou carioca.
9: Pois
11: então,
9: é.
11: Então tá bom, já que eu sou carioca, toca aí, ó. É uma música aí do Grupo Molejo.
9: Molejão.
11: Brincadeira de criança.
9: Como é bom,
11: como é bom. Tá? Boa tarde.
9: Pra você também, lindona.
11: Um abraço.
9: Valeu, Graça. Beijo no seu coração. É hora de pagodinho bom. Grupo Molejo. Brincadeira de criança. Tá na Cândida. Super legal.
12: Vai.

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1: Boa tarde, Ricardo Garrafa, Raquel do Bom Pastor. É, eu queria pedir uma música em homenagem a um atleticano que eu gosto muito dele. É o Igor Campos Alves, atleticano, está muito feliz hoje.
2: Luan Santana, Meteoro da Paixão.

grande é mais, é muito mais você. É a música da minha amiga Raquel, lá do Bom Pastor, e do meu amigo Igor. Beijos, viu, Igor? Beijos no seu coração. 2:31, não saia daí, não me deixe só.

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0: 2:35, deixa eu atender meus amigos aqui no nosso WhatsApp. Deixa eu mandar um beijo no coração do meu amigo Vilela, lá no Santa Rosa, tá ligado comigo? Oi, Vilela, beijos no seu coração, meu parça. Quem também tá comigo por aqui, meu amigo Rony, lá do Niterói. Fala, Rony.
1: Boa tarde, Ricardo Rafa.
0: Boa tarde. Opa, maravilha.
1: Castro Oliveira, aqui do bairro Niterói.
0: Fala comigo.
1: Concorrer ao kit do café não a Suíça. Deja, obrigado e um bom começo de semana.
0: Pra você também, meu brother. Geralda também tá por aqui. Fala, Geralda.
2: Boa tarde, Ricardo Rafa. Aqui é a Geralda do Niterói.
0: Fala.
2: Gostaria de ouvir hoje. Paula Fernandes, e uma festa para todo mundo que estiver ouvindo. Coloque meu nome no sorteio da cerveja. Um abraço com Deus.
0: Já tá no sorteio, viu, Geralda? Laércio também tá por aqui. Fala, Laércio.
3: Boa tarde, Garrafa.
0: Boa tarde. Tudo
3: bem, né?
0: Opa.
3: Saúde e paz. Abençoada quarta-feira.
0: Para todos nós.
3: Para você.
0: Para todos nós,
3: meu brother. Para a sua equipe. Ó, Garrafa, queria ouvir a música com o Forever Young, né? Com o Alphaville.
0: Forever
3: Young. Pra todos aí nos Estados Unidos.
0: Opa.
3: E abração para toda a galera, né? Muito obrigado e fique com Deus.
0: Tá certo, meu amigo Johnny Castilho, Johnny Eletricista, também tá comigo por aqui. Fala, Johnny.
4: Música aqui, vamos ver se eu acho.
5: Ô, Garrafa, gente finíssima.
0: Me conte.
5: Manda pra nós um Phil Collins.
0: Opa.
5: Ah, galera, escuta aqui, viu? Positivo? Faia não. Tudo de bom.
0: Pra você também, meu brother. Essa aqui é lá do finalzinho da década de 80. 1989. Phil Collins. Tá na Cândida, super legal!

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0: na Cândia Mais, é muito mais você. 2:45. Gustavo Lima, embaixador, com participação do Luiz Fonzi. Vagabundo, Joy Nosson. 2:45, eu vou ali, eu volto já e vamos divulgar então os ganhadores de hoje aqui na Super Tarde Cândia.
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1: Opa, tô por aqui, ó, 2:47. É hora de divulgar os ganhadores de hoje, então, desta quarta-feira. Quarto, bebê, meio de semana tá indo embora. É hora de divulgar quem leva para casa o par de ingresso pro cinema. Lembrando que quem levar para casa o par de ingresso hoje pega um cineminha amanhã, quinta-feira. E vamos voltar a ter sorteio de ingressos somente na segunda-feira. Tá certo? Amanhã e sexta não teremos ingresso do cinema, e sim do Estrela Sertaneja. Então tá valendo o par de ingresso do cinema, par de ingresso do Estrela Sertaneja e também pack de cerveja da Hora 10 Conveniência. Quem tá levando pra casa hoje o par de ingresso pro Cine Hits de Vianópolis pra pegar um cineminha na faixa? Alô, José Antônio Mendes e Cláudia Santana. José Antônio Mendes e Cláudia Santana. Pegaram um cineminha na faixa. Quem vai pro Estrela Sertaneja no dia 12 de setembro, lá na sede urbana do Estrela do Oeste Clube? Par de ingresso, viu, gente? São dois ingressos. Tá indo pra Valquíria Cunha Alves, do LP Pereira. Alô, Valquíria, dois dias úteis pra você passar aqui na Cande pra pegar o seu par de ingresso pro Estrela Sertaneja. E quem vai se deliciar com um pack de cerveja da Hora 10 Conveniência, a melhor conveniência da região. 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Quem leva para casa hoje, então, o pack de cerveja da Hora 10 Conveniência? Olha o suspense. Todo mundo de boca cheia d'água querendo ganhar a cervejinha. Valquíria Cunha tá ligadinha comigo lá. Já agradeceu aqui pelo Estrela Sertaneja. Beijo, viu, lindona? Divirta-se! Pode pagar todas as cervejas pra mim que eu estarei lá. Tomo todas. Você não sabe quanto eu tomo. Quem leva pra casa o pack de cerveja da Hora 10 Conveniência? Paulo Henrique Fagundes, do Sagrada Família. Alô, Paulão, Paulo Henrique Fagundes do Sagrada Família, você tá levando pra casa o pack de cerveja da Hora 10 Conveniência. Se for beber, Paulão, não me chame. Confirmando então os ganhadores de hoje: cinema pra José Antônio Mendes e Cláudia Santana, Estrela Sertaneja pra Valquíria Cunha Alves do LP Pereira, Hora 10 Conveniência, pack de cerveja pra Paulo Henrique Fagundes do Sagrada Família, são os ganhadores de hoje. Preocupa não, se você não ganhou hoje, amanhã tem mais. Amanhã tem mais. Paulão também tá ligado comigo aqui, já mandou. É nóis. É nóis, Queiroz. Beba todas, Paulão. Pode beber a minha também, viu, Paulão? 2:51. Boa de papo tá chegando. Alzira Ribeiro já está na praça. Boa tarde.
2: Boa tarde.
1: Oi, gente.
2: Oi, gente. Ô, Paulão, bora dividir essa cerveja aí comigo, Paulão, bora?
1: No canudinho.
2: No canudinho. Aposto que eu tô lá, Calzira é muito doido, que é vozeirão dele.
1: Aquele trovão.
2: Adoro, aquele adoro. Trovão.
1: Aqui.
2: Adoro.
1: Mas você falou pra mim que não bebe mais.
2: Não bebo, não, mas o Paulão é meu amigo de anos, com ele eu bebo.
1: Ah, tá certo.
2: Conheci ele na porta do boteco.
1: Falando em amigo de anos, você falou a palavra correta agora. Deixa eu mandar um beijo no coração de um casal especialíssimo. Heraldo e Neia.
2: Heraldo, ai que saudade dele e da Neia, são fantásticos.
1: Encontrei,
2: viu,
1: com eles no sábado, lá no Parque de Exposição, e o Heraldo falou comigo: ó, escuto sempre lá aquela passagem, tô sempre com vocês, sou amigo da Alzira de mais de 70 anos.
2: Não, mais de 70 não, porque nem eu, nem ele temos essa idade.
1: Falou que quando era criança ali na BDL, sabe o que é BDL?
2: BDL, beira da linha.
1: Isso, e BDR, você sabe o que é?
2: Beira da rodovia.
1: Não, beira do rio, porque ele mora ali no meio.
2: Ai, meu Deus do
1: céu. Aí ele falou que ali nos anos de 1950, 51, vocês brincavam muito ali.
2: Só se foi na vida que a gente teve antes dessa.
1: Não, falou que vocês brincaram muito passar, né?
2: Olha aí, Heraldo, tirando nós, você tira nós que nós tiramos vocês.
1: Você sabe como é que é o apelido do Heraldo?
2: Não, ele tem apelido?
1: Dilé.
2: Dilé, por quê?
1: Não sei, pergunta pra ele.
2: Eu, hein?
1: Dilé era bom de bola.
2: É?
1: É, jogava
2: tá
1: uma bolinha.
2: Não é da minha época, não, esses treinos, gente.
1: Pois é, naquela época você brincava de boneca. E ele jogava bola com aquelas bolas ainda de couro duro, que quando molhava pesava muito, aquela chuteira pregada com prego, porque 1950 senhora, não tinha nada dessas tecnologias.
2: O Heraldo, acabou com você tudo, né? Você pegou um homem velho desse jeito, da época que chutava como é que era a bola?
1: De couro cru.
2: Misericórdia.
1: Molhava, pesava.
2: Nem cozido não era o couro.
1: A Neia ainda tá uma gatona ainda.
2: Ela
1: Neia,
2: é
1: beijo
2: linda.
1: No seu coração,
2: linda,
1: viu, Neia?
2: Linda, linda.
1: Eu conheço a Neia também desde que eu sou pequenininho, então não posso falar a minha idade, não vou entregar da Neia.
2: Porque você, eu acho que é dessa época dessa bola aí, ó.
1: Não, eu sou jovem ainda, tanto que eu já te falei que eu fui no geriatra, mandou eu procurar um paleontólogo.
2: Nossa, Deus, esse bicho aí cuidava era dos dinossauros?
1: Não, esse homem cuida ainda dos dinossauros.
2: Dos dinossauros, meu Deus.
1: Dos restos mortais.
2: Misericórdia, ninguém merece, não.
1: Você sabe que eu sou um dinossauro, né?
2: Deixa eu te falar, você ouviu ontem o programa?
1: Só um pedacinho, você não toca minha música.
2: Nossa, mas deu bafafá demais da conta.
1: O bicho pegou?
2: Oi, muito, mas muito. Você tem que ver, é muita mania que o povo tem, que irrita os outros. Eu nem sabia, eu tenho umas 10.
1: A principal sua eu faço direto, que é coçar a garganta.
2: Cruz credo, então o Breno Ferraz, eu acho que é o nome.
1: Acho que é isso.
2: Ele gravou um áudio coçando a garganta e falou, eu falei assim, né, deixa eu ouvir. Na hora que coloca no ar, ele lá coçando a garganta, eu falei, Senhor da Glória.
1: Eu também coço.
2: Jesus Cristo.
1: É porque você não tem esse problema, por isso que você não sabe o quão chato
2: ele
1: é.
2: Falou que tem sinusite.
1: Ó, eu vou te contar uma coisa, essa madrugada eu levantei mais cedo do que eu levanto, fui trabalhar mais cedo do que eu vou, para não ficar incomodando, porque a minha garganta começa e eu começo a pessoa dormindo do meu lado e eu coçando a garganta, ninguém merece.
2: Pelo amor.
1: Aí eu levantei
2: Deus.
1: Mais cedo.
2: Pelo amor.
1: Só escutei
2: Jesus.
1: Uma palavra assim, ó, falando assim, ó, desse jeito. Onde é que você vai?
2: Sair nessa hora.
1: Tô indo trabalhar. Mas tá cedo, falei. Cedo foi a hora que eu levantei ontem.
2: Credo.
1: Então, incomoda mesmo. Eu sei que incomoda, mas infelizmente a gente tem esse problema.
2: Não, mas foi muita coisa, muita coisa. O Diego falou assim que não gosta, Diego Campos. Falou assim que não gostava que falava cutucando nele, porque ele não é tela de celular pra ficar sendo cutucado.
1: Ele não é touchscreen. Falei pra você, muita gente faz isso, e muita gente.
2: Meu Deus do céu.
1: Às vezes até serve pras pessoas que estão nos escutando pra parar com isso,
2: então,
1: de ficar pegando.
2: É involuntário, igual teve, acho que foi a Soraya. É a Soraya. Ou foi a Rogéria? Não, foi a Soraya. A Soraya falou assim que não gosta de ficar perto da pessoa e a pessoa tá tomando água e fazendo glup, glup, glup. Foi muito legal ontem, cara.
1: É muita
2: muito
1: coisa.
2: Legal. E hoje? É o seguinte.
1: Ah.
2: Hoje é o seguinte. Estamos todos sentados num barzinho, né? Eu, você, os nossos amigos.
1: Maurinho, Adriano, João Isso. Pedro, Rafaela, André e companhia
2: Isso,
1: limitada.
2: Isso, todo mundo bebendo e divertindo. Aí um de nós levanta da mesa e sai. E todo mundo começa a falar desse que saiu. O que você faz? Você mete a lenha ou você sai pra lá e deixa eles falando sozinhos?
1: Dá até cãibra na língua de falar. Dá até cãibra.
2: Pois é, isso que eu quero saber dos ouvintes hoje.
1: Posso falar uma frase? Mas é bom, hein?
2: O quê?
1: Falar mal dos outros.
2: Nossa,
1: eles falam da gente.
2: Pelo amor de Deus.
1: Você levanta e vai no banheiro. Eles ficam lá falando de você. Quando você volta e vai outro, aí você fala do outro.
2: Aí pra você ver.
1: É pra dar uma equilibrada.
2: Pois é, é isso que eu quero saber. Se os meus ouvintes, os nossos ouvintes, estão na mesa ali. Aí um sai e todo mundo começa a falar, mas falar mal, meter a língua mesmo. Você continua na mesa ou você levanta da mesa?
1: E eu amo que falem de mim mal, porque pelo menos estão lembrando de mim. Inclusive, pouco antes de você chegar, o João esteve aqui no estúdio e falou mal de você comigo pra caramba.
2: Mentira.
1: Eu não sou dedo duro, não vou falar
2: não,
1: isso pra
2: agora
1: ninguém.
2: Agora você passa a fofoca.
1: Entendeu? Eu vou te falar em off, porque não pode falar no microfone, não. Aquele João é um linguarudo que você não acredita.
2: João?
1: Ele fez inscrição pra participar daquele programa do Léo Dias lá, fofocalizando, você sabe disso?
2: E você sabe que se ele fizer, ele ganha, né?
1: Não, porque... eu sei disso.
2: Oi, ele
1: tem uma
2: parte
1: língua.
2: De todas as fofocas.
1: Teve um dia desse que eu cheguei aqui na rádio, tinha um SAMU aqui, eu assustei, falei, o que você tá fazendo aqui, gente? Ah. O rapaz falou comigo, não, viemos buscar um rapaz aqui, porque ele mordeu na língua. Tá morrendo envenenado.
2: Alereia, alereia.
1: Esse tá João você não acredita, não. Aqui, então, você quer saber dos seus ouvintes se...
2: Você está numa mesa e levanta um para poder ir ao banheiro e a turma começa todo mundo falar mal. Você fala mal junto ou você levanta da mesa?
1: Eu falo mal junto. Quero nem saber. Adoro. Tô igualzinho a Ana Paula, adoro.
2: Ah, Jesus.
1: E eu vou contar ainda uma coisa para você.
2: Conte-me.
1: Você sabe que eu sou um dinossauro.
2: Por quê? Ah, porque você é velho?
1: Pra caramba.
2: Nossa, você é mentiroso, senhor.
1: Mas eu sou muito velho.
2: Não, você é mentiroso.
1: Quando eu estava ali comemorando o meu 70º aniversário, eu contratei uma banda que estava começando a fazer sucesso.
2: Não, peraí, não tô acabando ainda não, que eu quero te fazer uma pergunta. Mas assim, eu quero te fazer uma pergunta na paz. Sem briga, sem guerra, nem com você, nem com
1: o ouvintes. Nem o celular eu posso jogar na sua cara?
2: Não.
1: Coisa chata, hein?
2: O que que você achou do jogo ontem?
1: Olha, eu vou falar a verdade, eu não assisti.
2: Não?
1: Eu tô te falando que eu tô velho. Gente. 8:30 eu já estava berçando.
2: Ah, mentira.
1: Tô te contando, é. E hoje aqui na hora do programa do Bola na Rede Edição Diária eu não pude nem comentar, porque eu falei, quando eu chegar na rádio, eu vou assistir os melhores momentos, eu vou ver notícias pra eu ter alguma coisa pra falar. Uhum. Chamei o Rosca e o Garcia, falei, comente vocês, porque eu não sei nada, porque não deu tempo de eu assistir. Caramba. Eu não vi nada, sabe o que é nada do jogo até agora? Absolutamente nada.
2: Ah, que sem graça, achei que você ia ficar verde, vermelho, amarelo, azul, cor de rosa agora e começar a xingar e ficar loucão, porque eu já
1: Isso você não vai ver nunca, porque...
2: Eu já recebi mensagem falando assim, né, nu... Garrafa tá brabo demais lá no programa.
1: Não, mas não é por conta do futebol, é por conta das pessoas que se preocupam com futebol.
2: Ah, tá.
1: Entendeu? Então,
2: tá, inclusive ontem
1: Isso não
2: eu
1: me
2: vi
1: pega
2: uma...
1: não, futebol não me pega não.
2: Eu vi um início de uma reportagem, eu nem acabei de assistir não, que o cara matou a esposa por causa de discussão de futebol.
1: Pois é, não, senhor, você fica vendo esses caras se abraçando na rua, que é um monte de homem suado,
2: Creio.
1: Um abraçando o outro, dando tapa no outro,
2: Ai,
1: dando murro, chutando. O cara vai trabalhar, chega no emprego dele lá, ele é funcionário, fica discutindo futebol.
2: Uh-huh.
1: O cara chega em casa porque o time dele perdeu, ele briga com a esposa, ele bate nos filhos só porque o time perdeu. Eu falei uma frase aqui que eu vou repetir. Eu disse aqui nesse dia que eu fiquei nervoso, eu disse uma frase aqui. O cara anda de ônibus e paga aluguel, mas ele vai ali e compra uma camisa de time de futebol por R$400.
2: É verdade.
1: A Vê se eu aguento uma coisa dessa.
2: A do Brasil que eu comprei custou R$25. E assim, eu custei pra pagar.
1: Se você me ver algum dia com camisa de time de futebol, por favor, ligue no Galba Veloso e mandem me buscar, porque eu fugi de lá.
2: O trem tá bom, não.
1: Não, pelo amor de Deus, pelo tal de futebol.
2: De Deus.
1: Esquece esse negócio de futebol. Eu vivo nisso. Com futebol. Eu tenho 47 anos de rádio, tem 37 anos que eu estou no futebol, trabalhando
2: Caramba.
1: No futebol. Já vi muita coisa.
2: Dá pra somar a idade dele aí, gente.
1: Eu comecei no rádio com 11 anos. Eu tenho 47 anos de rádio. Presta atenção. Em 1994, eu vi com esses olhos
2: que hoje
1: uma situação com uma situação do futebol que, se as pessoas tivessem presenciado como eu presenciei, elas nunca torceriam para time de futebol. Nunca.
2: Eita.
1: Então, se eu já não gostava, a partir daí eu passei a detestar.
2: Caramba.
1: Tô te contando.
2: Aqui, seus olhos estão mais verdes.
1: É que eu tô com raiva.
2: Né? Não, é porque você tá com uma camisa verde. Você não lembra a camisa que você saiu de casa hoje.
1: Esses dias eu vi uma pessoa falando sobre isso. E deve ser uma delícia ser homem. Só se preocupa com cortar cabelo e uma outra coisa. Não preocupa com o salão, não preocupa com arrumar.
2: Nem todos, bem.
1: É capaz de qualquer dia eu chegar aqui na rádio, a hora que eu levantar, que eu te der tchau, que eu levantar, eu estar nu.
2: Credo!
1: Eu nem sei o que eu tô vestindo.
2: Jesus, deixa pra ter câmera, que aí só eu não preciso ver isso sozinha, que todo mundo veja comigo.
1: Não se assuste, não se assuste. Aqui, mas como eu ia te dizendo, no meu 70º aniversário, eu contratei uma banda que estava começando, pra dar moral pros meninos. E eles tocaram uma música que foi o primeiro grande sucesso deles. Eu vou embora curtindo ela, pode ser?
2: 70º aniversário, pode ser?
1: 70º. Você não fica com saudade de mim, não?
2: Amanhã você volta?
1: Amanhã eu tô a cá.
2: Então tá, vou ficar com saudade.
1: Beijos pra todo mundo, amanhã eu tô de volta.
2: Beijo.

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1: Verifique a coleira e a guia. 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Certifique-se de que a coleira está ajustada corretamente e que a guia não apresenta sinais de desgaste ou danos que possam comprometer sua segurança durante o passeio.
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5: Opa, cheguei, gente. Oi, gente! Olha, avisa aí que eu cheguei! Cheguei chegando, viu? Já é quarta-feira, caramba, gente! Oi, o tempo tá voando! Aqui, faz um negócio pra mim, avisa aí que eu cheguei. Você pode avisar? Aumenta o som, dá um grau aí no seu volume. Avisa aí que eu cheguei, pode ser? Pois é, avisa aí pra vizinha da frente, pra aquela lá de baixo, pra fofoqueira, pra outra lá da esquina. Aumenta o som pra ela escutar que eu cheguei e que o trem a partir de agora vai ficar gostosinho. Ó, e eu cheguei daquele jeito, viu? Cheguei assim, cheia de atitude pra deixar a sua tarde maravilhosa. É isso mesmo, então, ó. Fica comigo que você vai descobrir a cada bloco de música que a gente aqui tem muita pressa para ser feliz, bebê. E para ser feliz tem que ter emoção, tem que ter conversa boa, tem que ter aquele bate-papo gostoso. E a nossa playlist também, gente, tá especial, viu? Especial para tocar aí o seu coraçãozinho. Então vem comigo nessa vibe gostosinha, porque o Boa de Papo tá no ar, daquele jeito que eu gosto, pra cima, pro alto e pra Deus. Então, pra começar daquele jeito que eu gosto, bora jogar energia de gostosa por aí? Então bora de Ivete Sangalo, e aqui, tá no ar o Boa de Papo e aumenta o som!

0: É isso aí, gente. Agora está oficialmente aberto o nosso show. Olha, são 3 horas e 18 minutos, tá no ar o Boa de Papo. E é o seguinte, deixa eu te perguntar um negócio. Nosso bate-papo de hoje vai ser o seguinte. Você tá sentado numa roda de amigos, todo mundo bebendo, comendo, né, interagindo ali com os amigos. Aí um da mesa levanta, tipo, vai ao banheiro, foi fazer alguma coisa. E todo mundo começa a falar mal dessa pessoa. Aí o que que você faz? Você continua na mesa, mete a língua junto, fala junto? Ou você se levanta para não ter que fazer parte ali daquela conversinha que tá tendo ali? Pois é, isso que eu quero saber hoje. Você me manda mensagem aqui me contando? Pode ser mensagem de texto, eu prefiro muito áudio, tá? Mas se você quiser mandar o seu texto, eu vou ler ele todinho, porque eu não perco esse trem, gente. O nosso CandiZap é o 379-9869-5001. Lembrando que os sorteios de hoje temos açaí da Paladar Comida Caseira e Açaí. Temos Damasceno Fit, que todo mundo já conhece também. Temos par de ingresso para Estrela Sertaneja, que acontece no dia 12. E hoje tem o sorteio da Vanessa Rocha. Estúdio Vanessa Rocha, sorteando um procedimento. Quem será a bonitona que vai ganhar, hein? Pois é, gente, o trem hoje tá gostosinho, viu? E eu te convido para poder ficar comigo. Pode ser somente até as 18 horas? Pode ser? Você reserva para mim esse tempinho? Pois é, porque até as 18 horas eu estou por aqui e espero que você também fique comigo, ok? Então tá tudo certo. Vamos embora de intervalo comercial e eu volto já.
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0: É isso aí, já estou por aqui com o pique total. Hoje o tempo tá gostoso, né, gente? Hoje não tá aquele calorão horroroso de ontem, ainda bem que choveu. E eu nem vi a chuva, porque eu morro de medo de chuva, mas eu tava quietinha aqui dentro, então nem vi. Mas aqui, deixa eu falar pra você uma coisa, bora participar comigo? O que que você faz? Tá ali todo mundo sentado, bebendo, comendo, fazendo, acontecendo, todo mundo junto, aí de repente um amigo se levanta, né, pra ir ao banheiro ou fazer um pedido, sei lá o que que esse amigo foi fazer. E começa todo mundo meter a língua nesse rapaz, tadinho dele. O que você faz? Você compartilha e fala mal também? Ou você levanta da mesa para você nem ficar sabendo? Porque tem coisa que é melhor a gente nem ficar sabendo, né? O que você faz? Você me conta. Me conta que isso. 379-9869-5001. Eu tô doidinha para saber o que você ia fazer. Já chegou a Maria por aqui. Vamos ver aqui, Maria. Cadê a Maria, gente? Cadê a Maria? Oi, Maria!
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0: Tamo junto, amiga, tamo junto. Hoje você tá humildezinha, uai, mandou um áudio rapidinho. Depois você manda mais, viu, Maria? Pode vir participar comigo. Alan também chegando por aqui. Boa tarde, Alan, tudo bem? Agora sim animou a minha tarde. Animei, mas eu tô aqui é pra isso mesmo, viu? É pra deixar a tarde de vocês assim, ó, gostosinha. E vamos de música, daqui a pouco eu volto com participação dos ouvintes. Gente, presta atenção no que eu vou falar. Hoje nos nossos sorteios, vocês podem ficar bem ligadinhos, porque eu tô adorando fazer sorteios relâmpagos. E hoje tem açaí da Paladar. Paladar Comida Caseira e Açaí. Hoje temos Damasceno Fit. Temos o par de ingressos lá para o Estrela do Oeste Clube, que vai acontecer Estrela Sertaneja. E temos também o procedimento do estúdio Vanessa Rocha. Então, se eu fosse você, ficava ligadinho aqui no meu programa até às 18 horas, porque vai que de repente dá a louca na Alzira e ela faz um sorteio relâmpago. Né? Vai que ela dá uma dessa. Então não abusa não, viu? Se eu fosse você, se você for no banheiro, você leva o celular, leva o radinho, aumenta, faz qualquer coisa. Porque, por exemplo, agora tá valendo o açaí pra quem me mandar mensagem exatamente nesse minuto. Bora!

0: Ai, adoro, adoro, adoro. São 3 horas e 37 minutos, 3 e 37 aqui na Candy. Olha, na hora que eu voltar eu falo quem ganhou. Bora de intervalo comercial e eu volto já.
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0: Candy, 3h38.
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0: Voltei, gente, já estou por aqui com o nome do ganhador do açaí espertinho, viu? Espertinho, olha, apareceram várias outras pessoas aqui, Gente nova. Ó, que gracinha. Mas o ganhador do açaí lá da Paladar, Paladar Comida Caseira e Açaí, foi o Vitor Amaral. Parabéns, Vitão. É isso aí, ganhador do açaí foi o Vitor, viu, gente? Vitor Amaral. E se eu fosse você, ficava ligadinho. Quem sabe tem mais sorteio relâmpago por aí. Deixa eu mandar alô aqui pro pessoal. Chegou um monte de gente nova por aqui, gente. Que coisa boa. Ó, Marcélia do bairro Primavera, primeira vez que participa comigo. Zé Carlos já é chegado nosso, né, Zé Carlos? Alan também já tá virando figurinha aqui com a gente. Minha amiga Maria do Rosário, a Soraya do Santo André também apareceu por aqui. Daiana Bárbara. Daiana Bárbara é a primeira vez também que participa. Franciele. Cadê quem mais? Cíntia. Não, a Cíntia já é a segunda vez. Muito bom, viu, gente? Adorei. Agora vamos lá com as respostas. Respostas da nossa, do nosso bate-papo. Nosso bate-papo de hoje é o seguinte. Você está sentado, para você que chegou agora, você está sentado numa mesa cheia de amigos, todo mundo conversando e tal, e um desses amigos se levanta, sai da mesa para fazer alguma coisa e vira todo mundo falar mal desse coitado. Aí eu quero saber o que, que você faria. Você falaria mal junto? Você se levantaria da mesa para nem ficar sabendo o que, que o povo está falando? Aham. Pois é, me conta aqui no 379-9869-5001. E para te animar, eu vou te contar o que, que a gente ainda tem para sortear, porque o açaí já teve ganhador. Ainda temos Damasceno Fit, temos par de ingresso para a festa que vai acontecer lá no Estrela do Oeste Clube, que se chama Estrela Sertaneja, e tem também o procedimento do estúdio Vanessa Rocha. E aí, Alan? Tudo bem, Alan? Boa tarde. Fala comigo, meu querido.
11: Boa tarde, Alzira, Ribeiro.
0: Tudo bem?
11: A famosa boa de papo.
0: Isso, sou eu mesmo.
11: Sobre a enquete de hoje. É o seguinte, eu acho assim, na minha opinião, chegar numa situação dessa, é melhor nem sair mais com certas pessoas, porque assim como fala do fulano do ciclano, uma hora vão falar de ti.
0: Com certeza.
11: Então, isso é complicado, porque fofoquinha, essas coisas de falar mal do outro, pra mulher já é feio, imagine pra homem. Então, esse tipo de amizade eu não
0: vale a pena.
11: Prefiro sair com um ou sozinho, com dois amigos. E é isso. É a minha opinião. Forte abraço.
0: Outro
11: e prazer. É um prazer estar ouvindo a tua voz aqui. Essa tarde aqui é animada, essa boa tarde.
0: Ai, o prazer é todo meu, viu? Obrigada aí pelo carinho. Então é isso aí, gente. Bate-papo de hoje pegando fogo por aqui. E vocês viram, né, que eu fiz o sorteio relâmpago. Pois é, hoje ainda temos Damasceno Fit, par de ingressos e o estúdio Vanessa Rocha. Amanhã, gente, amanhã tem o sorteio da massagem linfática da Flávia Rocha. Parece que é parente, né? Mas não é não, tá? E na sexta-feira nós temos Doutor Fogões. Doutor Fogões está bem disputado, viu? Doutor Fogões, estúdio Vanessa Rocha, massoterapeuta. Olha que chique. Sorteio de massagem linfática, neném. É. Olha a mensagem da Cíntia. Oi, Cíntia. Boa tarde. Cíntia do bairro Vila Romana. Ela foi a ganhadora do Damasceno Fit. Ela ia mandar ontem, mas ficou sem WhatsApp. Você gostou, Cíntia? Que coisa boa. Oi, o kit fit dela é maravilhoso. Não tem jeito. Não tem jeito. É delicioso. Que bom que você gostou, viu? Fico muito feliz. Gente, agora vamos de música. Daqui a pouco eu volto com mais participações, que lotou de mensagem aqui. Bora ouvir Felipe Rodrigo, Caos de Alguém, e daqui a pouco eu volto. E ó, já tá aí no fundinho, viu? 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
6: Abel Ferreira foi denunciado pela Procuradoria do STJD por ter chutado um microfone durante o empate entre Mirassol e Palmeiras pelo Campeonato Brasileiro. O treinador foi enquadrado no artigo 258 do Código Brasileiro de Justiça Desportiva, que trata de conduta contrária à disciplina, e pode receber uma suspensão de 1 a 6 jogos. Além de Abel, integrantes da equipe de arbitragem também foram denunciados por não terem expulsado o técnico após o episódio. A Procuradoria utilizou imagens da transmissão da partida para fundamentar o caso. O Palmeiras, por sua vez, considera que a situação já havia sido analisada durante o jogo e vê a denúncia como uma nova interferência do tribunal em uma decisão da arbitragem.
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17: Estou de volta por cá, são 4 horas e 1 minuto. E bora continuar, porque esse assunto de hoje tá dando é bafafá, viu, gente? Tá dando o que falar e eu nem gosto. Sou uma fofoqueirinha, mas é do bem, viu, gente? Eu gosto de colocar fogo, jogo uma gasolina, mas tá tudo certo. Oi, Franciele. Tudo bem, Franciele? Boa tarde. Seja bem-vinda, viu, ao Boa de Papo. Ó, ela tá falando aqui. Boa tarde, tudo bem? A minha resposta é... Eu me levanto e saio da mesa para não ficar sabendo. Quero participar dos sorteios. Franciele Alves, do bairro Icaraí. É a primeira vez que ela participa comigo também. Seja bem-vinda, viu? Seu nome já está aqui para o sorteio. Vamos de áudio agora, gente? Falei que sexta-feira tem sorteio de Doutor Fogões e quem chegou por aqui? Meu amigo Doutor Fogões. Boa tarde, meu querido.
18: Fala comigo, minha amiga. Boa tarde. Boa tarde. Deixa eu te falar. Eu nem estaria numa roda dessa.

0: gente não tem esse hábito de falar. Às vezes fala um pouquinho, mas fala. Eu vou te falar um negócio. Eu não estaria numa mesa dessa. Não estaria. Se eu sentar numa mesa com você e você falar de mim, e eu souber que você falou de mim, você pode ter na certeza, ainda que seja verdade o que você esteja falando. Mas não fala nas minhas costas, fala na minha cara.
1: Eita.
0: Né? Tamo junto. Deixa eu te pedir uma música hoje. Benito de Paula, Assoviar e Chupacana. Aí eu quero ver falar mal dos outros.
1: Adoro. Doutor Fugões, eu procurei aqui isso, mas eu não achei essa música. Mas eu programei uma aqui que você gosta muito. Eu acho que você vai curtir, viu? Obrigada aí pela participação. Adoro. Oi, Kênia. Kênia lá do bairro Casa Nova. Tudo bem, Kênia? Boa tarde. Ó, ela tá mandando aqui. Boa tarde, maravilhosa. Eu não saio da mesa e nem falo mal da pessoa. Fico calada, só observando, porque sei que a próxima pode ser eu que eles vão falar mal, infelizmente, né? Porque quem fala mal de um, fala do outro também. É isso aí, Kênia. Ai, Ziel, o que eu faço com você, Ziel do táxi? Ah, não. Essa carinha que você me manda é feia demais da conta, gente. Cruz credo, Ave Maria, três vezes. Boa tarde, Ziel. Fala comigo.
2: Boa tarde, minha amiga Alzira Ribeiro, a boa de papo.
1: Sou eu mesmo.
2: É o Ziel do táxi, tudo bem?
1: Eu tô ótima.
2: Uma ótima quarta-feira, uma ótima tarde. Que Deus abençoe a quarta-feira de todos, né?
1: Amém.
2: E vamos que vamos.
1: Vambora.
2: É, Alzira Ribeiro, em relação à enquete aí, se um amigo levantar e falar mal, eu levanto e vou embora também. Você tá doido? Você não é amigo, não, hein?
1: Não é?
2: Pensa, você tá doido?
1: Eu acho.
2: Aqui, embora de grupo Revelação hoje.
1: Ó. Oh.
2: Toca aquela mais tocada. Um grande abraço, uma ótima quarta.
1: Pra
2: tchau,
1: nós.
2: Obrigado.
1: Oi, vocês me colocam numa situação, tocar aquela que é a mais tocada. Então tá, tomara que você goste, viu? Vambora então, gente. Bora de grupo Revelação. E depois dessa música, Doutor Fugões, é a sua, viu? Então vambora aqui. Faz o seguinte pra mim. Aumenta o som. Você curte daí, eu curto daqui, pode ser? Então vambora de grupo Revelação. Só vai de camarote. Aumenta o som.

0: É isso aí, esse foi o som de Xande Avião e Thalita Melzinho. São 4 horas e 15 minutos, eu vou para um breve intervalo comercial e você já sabe, né? Fica comigo.
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3: Opa, voltei, estou por aqui, são 4 horas e 20 minutos. Beijo, Larissa. A minha mais velha, gente, tá aqui conversando comigo e tá curtindo o Boa de Papo lá na casa dela. Um beijo, meu amor, mamãe te ama. Beijo, Gael, não sei se o Gael tá acordado. Tem mais gostoso, gente? Não tem? Os filhos da gente, os netos da gente? Tem mais gostoso, não tem?
11: Amém.
3: E aproveitar que eu mandei pra Larissa, vou mandar pra todo mundo, né, gente? Beijo, Larissa, Melissa, Lisa, Thales, Miguel, Gael. Nossa Senhora. Ai, meu Deus, vamos continuar aqui com o nosso bate-papo, porque o trem hoje tá muito gostoso. Tem gente nova chegando por aqui. Oi, Marcélia. Marcélia do bairro Primavera. Tudo bem, Marcélia? Seja bem-vinda ao Boa de Papo, viu? Fica à vontade, a casa é nossa. E aí, como é que você tá? E sobre a nossa enquete, fala comigo.
14: Boa tarde, Alzira. Boa Marcelo tarde. Do bairro Primavera. Ô, Alzira.
3: Oi.
14: Sobre a sua enquete, eu levanto e saio, porque eu não gosto de ficar falando das pessoas pelas costas.
3: É ruim, né?
14: É muito feio isso, né?
3: Muito feio.
14: E não gosto, não, eu saio. Quero participar do sorteio do procedimento.
3: Já está participando, viu, querida? Já está participando. Mais gente nova chegando por aqui. Gente, que delícia, que coisa boa. Você que está aí ouvindo e não tem coragem de participar, faça igual as meninas aqui, ó. 37998695001. Bora papiar comigo. Oi, Dayana Bárbara. Pararam, pararam. Ah, tá, agora eu entendi. Tô lendo aqui primeiro, sabe, gente? Dayana Bárbara, do bairro São Simão. Boa tarde, Alzira, tudo bem? Tudo ótimo, Dayana. Eu sou a Dayana, do São Simão. E fico aqui ligadinha no seu programa. Hoje é a primeira vez que interajo com você. Que seja a primeira de muitas, viu, gatona? Olha, eu adoro ver você postando as fotos do Zap Zap. Ah, no status, né? Posto todo dia. Nossa, graças a Deus, viu? Que eu adoro, porque senão eu tava perdida. Posto todo dia, toda hora. Depois você vai lá no meu Instagram pra você ver também. Adoro. Você é uma menina muito bacana. Obrigada por fazer as tardes mais divertidas. Ah, gente! Ô, Dayana, pra falar assim não, minha filha, que eu sou uma manteiga derretida e eu choro no ar mesmo. Ai, meu Deus do céu, não é brinquedo não, viu? Soraya, tudo bem, Soraya? Soraya mandou um textão, falei que podia mandar, né, Soraya? Então, dá-lhe textão, vamos lá. Boa tarde, minha amiga linda, Alzira. Eu detesto que falem mal das pessoas, principalmente pelas costas. Porque quem fala mal da pessoa pra mim, vai falar de mim pra pessoa também. Isso aconteceu aqui no meu bairro e cortamos as relações. Eu não falaria e também nem sairia da mesa, porque o próximo assunto seria eu. Meu Deus do céu. Aí depois é só se afastar dessas pessoas. Beijo, quero participar dos sorteios. Ah, eu fiz a massagem com a Flávia ontem. Uma gracinha de pessoa, ela e a tia dela. Elas são uma delícia, né, Soraya? Que bom que você gostou da massagem. Que bom que você tá participando comigo todo dia. Adoro. José Carlos chegando por aqui também. Boa tarde, Alzira, tudo bem? Toca uma música pra nós, Peninha, Sonhos. Ô, José Carlos, eu vou procurar, tá? Vou procurar e se eu achar, é claro que eu toco. Enquanto eu procuro, vamos de Danilo e Davi. Não mexe nas minhas gavetas.

0: E aqui no 100.5 da Candy FM, acabamos de ouvir aí o som de Dilcinho, Luana Prado, Papo Torto. E olha, bora de comercial? Daqui a pouco eu volto e você já sabe, né? Pois é, fica comigo.
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3: O Santos acertou a contratação do lateral direito Rodinei, de 34 anos, que conseguiu a liberação do Olympiacos da Grécia. O jogador vai assinar contrato com o Peixe até o fim de 2027 e é aguardado na Baixada Santista até o fim da semana para realizar os exames médicos. A contratação foi um pedido do técnico Cuca para reforçar a posição, que atualmente conta com Igor Vinícius, enquanto Gabriel Menino está lesionado. Rodinei será o segundo reforço do Santos nesta janela, depois da chegada do volante Arthur. O lateral começou a carreira no Avaí e teve passagem por Corinthians, Ponte Preta, Flamengo e Internacional, além do futebol grego. No Flamengo, viveu um dos melhores momentos da carreira e conquistou duas Libertadores, um Campeonato Brasileiro e uma Copa do Brasil.
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0: Opa, estou de volta por aqui. São 4 horas e 37 minutos aqui no 100.5 da Candy FM, a rádio que tá sempre pertinho de você. Gente, vou perder tempo não. Vambora, vambora, que tem muito áudio, tem muita mensagem, eu não vou perder nenhuma. Oi, Roseli. Roseli Castilhano. Esse nome é nome de rica, hein, mulher? Boa tarde, você tá boa?
5: Boa tarde, minha amiga. Boa tarde a todos os ouvintes.
0: Boa.
5: Quem tá falando aqui é a Roseli Castilhano. Tudo bem com
0: tudo
5: você?
0: Tudo ótimo e com você?
5: Olha, minha amiga Alzira. Eu escuto, fico quietinha. E pelo que eu entendo, assim como estão falando dessa pessoa, eu posso ser a próxima.
0: Sim, exatamente.
5: Né? Assim que eu levantar, eles podem virar e falar de mim. Então
0: a
5: eu só observo. Pra depois não sair mais com esse tipo de pessoa. Pra não ser prejudicada.
0: Sim.
5: É isso. Me coloca dos sorteios aí, viu?
0: Coloca.
5: Beijo.
0: Beijo.
5: Fica
0: beijo.
5: Com Deus. Deus abençoe. Beijo.
0: Amém
5: beijo,
0: a
5: beijo.
0: Nós todos. Beijo. É isso aí, gente. A gente pode acabar virando o assunto. É melhor a gente nem sair da mesa. Hello, amiga! Agora é a nossa amiga Cristiane.
11: Hello, amiga!
0: Hello.
11: Boa tarde!
0: Boa
11: tudo
0: tarde.
11: Bem?
0: Eu tô, e você?
11: Tenho certeza que sim.
0: Amém!
11: Sempre pro alto, pra frente e pra Deus,
0: isso,
11: né?
0: Isso, exatamente, exatamente.
11: Vamos que vamos. Eu acho que a música que nossa amiga aí pediu que é a mais rodada é aquela, né? Que você gosta.
0: Ai,
11: fala de não. Mim.
0: Fala, não.
11: Judiar bastante aquela que você sabe bem
0: ai,
11: qual que é.
0: Ai, ela é maravilhosa. Ô, música.
11: Ô, musiquinha que acaba com a minha vida.
0: Nossa, Deus.
11: Ai, ai, só Jesus na causa.
0: Quem merece, não.
11: Amigo, respeito da enquete de hoje. Se a gente tiver uma turma de amigos e começar a falar mal um do outro, eu chamo atenção. Falou, gente, vamos esperar o fulano voltar pra nós falar pra ele aqui, né?
0: Não é?
11: E olha, não.
0: Pois
11: ok,
0: é.
11: Voltar, nós continua o assunto.
0: E é,
11: não?
0: E é bem
11: se
0: sua
11: é amigo,
0: cara,
11: gente, né? Amiga é pra falar na cara. Amiga é pra orientar, pra ajudar, melhorar.
0: Sim.
11: E o amigo que estiver falando também com a gente, se a gente sabe que tá falando pro nosso bem, a gente tem que saber acolher também, né?
0: Uhum.
11: Então vamos ser amigos de verdade, sem falsidade, sem mentira, né?
0: Exatamente.
11: Se a gente tiver para falar, que seja na turminha nossa de amigo, que a gente tem intimidade de falar um com os outros, que a gente fala pro amigo e não do amigo.
0: Exatamente.
11: Né? Porque eu acho que é disso que o mundo tá precisando, mais sinceridade. Mais amor, mais fraternidade, né?
0: Uhum.
11: Vamos falar para a pessoa, porque assim a gente dá a oportunidade dela de escolher melhorar ou não, né?
0: Uhum.
11: Aí cabe a ela, mas o papel nosso é ser verdadeiro sempre.
0: Arrasou!
11: Beijo! Me liga! Com Deus!
0: Com Deus! Arrasou, amiga! Arrasou, arrasou, arrasou! Ó, oh, você tava sumida, hein, Maria do São Simão? Tá boa? Ó, oh, ela mandou aqui, gente. Oi, gata, tudo bem? Aqui. Ah, tá, entendi. Oi, oi gata, tudo bem? Aqui, cheguei. Cheguei, manda uma música pra mim aqui no São Simão. Eu sou a sogra da Daiane Bárbara. Ó... Oh. E pro meu filho Wellington e minha filha Gabriela. Para as minhas netas Caroline, Ágata, Antonella, Ana e Valentina. Caramba, que monte de neta. Eu tenho só um. Minhas filhas, vocês estão devagar. Vambora mexer esse doce. Beijo no coração, quero participar do sorteio. Já está participando, querida. Ó, então já que você quer música, vamos com essa daqui. Tem uns dias que eu não passo ela. Bora, de peão todo tatuado. Vambora? Então vambora, aumenta o som, tá na Cândida, super legal.
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17: Opa, é isso mesmo, viu, gente? É isso mesmo. Alzira Ribeiro aqui na Candy FM e você está curtindo Boa de Papo. Até às 18 horas o nosso show continua. E olha, deixa eu te contar uma coisa. Você ainda não mandou mensagem pra mim? Não acredito que você ainda não me mandou mensagem. Ah, é porque você não sabe o WhatsApp. Então tá, anota aí. Pega papel, abre aí o seu teclado no seu celular e salva, gente, salva o nosso contato, porque todo dia eu posto um videozinho no status. O pessoal quase morre de rir. Faz parte de deixar sua tarde alegre, sabe? Pois é, então anota aí, 379-9869-5001. 379-9869-5001. Olha, aparecendo por aqui a minha manicure, a melhor do mundo. Oi, Thaís. Boa tarde, tudo bem? Vamos ver o que, é que a Thaís está falando aqui. Ela quase nunca aparece.
1: Oi, Alzira, boa de papo, boa tarde.
17: Oi,
1: tudo bem?
17: Eu tô, e você?
1: Hoje nós tá aqui ligadinho em você, viu?
17: Ah, que delícia.
1: Nós estamos te ouvindo.
17: Que delícia.
1: Manda uma música pra nós aí, por favor. Manda, eu te seguro.
17: Ai. Oi, a minha barriga até esfria quando eu escuto esse negócio de panda, eu te seguro. Nosso Deus, mas aqui, faz o seguinte então, você curte daí, que eu curto daqui. Essa daqui tem que estralar o som, viu, gente? Bora, você curte daí, que eu curto daqui. Tá na Cândida, tá super legal.

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0: Olha, gente, já estou de volta. São 5 horas e 5 minutos. 5 horas e 5 minutos e o Boa de Papo vai até às 18 horas, viu, gente? Vambora. Vambora daquele jeito que eu gosto, pra cima, pro alto e pra Deus. E tem mais áudio chegando por aqui, que delícia, viu? Marco Túlio do Centro. Marco Túlio, é a primeira vez também que você participa comigo, né? Seja bem-vindo ao Boa de Papo, viu? Fica à vontade.
10: Boa tarde, Alzira. Estou acompanhando o programa, tá? Eu e o Gilvan aqui, no caminhão. Eu tô vendo aí esse negócio aí de fazer fofoca na vida da turma, quando a turma vai pro banheiro e tal. Ah, eu não participo, não.
0: Isso não é bom, não, né?
10: Não participo, não, que isso é complicado.
0: É.
10: Eu deixo pros outros, depois sobe pra nós.
0: Verdade.
10: Ela não consegue ser mais feia que os outros. Nem por isso, não posso sobrar B.O. pra nós, não.
0: Não, melhor evitar.
10: O Gilvan também falou que sai da mesa, não participa, não.
0: Melhor
10: coloque no sorteio.
0: Pode deixar que é melhor evitar, né? É melhor evitar. E bora continuar, senão não dá tempo. Bora lá, fala comigo.
11: Oi, Alvê, tudo bem? Tá ligadinho, você?
0: Ai, que delícia.
11: Tá com uma mãozinha pra boca, né, de bala?
0: Olha, é a Ceci. Cecília, tá ligadinha. Ah, eu ia te perguntar o que você tá fazendo já em casa. Já são 5h07, né? A sua aula já acabou. Que delícia, gente. Ela tá por aqui. É a minha casquinha de bala, minha amiguinha. Então, bora. Aumenta o som aí, gatinha. Fala com o povo assim, ó. Dá licença que agora é minha música. E você curte daí que eu curto daqui. Vambora? Pode soltar a música? Já aumentou o som? Então, vambora. Ceci, curte daí que eu curto daqui. Túlio Milionário, casca de bala.

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8: Cande 5:18. 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
2: Estou de volta, gente. São 5 horas e 20 minutos. Já é 5 e 20. Olha, não vou fazer muita hora, não, tá? Vou falar demais, não. Porque daqui a pouco eu quero voltar já com os sorteados do sorteio. Então, você que ainda não mandou a sua mensagem, não perca tempo. Manda logo sua mensagem aqui pro 379-9869-5001. E vambora de música. As mina pira, pira. Bora? Então, bora. Bora de Fernando Sorocaba. As mina pira, aumenta o som.
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0: Band 5:36.
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10: É, gente, voltei, já estou por aqui. Olha, são 5 horas e 41 minutos e ainda tem áudio. E como eu sou daquelas que não desperdiçam um áudio, ainda mais sendo de vocês, meus ouvintes. Boa tarde, Antônio Carlos. Antônio Marcos, errei seu nome. Antônio Marcos do céu. Meu Deus, perdão. Boa tarde, meu querido.
11: Alzira.
10: Oi.
11: Chegando aqui nos 90 minutos do segundo tempo, mas
10: eita,
11: ainda querendo participar da sua enquete.
10: Bora,
11: né?
10: Lá,
11: falou
10: bora
11: que se
10: lá
11: eu tivesse ali no barzinho, tivesse um amigo meu ali, nós sentados, ele levantasse e fosse embora,
10: uhum,
11: e a hora que ele saísse dali daquele local, as pessoas começassem a falar, o que que eu faria? Se eu também entraria nessa de continuar falando dele, ou se eu me levantaria e iria embora,
10: exatamente,
11: né? Me incomodaria.
10: Uhum.
11: Alzira, eu, sinceramente, eu não sou dessas pessoas de ficar falando nas costas da pessoa, não. Se eu tiver de falar, eu falo na cara, entendeu? Eu acho que eu ia me levantar e ir embora, porque é chato esse negócio, sabe? Eu não gostaria que ninguém fizesse isso comigo, então não faço isso de forma alguma, eu me levantaria e ir embora, viu?
10: Entendi,
11: gostaria de participar,
10: entendi,
11: do seu sorteio.
10: Oh, meu
11: tá
10: Deus.
11: Bom? Um abraço, tudo de bom.
10: Outro pra você. E ó, que tem mais áudio por aqui, meu Deus, hoje o trem tá bom mesmo, hein? Fala comigo, meu querido.
12: Alzira Ribeiro.
10: Oi.
12: Tá eu, o Gael e a Larissa aqui no carro.
10: Ó.
12: Um abraço e um beijo pra eles aqui.
10: Pode deixar.
12: Tchau.
10: Tchau.
12: Até que vai acabando. E
10: quase.
12: Não é boa noite ainda não, né?
10: Não, tá daqui a pouquinho.
12: Tá certo. Esse mesmo.
10: Gael, beijo, meu amor. Vovó te ama. Beijo pra Larissa. Eu já mandei, viu, queridão? Beijo pra você também. Beijo, Gael. Meu príncipe encantado da minha vida. O Antônio Marcos, aqui ó, você chegou agora, mas eu vou tocar essa aqui pra você, viu? Espero que você goste. Curte daí, que eu curto daqui. Aumenta o som.

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É isso aí, gente. São 5 horas e 49 minutos. Esse foi o som de Guilherme Benuto. E Grupo Menos é Mais, Matheus Fernandes, Grau de Maluca. Bora lá com sorteados do sorteio. Vambora, vambora, vambora. Mexer esse doce. Então vamos lá, ó. Ganhador do açaí lá da Paladar Comida Caseira e Açaí foi o Vitor Amaral. Ganhadora da Damasceno Fit, Marcélia, do bairro Primavera. E ganhadora do par de ingressos do Estrela Sertaneja, Thaís Assunção. A entrega aqui, gente, do açaí lá da Paladar e do kit da Damasceno é por conta dos ganhadores, tá? Vitor Amaral ganhou açaí e a Marcélia, do bairro Primavera, ganhou Damasceno Fit. É isso aí, bora continuar porque o nosso show vai até às 18 horas. Vambora. Vamos de Péricles, até que durou. Aumenta o som, tá na Cândida, tá super legal.

0: E olha só, pessoal, ao som dessa Amy Winehouse, é isso mesmo que fala? Vou me despedindo de vocês, viu? Muito obrigado aí pela companhia, obrigado pela tarde maravilhosa. Amanhã eu tô aqui de novo e eu convido você para passar mais uma tarde comigo. No mais, vocês fiquem todos com Deus, porque com Ele eu estou indo. Fui!
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0: Deus.
1: Amados irmãos e irmãs, nesta hora em que recordamos o sublime mistério da encarnação de Jesus Cristo, elevemos nossa voz ao Deus da vida, recordando a presença de Maria na história da salvação. Em nome do Pai, e do Filho, e do Espírito Santo. Amém. O anjo do Senhor anunciou a Maria, e ela concebeu do Espírito Santo. Ave Maria, cheia de graça, o Senhor é convosco. Bendita sois vós entre as mulheres, e bendito é o fruto do vosso ventre, Jesus. Santa Maria, Mãe de Deus, rogai por nós, pecadores, agora e na hora de nossa morte. Amém. Eis aqui a serva do Senhor. Faça-se em mim segundo a vossa palavra.

0: Jesus. Santa Maria, Mãe de Deus, rogai por nós, pecadores, agora e na hora de nossa morte. Amém. Rogai por nós, Santa Mãe de Deus, para que sejamos dignos das promessas de Cristo. Oremos. Derramai, ó Deus, a vossa graça em nossos corações, para que, conhecendo pela mensagem do anjo a encarnação do vosso Filho amado, cheguemos por sua paixão e cruz à glória da ressurreição. Por Cristo nosso Senhor. Amém. Amados irmãos e irmãs, juntos invoquemos a proteção da Virgem Maria, a Mãe de Deus. Rezemos juntos a oração à Nossa Senhora, na sua Imaculada Conceição. Ela é a padroeira da nossa amada Diocese de Divinópolis. Ó Maria, Imaculada desde a sua concepção, fostes preservada do pecado original para ser a Mãe de Jesus Cristo. Ensinai-nos a acolher o mistério de Deus em nossa vida. Ajudai-nos a percorrer a estrada da santidade. Acompanhai-nos com a ternura do vosso olhar. Guiai-nos na escuta aos apelos do vosso amado Filho Jesus. E intercedei por nós para que sejamos firmes na fé, corajosos no amor e alegres na esperança. Amém. O Senhor esteja convosco, Ele está no meio de nós. Pela intercessão da Virgem Maria, a Imaculada Conceição, padroeira da nossa amada Diocese, abençoe-vos o Deus Todo-Poderoso, Ele que é Pai, Filho e Espírito Santo. Amém.
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2: Guilherme Santiago.
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24: Eu preciso da sua mão lá no céu, porque essa festa tá linda demais. 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

0: Quem gostou, levanta a mão nesse e faz barulho.
1: Faz barulho pro Eduardo Costa! Muito obrigado!
0: Poxa, ficou lindo, hein?
1: Ficou lindo, cara. Ficou
2: você! Lindo. 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
8: 8 e 7.
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2: 8 e 11.

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2: O Santos acertou a contratação do lateral direito Rodinei, de 34 anos, que conseguiu a liberação do Olympiacos da Grécia. O jogador vai assinar contrato com o Peixe até o fim de 2027 e é aguardado na Baixada Santista até o fim da semana para realizar os exames médicos. A contratação foi um pedido do técnico Cuca para reforçar a posição, que atualmente conta com Igor Vinícius, enquanto Gabriel Menino está lesionado. Rodinei será o segundo reforço do Santos nesta janela, depois da chegada do volante Arthur. O lateral começou a carreira no Avaí e teve passagens por Corinthians, Ponte Preta, Flamengo e Internacional, além do futebol grego. No Flamengo, viveu um dos melhores momentos da carreira e conquistou duas Libertadores, um Campeonato Brasileiro e uma Copa do Brasil.
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13: 8:19.
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1: 8:28.

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12: 8:33.

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1: 8:39.
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15: 8:48.

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1: 8:51.